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1: 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São 3 horas. 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

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São 6 horas. 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

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São 7 horas. 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

0: Sim.
1: Não partas hoje a voz de Teresinha Landeiro, 8 minutos depois das 7. Bom dia, uma ótima manhã de quinta-feira. Seguimos com as notícias que ficaram por atualizar há pouco. Portanto, notícias na Rádio Mal, edição de Sofia Almeida.
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1: Muito bom dia, Sofia.
3: Bom dia. Na Venezuela, pelo menos 32 pessoas morreram e mais de 700 ficaram feridas devido a dois sismos que atingiram a região central do país. A presidente interina da Venezuela já declarou o estado de emergência depois destes dois sismos de magnitude 7,5 e 7,2 na escala de Richter. Segundo Delcy Rodrigues, a região de La Guaira terá sido a mais afetada e declarou o estado situado no norte do país sul-americano, perto da capital, como uma zona de desastre. A chefe de Estado admitiu que são esperadas mais vítimas mortais à medida que decorrem os esforços de resgate e salvamento. O presidente da República Portuguesa já manifestou consternação pelos sismos que atingiram a Venezuela. Numa nota publicada no site da Presidência da República, António José Seguro refere ainda que está a acompanhar com preocupação os desenvolvimentos da situação. O Parlamento debate esta quinta-feira, por iniciativa do CDS-PP, iniciativas que visam dar melhores benefícios fiscais às famílias com três filhos ou mais e propôs ao Governo a criação de uma estratégia nacional para a natalidade. Ontem, quando apresentou as iniciativas, o líder parlamentar do CDS-PP indicou que, com esta proposta, as famílias portuguesas vão passar a poder deduzir 1.200 euros por ano pelo terceiro filho e pelos filhos seguintes. O CDS leva também a este debate, logo à tarde, no Parlamento, um projeto de resolução sem força de lei que recomenda ao Governo a criação de uma estratégia nacional para a natalidade. Paulo Núncio defendeu incentivos fiscais às famílias com filhos e também às empresas que criam berçários, creches e jardins de infância para os filhos dos seus funcionários, além do reforço da rede de creches a nível nacional, da gratuidade e do aumento do número de vagas. A Seleção Nacional continua hoje a preparar o jogo com a Colômbia, depois de um dia completamente fechado no estado da Flórida. A Portugal tem um treino agendado para as 11 da manhã, hora local 4 da tarde em Lisboa, com os primeiros 15 minutos abertos à comunicação social. Com Tomás Araújo recuperado, o selecionador Roberto Martínez pode hoje trabalhar pela primeira vez com todos os jogadores convocados. Na última madrugada, a África do Sul qualificou-se para os 16avos de final do Mundial, ao vencer a Coreia do Sul por 1-0 na terceira jornada do Grupo A. Por seu lado, a Coreia do Sul, que terminou em terceiro com 3 pontos, ainda pode qualificar-se como um dos melhores terceiros lugares. Já a República Checa está eliminada depois de ter perdido com o México por 3-0 e fechado o Grupo A em quarto lugar com apenas 1 ponto.
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1: Vamos então espreitar o trânsito aqui na Rádio Amália. 12 minutos depois das 7, no Porto, VCI, sentido a Rábida Freixo, com fila entre a Boa Vista e Francos, na Avenida IP, não há filas, na A3, trânsito regular. Em Lisboa, Marginal e A5, não têm filas. No segundo circular, sentido Aeroporto Benfica, fila na Encarnação. IC19, lentidão entre o Cacém e Queluz. Há um bom escoamento para já. A2, fila a partir da descida da segunda ponte do Feijó até à ponte 25 de Abril. Bom dia, boa viagem.
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1: 13 minutos depois das 7, bom dia, boa quinta-feira.
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1: É isso. E já sabe que este programa chama-se
2: Bom Dia.
0: dia, Amália.
1: Exato. Bom dia, Amália. Consigo até bem perto das 10. Daqui a pouco temos a nossa Praça da Alegria. Já lá vamos. Antes disso, enfim, doutor, a voz do João Braga. E temos também, ainda antes da Praça da Alegria e depois do João Braga, a previsão do tempo, que, como sabe, na Rádio Amália é uma oferta da Matriz Auto. Já lá vamos.

0: Enfim, doutor, a voz do João Braga, morrer por morrer que seja a rir, lema para estas manhãs, 15 minutos depois das 7. Vamos então espreitar a previsão do tempo para hoje. 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Vamos então espreitar o tempo, como eu disse, com aguaceiros e períodos de céu muito nublado em Lisboa, no Porto também, e no caso do Porto podem ser mesmo acompanhados de granizo, de trovada, pelo menos até ao início da manhã, vai diminuindo ao longo, a partir da tarde e ao longo da tarde. Quanto às máximas, em Lisboa temos 24, máxima também de 25 em Setúbal, 23 no Porto, 24 em Faro.
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0: Ora bem, mais recentemente a Carminho recriou um tema chamado Pop Fado, uma criação de António Calvário, e conquistou-nos desde o primeiro momento essa versão da Carminho, naturalmente, uma versão fantástica, mas decidi agora voltar a essa versão original, editada em 1966. Ficamos então com António Calvário e este Pop Fado. Depois temos Praça da Alegria. Bom dia, boa quinta-feira.

0: Fado, a voz de António Calvário, 19 minutos depois das 7. Vamos então a isso, Praça da Alegria.
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0: Temos sim o patrocínio de Valdo Paiva, que está connosco nas duas edições da Praça da Alegria, tanto às 7:15 como também às 9:15. Muito bem, vamos então. aqui a mais uma piada. Uma piada seca por dia, nem sabe bem que lhe fazia. Duas, na verdade, às 7:15 e às 9:15. Portanto, vamos a esta. Porquê que a Pisa chora sempre nos funerais? Porquê que a Pisa chora sempre nos funerais? Porque é familiar.
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0: Ah, pois, porque é familiar. Ok, pronto. Espero que tenham paciência para isto. 21 minutos depois das 7.
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0: Pois é.
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0: Também é. 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Bom dia. Há pouco disse boa tarde, né? Fiquei na dúvida se há pouco tinha dito boa tarde ou não. Acho que não. Bom dia. Bom dia. Assim é que é. Fiz do fado a minha sorte. Seguimos com Cidália Moreira, de Agostinho Mendes e Jorginho de Sousa. Cidália Moreira, uma grande voz do fado, que passa, claro, por aqui na Rádio Amália também.

0: fiz do fado a minha sorte, a voz de Cidália Moreira. 24 minutos depois das 7. Muito bom dia, uma ótima manhã de quinta-feira. Fico por aí, a música é o nosso fado. E temos mais música daqui a pouco. E música ligada ao grande festival de fado, que regressa à Alfama nos dias 11 e 12 de setembro. Já tem data marcada para este ano, este grande festival de fado que enche as ruas de Alfama e que nos leva à nossa música, que nos faz estar em contacto, um contacto direto com a nossa música, em dois dias absolutamente imperdíveis. Uma das vozes deste ano, do cartaz deste ano, é Raquel Tavares. Vamos ouvi-la daqui a pouco com Por Morrer Uma Andorinha. Antes de irmos à Rua da Imprensa, também ao trânsito, mas antes disso tudo ainda, mais um recadinho.
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1: Vamos então à revista de imprensa, Rua da Imprensa, na Rádio Amália, com Sofia Almeida. Muito bom dia.
2: Bom dia. O Diário de Notícias revela que Portugal está a falhar na monitorização do HIV. Relatório elaborado por 30 peritos conclui que Portugal tem dados, capacidade técnica e conhecimento sobre HIV, mas não consegue cumprir com precisão o cumprimento das metas de diagnóstico, tratamento e controlo do vírus. O DIGAN escreve ainda a prestação social única. Acordo entre PS e PSD faz avançar medida que mantém 3 horas de trabalho social. O Jornal de Notícias refere que Estados Unidos e Ucrânia fazem disparar exportação de material de guerra, drones e inteligência artificial. Dão forte impulso às vendas da defesa nacional. O Jornal de Notícias avança ainda que Portugal escapa ao calor sufocante na Europa. O Público dá destaque ao título Relações entre Governo Madeirense e PSS levantam suspeitas de crime. Tribunal de Contas participa ao CIAP, que o Instituto Regional cedeu funcionária à entidade sediada em paraíso fiscal árabe e exige devolução do dinheiro a ex-dirigentes. Barão Cor-de-Rosa falido com dívida de 37,6 milhões, é o título de manchete do Correio da Manhã. Tribunal da Relação decreta falência, antigo patrão do Grupo Impala tramado por aval. O Jornal de Negócios refere que a FMI pede contenção e mexidas nas pensões de reforma. Fundo aponta para agravamento significativo da situação orçamental. O Negócios avança ainda que PS dá a mão ao Governo na prestação social única. A revista Visão publica hoje um especial litoral em risco, a grande erosão.
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1: Vamos a isso, a melhor informação de trânsito é na Rádio Amália, claro, 7h33, vamos olhar o trânsito no Porto. Há um com lentidão entre Canidelo e a Rábida, VCI sentido a Rábida Freixo, com lentidão entre Boa Vista e Francos, no sentido contrário, lentidão do Nó do Mercado até à A3. Na Avenida AEP há trânsito resistente da Ponte de Lessa até à Rotunda AEP. Em Lisboa, na Marginal, fila entre Oeiras e Passo de Arcos, devido a um acidente. Há 5 sentido Cascais-Lisboa, com lentidão de Oeiras até Miraflores e também na descida do Monsanto. E 19 sentido Sintra-Lisboa. Boa fila do Cacém até à Amadora, segunda circular sentido Benfica Aeroporto, à lentidão das Torres de Lisboa até ao Campo Grande e no sentido inverso o trânsito vai lento de Sacavém até à Encarnação. Há um com abrandamento entre a Bobadela e Sacavém, há 2, fila da segunda ponte do Feijó até à ponte 25 de Abril. Bom dia, boa viagem.
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0: Gaivota, um tema lindíssimo, cantado por Amália. Muito bom dia a todos, boa manhã da quinta-feira. Daqui a pouco temos por aqui o dueto entre Natalino de Jesus e Helenita Gentil. Esta Lisboa africana, já lá vamos. Antes disso, uns recadinhos. E saiba também, claro, que ainda nesta hora vamos ter o grande estádio, isso quer dizer revista de imprensa desportiva na nossa rádio.
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0: Muita coisa tem mudado em Lisboa, esta europeia, cada vez mais africana.
1: Esta Lisboa africana, Natalino de Jesus e Elenita Gentil. A Elenita Gentil que vai estar no Festival Caixa Ribeira, realiza-se no dia 18 de julho, já falta pouco, e a Elenita Gentil vai estar por lá no espetáculo Em Casa da Amália ao vivo, no palco principal. Quem também vai passar por lá no mesmo espetáculo Em Casa da Amália ao vivo também, cujo anfitrião é José Gonçalves. Quem vai passar por lá é a Anabela. Vamos ouvi-la aqui com esta Casa Alegre, depois Grande Estádio.

0: 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Vamos então ao Grande Estádio, começando pela capa do jornal A Bola. O grande recomeço, Benfica arranca para uma nova era 2026-2027. Central e extremo esquerdo são prioridades no reforço da equipa. Marco Silva estreia-se no relvado. Início da temporada mais cedo e com compromissos já à porta. Na seleção, Tomás Araújo está de volta. No Sporting, Altimira é leão. E no Porto, Juventude ordena no miolo. Passamos agora para a capa do jornal Record, que diz: vem aí Altimira. Espanhol do Betis tem acordo até 2031 com o Sporting, custa 18 milhões mais 2 por objetivos. Leões já gastaram 80 milhões neste mercado de verão. Nova era no Benfica, a Águia volta hoje ao trabalho com o Marco Silva no comando. No Porto, o William está livre para a Supertaça. Tad reduz pena de 2 para 1 jogo. Ronaldo inspirou Balneário, os segredos da goleada da seleção. Passamos agora para a capa do jornal O Jogo também. No caso do jornal O Jogo de hoje, desta quinta-feira, dia 25 de março, volta ao mundo, é este o título do jornal O Jogo. De regresso às primeiras páginas, Ronaldo junta-se à galeria de notáveis do maior torneio de seleções. No Sporting, Altimira confirmado. No Benfica, novo arranque para a época das Águias. Começa já hoje com Marco Silva no comando e, por fim, no Futebol Clube do Porto, lado B do campeão Farioli, da paixão pela filosofia, a intenção de fundar um partido político. São estes os destaques das capas dos jornais desportivos de hoje. Quanto ao Mundial, temos coisas para falar e falaremos mais logo às 9h20 com o professor Francisco Silveira Ramos em mais uma edição das Notas do Mundial.
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0: A música é o nosso fado, 8 minutos para as 8. Vamos até à hora certa. Daqui a pouco temos as notícias na Rádio Amália, com a edição de Sofia Almeida. Mas antes disso ainda, a música continua por aqui. O fado, as experimentações também, os outros ritmos que casam com o fado. E nesse sentido ficamos com este Quando Se Gosta de Alguém, Mário Lundum a cantar um tema de Amália, numa fusão entre mariachi e fado.

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3: Bom dia. Na Venezuela, pelo menos 32 pessoas morreram e mais de 700 ficaram feridas devido a dois sismos que atingiram a região central do país. A presidente interina da Venezuela já declarou estado de emergência depois destes dois sismos de magnitude 7,5 e 7,2 na escala de Richter. Segundo Delcy Rodrigues, a região de La Guaira terá sido a mais afetada e por isso declarou o estado perto da capital como uma zona de desastre. A chefe de Estado admitiu que são esperadas mais vítimas mortais à medida que decorrem os esforços de resgate e salvamento. O presidente da República Portuguesa já manifestou consternação pelos sismos que atingiram a Venezuela. Numa nota publicada no site da Presidência da República, António José Seguro refere ainda que está a acompanhar com preocupação os desenvolvimentos desta situação. Depois de ter sido aprovada ontem na especialidade, a proposta da prestação social única vai à votação final global esta quinta-feira em plenário. O PS viabilizou a proposta da AD, que prevê a participação dos beneficiários em atividades de solidariedade social no âmbito de planos de inserção. No entanto, persistem ainda dúvidas se serão ou não obrigatórias. Também hoje o Parlamento debate por iniciativa do CDS-PP, iniciativas que visam dar maiores benefícios fiscais às famílias com 3 filhos ou mais e propor ao Governo a criação de uma estratégia nacional para a natalidade. Ontem, quando apresentou as iniciativas, o líder parlamentar do CDS-PP indicou que com esta proposta as famílias portuguesas vão passar a poder deduzir 1.200 euros por ano pelo terceiro filho e pelos filhos seguintes. O CDS leva também a este debate um projeto de resolução, sai em força de lei, que recomenda ao Governo a criação de uma estratégia nacional para a natalidade. Paulo Núncio defendeu incentivos fiscais às famílias com filhos e também às empresas que criem berçários, creches e jardins de infância para os filhos dos seus funcionários, além do reforço da rede de creches a nível nacional, da gratuidade e do aumento do número de vagas. No futebol, a seleção nacional continua hoje a preparar o jogo com a Colômbia, marcado para a madrugada de sábado para domingo e que conta para a terceira jornada do grupo K do Mundial. Depois de um dia completamente fechado à comunicação social, a Portugal tem um treino agendado para as 11 da manhã, hora local, 4 da tarde em Lisboa, com os primeiros 15 minutos abertos à comunicação social. Com Tomás Araújo recuperado, o selecionador Roberto Martínez pode hoje trabalhar pela primeira vez com todos os jogadores convocados.
2: Obrigado, Sofia. Foram as notícias na Rádio Amália. Seguimos agora para o trânsito.
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2: Vamos ao Porto. Ontem foi feriado no Porto, tivemos uma manhã muito, muito tranquila, sem qualquer problema, e hoje também não está assim tão mal. Na A1, fila de Coimbrões até à Rábida, vê-se sentido a Rábida Freixo com lentidão entre Boa Vista e Francos, e no sentido contrário, a fila vai de Bonjoia até à A3. Na Avenida IP, há fila da Ponte de Leça até à Rotunda IP. Passamos para Lisboa, na Marginal há fila entre Oeiras e Passo de Arcos, devido a um acidente. Na A5, sentido Cascais-Lisboa, fila de Oeiras até Miraflores e na descida do Monsanto, e 19, sentido Sintra-Lisboa, fila do Cacém até à descida de Terceira, devido a um acidente, e novamente fila de Alfragide até Pinamanique. Segunda circular, sentido Benfica-Aeroporto, há fila das Torres de Lisboa até ao Campo Grande, e no sentido inverso, fila da Encarnação até ao Campo Grande. Há um abrandamento entre a Badela e Sacavém. Há dois, fila da segunda Ponte do Feijó até à Ponte 25 de Abril. Bom dia, boa viagem.
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0: Marco Negro na voz de Amália, 9 minutos depois das 8.
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0: Bom dia, Amália. Ótima manhã de quinta-feira, dia 25 de junho. Seguimos aqui também na nossa rádio Amália com a previsão do estado do tempo para o dia de hoje. Tivemos chuva durante esta noite e pode também haver chuva para hoje, mas vamos espreitar agora então a previsão do estado do tempo. 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Temos então aguaceiros previstos para hoje, principalmente durante a manhã em Lisboa. Há essa possibilidade. No Porto também, mas podem mesmo ser fortes de granizo e acompanhados de trovoada, principalmente durante a manhã. Essa possibilidade vai diminuindo ao longo do dia. Quanto às máximas, 24 em Lisboa, 25 em Setúbal, Porto chega aos 23, Faro 24 para hoje.
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0: 10 minutos depois das 8, muito bom dia. Seguimos agora com João Chora e este tema chama-se A Rosa que Te Dei.

A Rosa que te dei na voz do João Chora, 13 minutos depois das 8. Seguimos agora com Fábio Rebordão. A Fábio Rebordão é uma das vozes que vai estar no Festival Caixa Ribeira. O Festival Caixa Ribeira acontece no dia 18 de julho. Já falta muito pouco para o regresso do grande festival de fado à cidade do Porto. A não perder, a Fábio Rebordão vai estar por lá num concerto com Jorge Fernando. Para já, vamos ouvi-la com este Barquito Corcel. Depois, Rua do Ouro.

0: Marquito Corcel na voz de Fábio Rebordão, 16 minutos depois das 8. Muito bom dia a todos. Seguimos agora com mais uma edição da Rua do Ouro, notícias de economia na Rádio Amália.
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0: Vamos a isso então, 8:17, Rua do Ouro com a jornalista Sofia Almeida. Muito bom dia.
2: Bom dia. Depois de ter sido aprovada ontem na especialidade, a proposta de prestação social única vai à votação final global esta quinta-feira em plenário. O PS viabilizou ontem a proposta da AD, que prevê a participação dos beneficiários em atividades de solidariedade social no âmbito de planos de inserção. No entanto, persistem ainda dúvidas se serão obrigatórias ou não. Também hoje o Parlamento debate, por iniciativa do CDS-PP, iniciativas que visam a dar maiores benefícios fiscais às famílias com 3 filhos ou mais e propor ao Governo a criação de uma estratégia nacional para a natalidade. Ontem, quando apresentou as iniciativas, o líder parlamentar do CDS indicou que, com esta proposta, as famílias portuguesas vão passar a poder deduzir 1.200 euros por ano pelo terceiro filho e pelos filhos seguintes. O Fundo Monetário Internacional realiza esta quinta-feira uma conferência de imprensa em Washington, na qual serão abordadas questões sobre a evolução da economia global. Esta conferência acontece um dia depois do FMI ter cortado a projeção para o crescimento da economia nacional e definido que um rácio de dívida elevado não impede que o país disponha de ativos bem geridos através de um fundo soberano. A Direção-Geral da Administração do Emprego Público publica esta quinta-feira o Boletim Estatístico, que analisa a evolução dos trabalhadores do Estado desde 2011 a 2025. Na última síntese, o organismo deu conta de que o número de funcionários públicos em Portugal voltou a atingir um máximo histórico. No final de março, o Estado tinha quase 768 mil postos de trabalho, mais 8.050 do que há um ano. A Bolsa de Lisboa abriu a sessão de hoje em alta ligeira. A REN, a Teixeira Duarte e a Navigator são as cotadas que mais impulsionam. O PSI 20 estava a subir uns ligeiros 0,10%.
0: Obrigado, Sofia. Foi então a Rua do Ouro. Regressa amanhã por volta desta mesma hora, 19 minutos agora depois das 8. Muito bom dia. Fico por aí, já sabe, a música é o nosso fado.

0: O que temo e o que desejo, o dueto entre Lina e Rodrigo Evas, 24 minutos depois das 8. Bom dia, boa quinta-feira.
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Menina do Alto da Serra, a voz de Maria da Fé, de Nuno Nazaré Fernandes e Ari dos Santos. 8h28, muito bom dia. Daqui a pouco atualizamos as notícias com mais uma síntese da informação, mas este mês de junho é inevitavelmente ligado também às sardinhas, por isso recordamos Anita Guerreiro e este fado da sardinhada, precisamente.

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1: Voltamos a fazer uma síntese da informação na Rádio Amal, edição do Sofia Almeida. Mais uma vez, bom dia.
2: Bom dia. O presidente do Governo Regional da Madeira manifestou hoje profunda solidariedade para com o povo venezuelano após dois sismos registados na Venezuela, onde vive uma grande comunidade madeirense, sublinhando estar a acompanhar a situação. Estados Unidos e Nações Unidas já fizeram saber que vão enviar ajuda para a Venezuela. Há até ao momento registro de 32 mortos e mais de 700 feridos, um número que deverá aumentar nas próximas horas. Depois de ter sido aprovada ontem na especialidade, a proposta de prestação social única vai à votação final global esta quinta-feira em plenário. A seleção nacional continua esta quinta-feira a preparar o jogo com a Colômbia.

0: Arábia do Mundial. O treino está marcado para as 16h, hora portuguesa, com os primeiros 15 minutos a serem abertos à comunicação social.
1: Obrigado, Sofia. Marcamos encontro à hora certa, neste caso, agora 8h32. Olhamos o trânsito.
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1: Vamos então olhar o trânsito, começando pelo Porto, onde há fila na A1 de Coimbrões até à Rábida, VCI sentido a Rábida Freixo, com fila entre a Rábida e Francos, no sentido contrário, fila de Bonjoia até à A3. Na Avenida AEP, fila da Ponte Lessa até à VCI e na A3, fila de Águas Santas até à VCI. Em Lisboa, marginal lentidão entre Oeiras e Passo de Arcos e fila na reta do Dafundo. A5, sentido Cascais-Lisboa, fila de Oeiras até Miraflores e de Caselas até às Amoreiras. IC19, sentido Sintra-Lisboa, com fila do Cacém até Pinamanique. Segundo circular, sentido Benfica-Aeroporto, há fila das Torres de Lisboa até ao Campo Grande, e no sentido inverso, fila da Encarnação até ao Eixo Norte-Sul, devido a um acidente. A1, fila entre Valfigueira e Sacavém. A2, fila de Corroios à Ponte 25 de Abril. Bom dia, boa viagem na companhia da sua Rádio Amália. Fico por aí.
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Amália com a Aimoraria, há 24 minutos das 9. Muito bom dia, boa manhã de quinta-feira. 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Seguimos agora com o Marco Rodrigues e este Fado do Estudante, um tema emblemático aqui interpretado e bem pelo Marco Rodrigues.

0: Fato estudante Marco Rodrigues, 19 minutos para as 9. Já sabe que daqui a pouco vamos ter por aqui mais uma edição de Viver a Saudade, rubrica de Luís Montes. Já lá vamos. Antes disso, devo dizer também que hoje é dia de São Guilherme e é também no dia de hoje o dia do marinheiro. A propósito de marinheiro, também daqui a pouco vamos ter uma proposta a ilustrar isso mesmo. Para já, uns recadinhos.
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0: É mesmo, a música é o nosso fado e neste caso a saudade também. Luís Montes traz-nos mais uma proposta.
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14: A minha amiga Lenita Gentil vem viver a saudade cantando fado no programa da RTP em Casa da Amália, ao vivo no Festival Caixa Ribeira no Porto, juntamente com o Paulo de Carvalho, a Anabela, a Terezinha Landeiro e o Rui Vaz. Isto no dia 18 de julho. Hoje ela aqui canta o fado composto por João Nobre, que nos diz: se me atormenta a saudade, canto o fado. E canta bem, cara Lenita Gentil.

0: Viver a Saudade de Luís Montes, destaque hoje dado à grande, aliás, Lerinda Gentil. 12 minutos para as 9. Muito bom dia a todos. Uma ótima manhã de quinta-feira, dia 25 de junho.
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0: É mesmo. Seguimos com esta carta do fundo do mar agora. É Teresa Lopes Alves que nos leva por este tema de João Monge e Ricardo Cruz. Bom dia, boa quinta-feira.

Carta do Fundo do Mar, a voz de Teresa Lopes Alves, de João Monge e Ricardo Cruz, como tinha dito há pouco. 9 minutos para as 9, muito bom dia. Seguimos com este belíssimo Fado Lisboa, a voz de Paulo Flores.

E como gostamos deste fado Lisboa, Paulo Flores, um amigo aqui também da nossa casa, digamos, a passar por aqui na Rádio Amália sempre. 5 minutos para as 9 na nossa rádio, à hora certa temos as notícias, espreitamos também o trânsito nesta quinta-feira meio cinzenta, essa é a previsão do estado do tempo para o dia de hoje, ainda aguaceiros, mas a verdade é que o sol regressa lá para o fim de semana, principalmente no caso de domingo, e depois as temperaturas aumentam e muitíssimo. Para o final da próxima semana temos de novo as temperaturas a rondar os 40 graus. Agora, Mísia e Maria Bethânia, num dueto fantástico, a cantar Amélia Mouge neste Amália, Sempre e Agora.

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2: 8h59, já sabe que na próxima hora de Bom Dia Amália temos muitas coisas preparadas para si, por exemplo, logo a Praça da Alegria, a segunda edição da Praça da Alegria, também mais à frente notas do Mundial com o professor Francisco Silveira Ramos. Vamos falar, entre outras coisas, na próxima hora com o professor do jogo de ontem do Brasil, também mais à frente nova escolha do convidado esta semana do programa Os Fados da Minha Vida, Bernardo Mendonça, e claro, muita música, muito fado, informação, aquilo a que está habituado aqui na nossa Rádio Amália, na próxima hora deste nosso programa. Agora, seguimos.
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2: E chegam novamente as notícias com Sofia Almeida. Bom dia.
3: Bom dia, pode haver pelo menos uma portuguesa entre os desaparecidos em La Guaira, na Venezuela, apesar de ainda com constrangimentos. O correspondente da agência Lusa no país refere que o serviço de telecomunicações está a melhorar, já há internet e que é possível entrar em contacto com pessoas de outros estados. Dois sismos de magnitude 7,1 e 7,5 na escala de Richter foram sentidos ontem na Venezuela, em todos os estados, com apenas 39 segundos de intervalo. Filipe Gouveia, correspondente da agência Lusa na Venezuela, descreve uma situação de incerteza e afirma que uma portuguesa poderá estar entre os desaparecidos no estado de La Guaira. O presidente do governo regional da Madeira manifestou profunda solidariedade para com o povo venezuelano após dois sismos registados na Venezuela, onde vive uma grande comunidade madeirense, sublinhando estar a acompanhar a situação. Dois sismos de 7,1 e 7,5 na escala de Richter foram registados na Venezuela pelas 18 horas de ontem, hora local, 11 da noite em Lisboa, causando até ao momento, segundo a presidente interina do país, Delcy Rodrigues, pelo menos 32 mortos e mais de 700 feridos. No entanto, este número deve ser bastante mais elevado. O Serviço Geológico dos Estados Unidos estimou que o número de mortos deverá ascender a milhares, com uma probabilidade substancial de ultrapassar os 10 mil através do recurso a modelos de previsão. Entretanto, a presidente da Comissão Europeia, Ursula von der Leyen, manifestou hoje solidariedade da União Europeia para com a Venezuela na sequência dos dois sismos. São muitos os países disponibilizados para a ajuda à Venezuela. O governo de Itália anunciou há pouco que vai pedir à União Europeia a ativação do mecanismo de proteção civil para coordenar e financiar os esforços de resposta a emergências na Venezuela após os dois sismos. Depois de ter sido aprovada ontem na especialidade, a proposta da prestação social única vai à votação final global esta quinta-feira, em plenário da Assembleia da República. O PS viabilizou a proposta da AD, que prevê a participação dos beneficiários em atividades de solidariedade social no âmbito de planos de inserção. No entanto, persistem dúvidas se serão obrigatórias ou não. O Benfica regressa esta quinta-feira aos trabalhos no Seixal, ainda sem qualquer reforço anunciado. Marco Silva já está no Seixal desde as 7 da manhã e vai receber pela primeira vez os jogadores que não estão ao serviço das seleções. Será um número reduzido de atletas e o treinador vai aproveitar para chamar e observar alguns jovens da formação. Vão ainda realizar-se os exames médicos e testes físicos. O Benfica arranca oficialmente a época 23 de julho, com a primeira mão da segunda pré-eliminatória da Liga Europa frente ao St. Gallen da Suíça.
2: Foram as notícias na Rádio Amália, 4 minutos depois das 9. Vamos espreitar o trânsito então.
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2: Vamos a isso e começamos aqui pelo Porto. Há um lentidão de Coimbrões até à Rábida, VCI sentido a Rábida, Freixo com lentidão entre a Rábida e Francos, no sentido contrário à fila de Bonjoia até à A3. Na Avenida AIP, fila da Ponte Lessa até à VCI e na A3, fila de Águas Santas até à VCI. Passamos agora para Lisboa, onde na Marginal há lentidão entre Oeiras e Passo de Arcos e fila na reta do Dafundo. Há 5 sentido Cascais-Lisboa, fila de Oeiras até Miraflores e de Caselas até às Amoreiras. No sentido inverso, a fila vai de Miraflores até Oeiras. IC19, sentido Sintra-Lisboa, fila do Cacém até Amador e novamente em Pinamanique. Segunda circular, sentido Benfica-Aeroporto, à fila das Torres de Lisboa até ao Campo Grande. No sentido inverso, fila da Encarnação até o Eixo Norte-Sul, devido a um acidente. Há um fila à passagem por Santiria devido a acidente e novamente fila de Valfigueira a Sacavém. Há 2, fila de Corroios até à ponte 25 de Abril. Bom dia, boa viagem, fique connosco.
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1: Bom dia, Amália. Terceira e última hora. Seja bem-vindo, 9 minutos depois das 9, a esta emissão na Rádio Amália, na quinta-feira, dia 25 de junho. Vamos espreitar a previsão do tempo agora mesmo. 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Olhando então para a previsão do tempo para hoje, o que temos? Temos aguaceiros em Lisboa, principalmente durante a manhã, pode acontecer. No Porto também, mas mais fortes de granizo e acompanhados de trovoada. Há essa possibilidade também mais durante a manhã. À medida que o dia vai avançando, as coisas têm tendência a ficar mais simpáticas. Máxima de 24 graus para Lisboa, 25 em Setúbal, Porto chega aos 23, Faro 24. E a propósito destes dias de chuva, dias mais cinzentos, é provável que amanhã também aconteça um dia como este, mas depois as coisas têm tendência a ficar, de facto, mais luminosas, com o sol a chegar e até mesmo o calor. Vamos ter um final da próxima semana muito, muito quente.
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1: 10 minutos depois das 9, o Joaquim Marais estava aqui a tentar dizer alguma coisa. O que é que está a chover? Diz lá, Joaquim, está a chover?
4: Ei!
1: Eu bem disse que ela vinha aí. O Joaquim a fazer-me sinal. E eu, de facto, por acaso aqui não consigo bem ver, mas eu acredito no Joaquim. Ele veio lá da rua, portanto, e já está por aqui também a preparar o Senhor Fado. A partir do meio-dia, já sabe, pode contar com a sua sessão de fatos pedidos da hora do almoço. E temos chuvinha para já servida neste pequeno almoço. 11 minutos depois das 9, vamos ficar agora com este Hostel da Mariquinhas. Gisela João, nos próximos minutos, a cantar uma letra da Capicua, aqui este tema da autoria de ambas, numa tradição que começa com Voltar de Beirador, de Amália, o tema de Alberto Janes, depois também Voltar de Beira Alegria, na voz de Hermínia Silva. A própria Gisela João já tinha feito A Casa da Mariquinhas recriada, e este Hostel da Mariquinhas é mais um capítulo nessa tradição.

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O Hostel da Marquinhas na voz de Gisela João, 14 minutos depois das 9, vamos daqui a pouco ter por aqui as notas do Mundial com o professor Francisco Silveira Ramos, a não perder. Mas antes disso, trago-vos a voz do Rodrigo com Fado do 31, Rodrigo que é o grande homenageado da edição deste ano do Festival Caixa Alfama, o festival que se realiza nos dias 11 e 12 de setembro.

0: Fado do 31, o Rodrigo vai ser homenageado na edição deste ano do Festival Caixa Alfama, uma edição do grande Festival de Fado que está agendada para os dias 11 e 12 de setembro em Casa da Mala. Eu vivo para esta homenagem ao Rodrigo, por lá, além do anfitrião José Gonçalves, também Ricardo Ribeiro e Cátia Guerreiro, num momento certamente a não perder. 18 minutos depois das 9, atenção, nesta hora vamos ter as notas do Mundial com o professor Francisco Silveira Ramos, já lá vamos, ele já está aqui comigo, mas antes disso temos a nossa Praça da Alegria.
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0: Temos o patrocínio de Val do Paiva por enquanto, enquanto o Val do Paiva aturar as nossas parvoíces que vamos partilhando aqui na nossa Praça da Alegria. Uma piada seca por dia, nem sabe bem o que lhe fazia. Geralmente são duas, uma às 7:15, outra às 9:15. Professor, seja bem-vindo. Agora sim, a Catarina, acabo por chamar aqui o professor para a conversa.
2: Bom dia,
0: por estes
2: obrigado.
0: Dias. Bom dia, professor. Espero que esteja bem. Olha, professor, sabe o que é uma cicatriz?
2: Cicatriz? Tenho alguma dificuldade em
0: definir. Bem, mas aqui é uma definição diferente. Uma cicatriz é uma atriz da SIC. Pronto, é só isto.
2: Muito bem.
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0: Bom dia, 19 minutos depois das 9.
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0: Não apenas no Facebook, também Instagram, pode acompanhar o dia-a-dia da nossa rádio por lá também. 20 minutos depois das 9, e uma coisa que eu acho curiosa nestas nossas piadas ou pseudo-piadas da Praça da Alegria é que muitas vezes o professor Francisco Silveira Ramos já está por cá e ele é sempre muito amável, ele tenta sempre rir para nos deixar assim. Tem sempre essa amabilidade. Professor, não precisa. Daqui a pouco notas do Mundial com o professor Francisco Silveira Ramos. Mas antes disso ainda uns recadinhos.
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0: A música é com certeza o nosso fado. 9:22, bom dia, mas por estes dias o futebol também.
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0: E cá estamos mais uma vez, professor. Espero que esteja bem.
2: Bom dia. Muito obrigado.
0: E o professor há pouco chegou aqui, quando chegou, e fez logo esse desabafo, mas um desabafo animado, claro, a dizer assim: bem, isto são tantos jogos, a pessoa tem de estar a acompanhar, tem de estar sempre em cima, e acaba por ser naturalmente exigente. Claro que o professor, sendo um apaixonado por futebol, também tira um grande prazer a ver os jogos, calculo que sim. E aliás, até porque este Mundial tem sido um Mundial animado. Falávamos disso há pouco, não é? Houve, particularmente nos últimos 10, 15 anos, diria assim, umas fases finais mais cinzentas, mais calculistas, mas este Mundial está a ser assim, aberto, com golos, com espetáculo.
2: Bom dia de novo. Sim, eu estou de acordo completamente. Não me custa nada ter esta densidade de jogos, é só porque nos exige, claro, fisicamente, claro, claro, alguma resposta, mas dá-me um prazer enorme ver este Mundial, e ainda por cima ver este Mundial que eu penso que está numa fase importante para o futebol, que é das equipas mais afirmativas, jogos mais intensos, como dizia o António muito bem. Noutras fases finais de europeus e mundiais havia alguns jogos um pouco mais empastelados, digamos assim, e eu acho que neste caso estamos a assistir a um Mundial bastante dinâmico, e é muito interessante do ponto de vista da análise também.
0: E é um Mundial onde, também temos falado sobre isso aqui nas notas do Mundial, é um Mundial onde as figuras estão a aparecer: Messi, Mbappé, Haaland, o próprio Cristiano no último jogo, o próprio Ronaldo, e também Vinícius Júnior. E ontem foi mais um exemplo disso, não é? Com a vitória do Brasil e com o Vinícius a fazer um grande jogo.
2: Isso é a demonstração de que os jogadores estão no campo, mesmo as super vedetas, estão no jogo para tentar afirmar o seu jogo, seja individual, seja coletivamente. E temos inúmeros exemplos. Poderíamos dizer que as grandes figuras do futebol mundial que estão neste Mundial têm emprestado esse brilho também ao Mundial, o que é bastante interessante, porque por vezes acontece um ou outro estar numa fase boa, mas outros estarem mais cinzentos, e neste caso as grandes figuras têm emprestado esse brilho aos vários jogos e ao Mundial de uma forma geral.
0: Como é que foi esse jogo do Brasil? Vamos começar por aí, porque acaba por ser um jogo assim, enfim, que pode dizer mais aos portugueses, e o Brasil é o pentacampeão, ou seja, portanto, acaba por dizer mais a toda a gente. Sempre que o Brasil entra em campo, o mundo está atento. Como é que viu esta vitória do Brasil frente à Escócia por 3-0?
2: Este jogo tinha características muito interessantes à partida, porque a Escócia vinha de uma vitória e derrota, e o Brasil vinha de empate e vitória. Portanto, se a Escócia ganhasse, criava problemas ao Brasil. E o Brasil voltou a revelar aquilo que eu penso que já tinha mostrado nos jogos anteriores, que é uma equipa que parece que é menos poderosa, mas está de uma forma latente, podemos dizer assim, de uma forma em permanência a criar perigo ao adversário. Sempre que há qualquer facilidade ou qualquer falha do adversário, imediatamente o Brasil se impõe. Por outro lado, o Brasil não dá muitas oportunidades ao adversário, não comete erros, tem jogadores muito traquejados. Já se fez esse comentário, por vezes não tem jogadores tão perfumados como noutras seleções, mas são jogadores muito traquejados e, portanto, é muito difícil jogar contra o Brasil, e verificaremos que na fase seguinte, quem apanhar o Brasil vai ter que pôr os pés a caminho, porque não vai ser fácil jogar contra o Brasil.
0: E tem um treinador que, enfim, pode não estar... assim tão identificado com o país, às vezes uma questão cultural ou identitária, mas de facto é um treinador campeão, isso aí não ninguém lhe tira, e portanto é sempre uma vantagem ter um técnico como Ancelotti no banco.
2: E é um treinador muito experimentado. Quando nós falamos nos equilíbrios da equipa, quando se monta a estrutura, nós aqui ainda não tivemos muita oportunidade de desenvolver esses conceitos, mas quando se estrutura uma equipa é pensar exatamente nisso, é que a equipa tem que atacar e tem que defender. E quando perde a bola, já tem que estar a atacar, quando ganha a bola já tem que estar a atacar, e quando perde a bola já está a defender momentos antes, porque toda a equipa se organiza para atacar e defender em simultâneo. É isso que muitas vezes, por exemplo, uma equipa que eu gostei muito de ver jogar como o Canadá, mas é uma equipa um pouco mais naif. É uma equipa que joga muito bem a atacar, mas depois há momentos em que perde essa consistência, estando a atacar fica um pouquinho com as costas mais desguarnecidas, e ontem voltou a acontecer isso com a Suíça, que não é uma super equipa, mas é uma equipa muito traquejada, e acabou por ganhar o jogo com algum à vontade, sem fazer uma exibição exuberante, mas ganhou ao Canadá 2-1.
0: A tal experiência, não é?
2: 2-0,
0: a fazer a diferença.
2: A tal experiência, os tais equilíbrios, que quando ataca nunca se desequilibra a defender.
0: O que é que mais viu, professor, e que quer destacar?
2: Vi o Marrocos-Haiti, que também nos permite

0: Focos.
1: Mas é de facto um jogo bem animado este do Marrocos Haiti, com 6 golos, não é?
0: Foi. Marrocos dá essa, digamos, essa dinâmica aos jogos e torna os jogos bastante bonitos de acompanhar.
1: Sim, sim, sem dúvida. É uma situação muito interessante.
0: De uma forma mais técnica, mais profunda, com bastantes erros, mas mesmo assim é uma equipa voluntariosa, é uma equipa que joga um futebol positivo. Eu acho que isso também é de elogiar e, portanto, corre alguns riscos, mas também tem a virtude de ser uma equipa mais afirmativa.
1: E passa aqui em segundo lugar do grupo, não é? Marrocos, Brasil-Marrocos. Também ontem tivemos aí um Bósnia-Catar, não foi?
0: Bósnia-Catar.
1: Tenho essa ideia do grupo da Suíça. Não era? Do grupo da Suíça ou não? Estou a fazer uma grande confusão.
0: Bósnia-Catar, exatamente. O 65º contra o 47º, acabou por ganhar a equipa que no ranking estava menos bem posicionada, vinha de empate e derrota com o Qatar, que também tinha empate e derrota, e acabou por dar 3-1 com a Bósnia a chegar a 2-0, depois permitiu 2-1 e no final 3-1. A Bósnia revelou-se uma equipa bastante combativa, portanto não é uma super equipa, mas é uma equipa bastante combativa, e temos que dar o mérito a estas equipas que, como costuma dizer, se metem os pés a caminho e vão para os jogos com a tentativa de os ganhar e de conquistar os pontos necessários para continuarem na competição. E, portanto, a Bósnia tinha empate e derrota, fica com 4 pontos, portanto, à partida será um dos melhores
1: dos terceiros. Ainda está muito confuso, há pouco falámos disso. Ainda não dá bem para ver quem é que vai passar também, porque os melhores terceiros passam, portanto, ainda há aqui muitos jogos para disputar nos grupos que restam, mas de facto a Bósnia está bem posicionada, parece-me, para poder ocupar esse lugar de um dos melhores terceiros. Queres destacar mais alguma coisa, professor?
0: Ainda não falámos aqui sobre as questões do fair play, eu gostava
1: de pegar num exemplo da
0: negativa para alertar para a necessidade da positiva. Porque naquele jogo do Uruguai Cabo Verde, um jogador está a assistir um companheiro de profissão e abandona o companheiro para ir atacar a bola e jogar. Parece-me que não é bom exemplo, e exatamente por não ser bom exemplo, acho que nos compete também denunciá-lo. O fair play é um instrumento indispensável do desporto. O desporto é moralmente neutro, é bom se nós fizermos dele uma coisa boa e é menos bom se fizermos dele uma coisa menos boa. Eu acho que neste Mundial tem havido fair play, os jogadores têm jogado de uma forma limpa. A alteração da lei da saída ter que ficar um minuto foi muito oportuna, porque os jogadores fazem menos fita, desculpem a expressão, mas é mesmo isso. Os jogadores não se sentem tão confortáveis a deitar-se para o chão para queimar tempo, depois têm que ficar fora. Portanto, neste momento quase não há jogadores lesionados, felizmente, e portanto eu acho que esta nota de fair play e o realce para essa necessidade, penso que é alguma coisa de importante de deixarmos aqui como nota do Mundial.
1: Muito bem, professor, muito obrigado mais uma vez. Amanhã marcamos encontro novamente para falar mais um pouco sobre os jogos de hoje e também, se calhar, para fazer uma antevisão dos jogos do fim de semana, onde Portugal, aliás, joga frente à Colômbia. Não é um jogo, ou seja, é um jogo que ainda conta. Muitas vezes olha-se para o terceiro jogo. Bem, em certos casos, por acaso, Portugal, geralmente no terceiro jogo continuamos a fazer contas, não é? Olhando assim para o nosso trajeto ao longo das competições, raramente já estamos apurados ao terceiro jogo. Ou pelo menos raramente as contas já estão feitas, mas neste caso também é verdade que não há grande dúvida, este Portugal será apurado, mas há a questão do primeiro ou do segundo lugar, por exemplo, essa questão que será certamente uma questão importante e sobre a qual falaremos amanhã. Temos encontro marcado?
0: Temos, sim senhor, então, muito pronto. Obrigado mais uma vez.
1: Está combinado.
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1: 9h31, voltamos à informação.
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1: Com a jornalista Sofia Almeida, muito bom dia mais uma vez. Agora sim, bom dia, Sofia.
3: Bom dia. O secretário de Estado das Comunidades, Emídio Sousa, afirmou que para já não há indicações de portugueses entre as vítimas dos sismos registados na Venezuela, adiantando que o governo está a acompanhar a situação. No entanto, o correspondente da agência Lusa afirmou anteriormente que pelo menos uma portuguesa estará entre os desaparecidos. Há para já 37 mortos confirmados nestes sismos na Venezuela. No entanto, este número pode ser bastante mais elevado. O Serviço Geológico dos Estados Unidos

0: estimou que o número de mortos deverá ascender a milhares, com uma probabilidade substancial de ultrapassar os 10 mil. Cerca de 30 especialistas de instituições públicas de saúde, associações e municípios concluíram que Portugal tem capacidade técnica e conhecimento para melhorar a monitorização do VIH, mas a informação continua dispersa e pouco articulada. As conclusões são do diagnóstico feito pela Universidade Nova de Lisboa.
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2: Voltamos então ao trânsito na Rádio Amália. Vamos espreitar como é que estão as coisas tanto em Lisboa como no Porto. No Porto, na A1, ainda há lentidão de Santo Ovídio até à Rábida. Desse sentido, a Rábida Freixo com lentidão entre a Rábida e Francos. E no sentido contrário, fila de Bonjoia até à A3. Na Avenida IP, fila da Ponte Lessa até à VCI. E na A3, fila de Águas Santas até à VCI. Passamos agora para Lisboa. O que acontece em Lisboa então? Na Marginal, por exemplo, lentidão na reta do Dafundo em direção a Lisboa. Na A5, sentido Cascais-Lisboa, fila de Oeiras até Miraflores e de Caselas até às Amoreiras. No sentido inverso, a fila vai de Miraflores até Oeiras. IC19, sentido Sintra-Lisboa, com fila do Cacém até Pinamanique. Na segunda circular, sentido Benfica-Aeroporto, há fila das Torres de Lisboa até ao Campo Grande. E no sentido inverso, fila da Encarnação até ao Campo Grande. A1, com fila de Valfigueira a Sacavém. E por fim, na A2, há fila de Corroios até à Ponte 25 de Abril. Fique por aí, tenha um bom dia e, naturalmente, uma boa viagem.
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verde este tema com letra, ou, aliás, é um poema de Pedro Homem de Melo, cantado por Amália, música de Alain Ullmann. 24 minutos para as 10, muito bom dia, boa quinta-feira, mais um clássico na nossa rádio. Agora é a vez de escutarmos o grande Fernando Farinha, que nos traz este Zé Cacilheiro.

0: Zé Castilheiro, a voz de Fernando Farinha, 20 minutos para as 10. Muito bom dia, ótima manhã de quinta-feira. Daqui a pouco vamos ter por aqui também mais uma escolha, neste caso de Bernardo Mendonça. Ele é o convidado desta semana do programa Os Fatos da Minha Vida.
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1: Anda o fado noutras bocas, voz de Carlos Gel, letra e música de Artur Ribeiro. Os Fados da Minha Vida é um programa que vai para o ar na sexta-feira, depois das 22 horas aqui na Rádio Amália, conduzido pela Catarina Pereira. O convidado desta semana é o Bernardo Mendonça, jornalista, autor do podcast A Beleza das Pequenas Coisas, o primeiro, aliás, a ser criado no Semanário Expresso em 2015. Vamos ouvir mais uma escolha, então, do Bernardo Mendonça.
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3: Olá, eu sou o Bernardo Mendonça e esta semana sou eu a trazer os fados da minha vida. Bom, um rio para aí acima, para aí abaixo, com muita coisa. Venham comigo, até já.
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3: É uma canção que nos enche o peito, que nos inquieta, que nos canta as nossas inquietações. E a inquietação, claro, já cantada por tantas pessoas, inquietação do José Mário Branco, o enorme José Mário Branco. Gosto muito da versão do JP Simões, mas trago aqui na voz, uma voz também maior, do Camané. O concerto foi gravado ao vivo no CCB, em homenagem ao José Mário Branco. Concerto esse, e disco esse, em que se ouve logo a voz do José Mário Branco, que acompanhou o Camané durante 2 décadas. Foi muito importante. Assim como o Alain Ullmann foi importante para a Amália, o Zé Mário Branco foi muito importante para o percurso do Camané. E ouve-se o Zé Mário Branco a dizer: está perfeito, Camané, estamos todos arrepiados com isto, pá. Isto está uma grande gravação, pá. Isto está uma grande interpretação. Podem ouvir isto, né?
4: No disco, sim.
3: É maravilhoso. O professor, como chama Camané o Zé Mário Branco. E, portanto, pode-se ouvir na voz de Camané, neste disco, muito Zé Mário Branco.

0: Os Fados da Minha Vida. Escolha de Bernardo Mendonça, Camané.
1: Muito obrigado.
0: Inquietação. Nós é que agradecemos tanto ao Camané como ao próprio Bernardo Mendonça por ter trazido esta escolha. As outras escolhas, bem entendido, serão escutadas amanhã no programa Os Fados da Minha Vida, depois das 22 horas. 9 minutos para as 10. Muito bom dia.

Interpretação incrível esta de Argentina Santos em Vida Vivida na melodia do Fado Menor, Maria Argentina Pinto dos Santos, que aqui recordámos, ela que nos deixou em 2019 aos 95 anos. 5 minutos das 10, ainda tempo para duas propostas. Primeiro, Vodka e Valem 10, Cátia Guerreiro.

De 10 palavras escritas por António Lobatunes para a voz de Cátia Guerreiro. E a propósito disto, saiu agora, precisamente neste mês de junho, uma edição Dom Quixote, o livro de poemas de António Lobatunes, ele que nos deixou, como bem sabemos, há bem pouco tempo, este ano, no dia 5 de março, e foram reunidos então estes textos escritos por António Lobatunes, estes poemas, estas letras de canções. Alguns dos poemas foram, aliás, musicados e cantados por músicos de renome, tais como Carlos do Carmo, Cátia Guerreiro, como aqui ouvimos, Cristina Branco ou Vitorino. Outros foram reunidos também ao longo do tempo em volumes como Letrinhas de Cantigas, editado em 2002, e outros, e agora tudo está reunido no livro de poemas António Lobatunes, um livro também bem interessante, de um dos grandes escritores da língua portuguesa do século XX e XXI. E é precisamente com mais palavras de António Lobatunes que me despeço. Estas para a voz do Vitorino, chama-se Nomes do Amor. O Bom Dia Amália está de regresso amanhã às 7, mas eu continuo por aqui também no programa Bairro Alto, até bem perto do meio-dia.

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1: Vamos então para a informação na Rádio Mali, de novo com Sofia Almeida. Muito bom dia.
2: Bom dia. O secretário de Estado das Comunidades, Emídio Sousa, afirmou que para já não há indicação de portugueses entre as vítimas dos sismos registados na Venezuela, adiantando que o governo está a acompanhar a situação.
3: Temos feito múltiplos contactos, temos todos os nossos serviços no terreno, consulados e da embaixada. Tenho feito vários contactos até com pessoas que conheço do movimento associativo. Até o momento não temos conhecimento de vítimas portuguesas.
2: Há em declarações à agência Lusa, o secretário de Estado das Comunidades indicou que a situação está difícil, com derrocadas de alguns edifícios, mas que até ao momento o governo ainda não recebeu pedidos de auxílio de portugueses da Venezuela.
3: Para já não temos pedido de auxílio, temos alguns familiares em Portugal preocupados, também contactei as autoridades locais que pediram perguntar-lhes quais as necessidades. Já temos principalmente equipas de salvamento, porque como houve derrocada de edifícios, precisamos desse reforço e o governo português já está a tratar a ver quais
2: Dois sismos de 7,2 e 7,5 na escala de Richter foram registados na Venezuela pelas 18 horas de ontem, 11 da noite em Lisboa, causando até o momento, segundo a presidente interina do país, Delcy Rodríguez, pelo menos 32 mortos e mais de 700 feridos. No entanto, este número deve ser bastante superior. O Serviço Geológico dos Estados Unidos estimou que o número de mortos pode ascender a milhares, com a probabilidade substancial de ultrapassar os 10 mil. Enquanto isso, o Ministério dos Negócios Estrangeiros português afirmou que o governo já mostrou disponibilidade para o envio de ajuda de emergência humanitária em coordenação com as autoridades da Venezuela no rescaldo do terrível sismo de ontem. Na rede social X, o governo português exprimiu ainda profunda solidariedade a todo o povo venezuelano e, em especial, à comunidade portuguesa e luso-descendente. Cerca de 30 especialistas de instituições públicas de saúde, associações e municípios concluíram que Portugal tem capacidade técnica e conhecimento para melhorar a monitorização do VIH, mas a informação continua dispersa e pouco articulada. Num relatório que hoje vai ser apresentado na Culturgest, os peritos dizem que é difícil monitorizar o percurso das pessoas ao longo da resposta do VIH, da prevenção e testagem ao tratamento, e defendem que essa monitorização é essencial para compreender trajetórias, reduzir desigualdades e reforçar a eficácia da resposta na saúde. No futebol, o Benfica regressa esta quinta-feira aos trabalhos. O novo técnico encarnado, Marco Silva, já está no Seixal desde as 7 da manhã, onde recebeu pela primeira vez os jogadores que não estão ao serviço das seleções. Será um número reduzido de atletas e o treinador vai aproveitar para chamar e observar alguns jovens da formação. Vão ainda realizar-se exames médicos e testes físicos.
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0: Vamos então espreitar o trânsito nesta manhã de quinta-feira, 4 minutos agora depois das 10, no Porto. Ainda há lentidão na A1 de Coimbrões até à Rábida, VCI sentido a Rábida Freixo, com lentidão entre a Rábida e Francos, e no sentido contrário à fila de Bonjoia até à A3. Na A3, precisamente, há abrandamento da A4 até à VCI. Passamos agora para Lisboa. Marginal sem filas, A5 sentido Cascais-Lisboa, lentidão de Oeiras até Miraflores e de Caselas até às Amoreiras, e C19 sentido Sintra-Lisboa, com fila de Tercena até Pinamanique, e no sentido inverso a fila vai de Queluz até Tercena devido a um acidente. Na segunda circular, sentido Benfica-Aeroporto, há fila das Torres de Lisboa até ao Campo Grande, e no sentido inverso fila da Encarnação até ao Campo Grande. Há 1, com abrandamento de Valfigueira e Sacavém. Há 2, fila da primeira ponte do Feijó até a ponte 25 de Abril.
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E uma bela maneira de começar mais uma hora, neste caso mais um programa Bairro Alto. Muito bom dia a todos, uma ótima manhã de quinta-feira. Fique por aí, daqui a pouco temos Rosinha dos Limões e Marujo Português, para a voz de Mafalda Arnaud. Mais à frente também Tony de Matos, Em Procuro e Não Te Encontro. Mas não tem de nos procurar muito, tem as coordenadas certas para 91.0 Porto, 92.0 Lisboa, 100.6 Setúbal, Amália.fm. Entretanto, começamos com A Vizinha da Frente, tema deste ano do Miguel Ramos.

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queria tornar aquela sala numa casa de fados. Esse concerto aconteceu no dia 5 de dezembro do ano passado. A fadista regressou aos palcos com este concerto. Em 2020, Raquel Tavares tinha anunciado o fim da carreira e durante 5 anos foi atriz e apresentadora de televisão. Agora volta a dedicar-se em exclusivo à música. Raquel Tavares diz: "Não me conformo com a ideia de ter de ser uma coisa só." 5 anos depois, então, de ter anunciado uma pausa na carreira musical, regressou aos palcos. A fadista levou ao Coliseu dos Recreios o espetáculo Inevitabilidade de Cantar, que traduziu bem a saudade que tinha do seu público. Na altura, a artista apresentou Deles por Mim e A Antiga, é o seu novo álbum, onde canta fados de homens. O título do concerto diz muito: Inevitabilidade de Cantar. Tenho 40 anos e comecei a cantar há 35. É uma vida inteira a cantar. A certa altura dei por mim a sentir essa falta. Foi mesmo uma inevitabilidade, porque neste espaço de tempo em que estive longe da indústria da música, nunca deixei de ser fadista, disse em entrevista à Agenda Cultural de Lisboa.

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Carmenzita Amália, nestes últimos minutos, antes também nova edição do Dicionário do Fado, com destaque hoje para Raquel Tavares. Seguimos agora com Freiermann da Câmara e Aquela Maria.

0: Na ribeira deste rio, a voz da Carminho, ela que é uma das vozes do Festival Caixa Alfama deste ano, acontece nos dias 11 e 12 de setembro. 11 e 12, já lá vamos aliás ouvir um recadinho a propósito do Festival Caixa Alfama. Daqui a pouco temos também Cidália Moreira e Ricardo Ribeiro para ouvir.
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0: Cidália Moreira trouxe-nos este Fado Errado, uma versão ao vivo. À hora certa temos de novo as notícias, mais uma hora de Bairro Alto também, até bem perto do meio-dia. Para já, Ricardo Ribeiro e amanhã.
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1: Voltamos à informação na Rádio Mal, edição de Sofia Almeida. Muito bom dia, Sofia.
2: Bom dia, milhares de pessoas estão desaparecidas após os dois sismos violentos que abalaram a Venezuela. Em poucas horas já foram criados pelo menos dois sites de ajuda às famílias para encontrarem os seus familiares. Ao todo, nos dois sites, já há quase 20 mil registros. No site Desaparecidos a Terremoto a Venezuela estão registadas mais de 10.100 pessoas, das quais mais de 9.600 continuam em parte incerta e 500 foram encontradas. Já na página Venezuela Te Busca há mais de 9.900 pessoas registadas, das quais 300 foram encontradas, continuando cerca de 9.500 desaparecidas. Nestas páginas podem ser inseridas fotografias, nomes, idades, localidade e outras informações pessoais para que seja mais fácil encontrar as pessoas desaparecidas. O secretário de Estado das Comunidades, Emídio Sousa, afirmou esta manhã à agência Lusa que para já não há indicação de que há portugueses entre as vítimas do sismo registados na Venezuela, adiantando que o governo está a acompanhar a situação.
3: Temos feito múltiplos contactos, temos todos os nossos serviços no terreno, consulados e da embaixada. Tenho feito vários contactos até com pessoas que conheço do movimento associativo e até o momento não temos conhecimento de vítimas portuguesas.
2: O secretário de Estado das Comunidades indicou ainda que a situação está difícil, com derrocadas em alguns edifícios, mas que até ao momento o governo não recebeu pedidos de auxílio de portugueses na Venezuela.
3: Para já não temos pedido auxílio, temos alguns familiares em Portugal preocupados, também contactei as autoridades locais que pediram a perguntar-lhes quais as necessidades, já temos principalmente equipas de salvamento, porque como houve derrocada de edifícios, precisamos desse reforço e o governo português já está a tratar a ver quais os meios que poderá disponibilizar.
2: Dois sismos de 7,2 e 7,5 na escala de Richter foram registados na Venezuela pelas 18 horas de ontem, 11 da noite em Lisboa, causando até ao momento, segundo a presidente interina do país, Delcy Rodríguez, pelo menos 32 mortos e mais de 700 feridos. No entanto, este número deve ser bastante mais elevado. O Serviço Geológico dos Estados Unidos estimou que o número de mortos deverá ascender a milhares, com a probabilidade substancial de ultrapassar os 10 mil através do recurso de modelos de previsão. O Conselho da União Europeia deu hoje luz verde ao acordo entre o Bloco e os Estados Unidos sobre as tarifas alfandegárias, que entram em vigor após a assinatura e a publicação no Jornal Oficial. A adoção pelos Estados-membros dos dois regulamentos relativos ao

0: os compromissos em matéria de direitos aduaneiros estabelecidos na Declaração Conjunta União Europeia-Estados Unidos, a 21 de agosto do ano passado, concluiu o processo legislativo, tendo o Parlamento Europeu já dado também o seu aval.
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Bairro Alto. 9 minutos depois das 11, segunda hora de Bairro Alto, nesta quinta-feira cinzenta, com chuva, aliás, chuva que se vai fazer sentir principalmente da parte da manhã, tanto em Lisboa como no Porto, no caso do Porto até mais intensa, tem tendência a diminuir ao longo do dia, no entanto, de qualquer das formas, acho por bem começarmos com chuva, a voz de Jorge Fernando.

Grande Jorge Fernando. Chama-se Chuva, esta proposta que aqui escutámos, a combinar com o tempo. Jorge Fernando, que também vai estar no Festival Caixa Ribeira deste ano, vai atuar com Fábio Rebordão e ouvimos Chuva. Portanto, pode dar-se o caso de ser necessário um barquito, não sei, se chover muito. Fábio Rebordão agora, Barquito, Corcel. Os dois, Jorge Fernando e Fábio Rebordão, estão juntos na edição deste ano do Festival Caixa Ribeira. Já falta pouco, na verdade. Acontece no dia 18 de julho.

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0: Por Morrer Uma Andorinha, a voz de Raquel Tavares, do disco Deles Por Mim e a Antiga. Muito bom dia, está no seu bairro alto. Seguimos agora com mais uma proposta. O que é que eu digo à saudade, a voz de João Chora. Depois temos por aqui também nova edição da rubrica Sei de um Rio.
1: Uma poesia que eu gostei a primeira. Amar o Rainho e o Zé Luís Gordo. Música de José Fontes Rocha. O que é que eu digo à saudade?

0: Todos nós já recebemos ofertas de autocolantes nas diferentes campanhas eleitorais. O arquivo efêmera do nosso conhecido historiador José Pacheco Pereira tem recolhido, ao longo dos anos, muitos autocolantes de todos os partidos. Agora, podemos e devemos admirá-los numa exposição destes símbolos que eram colados ao corpo e muito popularizado ao longo dos anos. Esta exposição está patente no MUDE, Museu de Design, que fica na Rua Augusta, em Lisboa, num belo edifício onde era a sede do Banco Nacional Ultramarino. Encontramos autocolantes desde a extrema-esquerda até à extrema-direita. Todos os partidos estão lá presentes. É uma bela exposição que merece a nossa visita.
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0: Fado só para ti, a voz de Dina do Carmo, a passar também por aqui nestes últimos minutos, nesta manhã de quinta-feira. Daqui a pouco vamos ter por aqui Carlos Leitão, também Carlos Ramos, António Pinto Basto, algumas das vozes que vamos ouvir nos próximos minutos aqui na sua Rádio Amália, nesta manhã de quinta-feira.
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Ao Portela, António Pinto Basto, o caminho do meio-dia. Já sabe que ao meio-dia quem fica por aqui é Joaquim Maralhas para mais uma sessão de fados pedidos da sua hora do almoço, o Senhor Fado. Eu regresso mais logo depois das duas na Casa Portuguesa. Para já, Fundo do Mar, Marco Oliveira, que nos leva até bem pertinho do meio-dia. Um abraço.

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0: Austrália. É meio-dia.
1: Com a Sofia Almeida. Boa tarde, Sofia.
2: Boa tarde. A presidente interina venezuelana, Delcy Rodríguez, atualizou o número de vítimas dos sismos que atingiram o país. Pelo menos 164 pessoas morreram e 971 ficaram feridas. Dois grandes sismos foram registados ontem na Venezuela. O primeiro, de magnitude 7,2, ocorreu cerca de 200 quilómetros de Caracas, seguido por um segundo, de magnitude 7,5, e por 20 réplicas, de acordo com o Serviço Geológico dos Estados Unidos. Pelo menos 7 portugueses estarão desaparecidos na Venezuela. O número pode continuar a subir à medida que as telecomunicações são repostas. As informações foram transmitidas à SIC Notícias pelo deputado luso-venezuelano do PSD da Madeira, Carlos Fernandes.
3: Até agora sei de pelo menos 7 pessoas da nossa comunidade que estão desaparecidas no estado da Guaira e poderão, lamentavelmente, ser mais pessoas que iremos contactar e que estão nesta situação, porque também há uma situação complicada que todas as pessoas têm que perceber, que é que a rede móvel na Venezuela de muitas operadoras não estão a funcionar e isto dificulta termos contacto com a nossa comunidade e com os nossos familiares neste momento.
2: Milhares de pessoas estarão desaparecidas após estes dois violentos sismos que abalaram a Venezuela. Em poucas horas foram criados pelo menos 2 sites para ajudar as famílias a encontrarem os familiares desaparecidos. Ao todo, nos 2 sites há quase 20 mil registros. No site Desaparecidos Terremoto Venezuela estão registadas mais de 10.100 pessoas, das quais mais de 9.600 continuam em parte incerta e mais de 500 foram encontradas. Já na página Venezuela te busca, há mais de 9.900 pessoas registadas, das quais mais de 300 foram encontradas, continuando ainda desaparecidas mais 9.500. Nestas páginas podem ser inseridas fotografias, nomes, idades, localidade e outras informações pessoais que ajudem a encontrar as pessoas desaparecidas. Enquanto isso, um prédio na rua Antero de Quental, no Porto, ruiu esta manhã. Ao que tudo indica, não há vítimas, embora inicialmente se tivesse avançado com a hipótese de haver pessoas soterradas. O prédio em causa é composto por 2 andares e possuía no piso inferior um estabelecimento comercial. Segundo o Jornal de Notícias, o dono da loja, bem como outra pessoa que se encontrava no local, aperceberam-se de um barulho forte e conseguiram fugir antes da derrocada do edifício.
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1: Aqui na sua Rádio Amália, em 92.0 Lisboa, 91.0 Porto e 100.6 Setúbal, e também para todo o mundo, pela internet, bem entendido, em amália.fm. Meio-dia e 6, quinta-feira 25 de junho. Sejam então bem-vindos ao Senhor Fado. Vamos até perto do meio-dia e meio, ou talvez um pouco antes, vamos até lá, dizia, ler e atender os 4 pedidos que chegaram por escrito. São 4 os mails que aqui tenho para esta quinta-feira. Vamos para o primeiro dos mails, que é também, diga-se, o primeiro dos mails de dia 25 de maio. Este chegou exatamente à meia-noite e chegou assim. Boa tarde, Maralhas. Sou a Maria José Conde, do bairro das Furnas, e peço para quinta-feira 25 de junho, Carlos Cruz no Fado, Muito Embora o Querer Bem, para dedicares à minha filha Mónica Conde, à amiga Sara e ao meu irmão Aurora das Furnas, com um beijinho. E um bom fim de semana para todos vocês. Maria José, um beijinho muito grande. Votos já agora de uma boa semana e também de um bom fim de semana. Vamos ficar aqui com a voz de Carlos Cruz e este Muito Embora o Querer Bem. Carlos Cruz, que será um dos ilustres convidados para mais logo, para mais uma grande noite de fados no Clube Recreativo do Feijó. Já com lotação esgotada, gostaria de os convidar para se juntarem a nós, mas já temos casa cheia. Contudo, deixo aqui, e a propósito do Clube Recreativo do Feijó, esta outra proposta, já para sábado, dia 27, Ruben Martins e Filipe Lopes apresentam o espetáculo O Nosso Canto, no Clube Recreativo do Feijó, sábado, dia 27 de junho, a partir das 20, e depois, já na passagem de sábado para domingo, à meia-noite, a partir da meia-noite, iremos ter por lá a transmissão do jogo Portugal-Colômbia em ecrã gigante. Fica o convite, então, para sábado 27 de junho, para uma noite que será seguramente uma noite bem passada lá pelo Clube Recreativo do Feijó. Carlos Cruz traz-nos Muito Embora o Querer Bem.

Muito embora o querer bem, a voz de Carlos da Cruz, a quem envio um forte abraço. Meio-dia e 11, vamos para o outro dos mails de dia 25 de maio. Este chegou às 6h52 e chegou assim, amigo Maralhas, para quinta-feira 25 de junho. Quero ouvir Eu Nasci na Moraria, cantado pelo saudoso Fernando Maurício, que dedico à minha mulher, bem-vinda Pereira, à memória do meu irmão, Fernando Pereira, e do nosso amigo Fernando Garcia, dedicando também a toda a família e amigos, não esquecendo a Suzete, com um beijinho. Segue ainda um forte abraço para os companheiros do Parque Campismo de Melides CCL e para toda a equipa da Rádio Amália. Um abraço deste emigrante, o Eduardo Pereira, embaixador da Moraria na Alemanha, filho do Gutenberg. Eduardo, um abraço, bem-vindo, um beijinho muito grande. Vamos então recordar Fernando Maurício com O Fado é o Meu Bairro, e eu, entretanto, aproveito já para enviar os votos de parabéns aos aniversariantes de hoje, 25 de junho. Estão de parabéns as fadistas Florinda Maria e também a Paula Canossa, ainda o Tiago Andrade Nunes, também fadista, e a Ana Paula Grilo, não sendo fadista, é mãe da fadista Ana Catarina Grilo, que aqui saúdo também. Neste dia em que são ainda aniversariantes, o Beto, amigo da Céu, o Beta e o Carlos Carreta da Ponte da Bica celebram hoje mais um aniversário de casamento. Também aniversariante hoje a Cristina Souza, uma ex-colega minha de escola. Cristina, um beijinho muito grande. O Francisco Silva de Fanhões, o marido da Isabel Silva, o Jorge Pestana de Arranhó, a Florinda Moreira, a Florinda Sardenta do bairro da Boa Vista, a Celeste Pombal da Charneca da Caparica, o Ricardo Jorge, neto da Lucinda Castanhas, a Hilda Janeiro, do bairro Menino de Deus, a Alcídia Fonseca, do bairro Padre Cruz, a Sofia Lopes, de Canessas, a Violante Dias, de Lisboa, o Lourenço Sousa Vicente, do Montijo, o Vitório Flor, de Odivelas, também o Francisco Coelho, neto do Joaquim Fernandes, da Brandoa, ainda aniversariantes hoje, 25 de junho, a Leopoldina Braço Forte, do Pinhal Novo, a Eduarda Farinha, o António Santos, do Seixal, também do Seixal e aniversariante hoje a Maria da Luz, a Iris Ribeiro de Canessas, filha da Sandra e do Jorge Ribeiro, e ainda o José Figueiras de Sines. Neste dia em que está de parabéns, o arquiteto Cisa Vieira, natural de Matosinhos, Álvaro Joaquim Melo Cisa Vieira, é aniversariante hoje, que é, já agora diga-se, dia do marinheiro. Votos de parabéns a todos os aniversariantes de hoje. Fernando Maurício, vamos recordá-lo com O Fado é o Meu Bairro.

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1: Fernando Maurício, Fado é o meu bairro, meio-dia e 16, envio aqui, antes de ler e atender mais um dos quatro pedidos chegados por mail, dizia, envio aqui um forte abraço ao Miguel Costa, que, como sempre, está à escuta da Rádio Amália e do programa O Senhor Fado, em Moreira da Maia. Miguel, um grande abraço e, quando chegar a hora, claro, votos de um bom almoço. Vamos então para o penúltimo dos quatro mails, chegado pelo Senhor Fado, @amalia.fm, um pedido para dia 25 de junho e que chegou no dia 16 deste mês, às 8h26. Bom dia, amigo Joaquim Maralhas. Agradeço o pedido para dia 25 de junho. Amália Rodrigues, Tudo Isto é Fado, em memória de Maria José Durão. Obrigado, melhores cumprimentos, Luís Durão. Luís, um forte abraço. Onde quer que esteja, a Maria José estará seguramente em paz. Vamos recordar Amália Rodrigues, Tudo Isto é Fado.

Amália Rodrigues e Tudo Isto é Fado. Meio-dia e 21, vou ler e atender o último dos 4 pedidos chegados por mail. Relembro, o mail para os pedidos no programa Senhor Fado é este, senhorfado@amalia.fm. Pronto, chegou este mail no domingo, dia 21 de junho, às 17h40. E chegou assim: olá, amigo Maralhas, quero pedir para quinta-feira o Fado das Horas, de Maria Teresa de Noronha, para dedicar à Dona Maria José Camões, à Dona Soledade Pedro de Faro e também para o meu vizinho da Póvoa de Santa Iria, o José Carlos, e claro, para vocês aí na Rádio Amália, com um grande beijinho. Cristina Pinto, das Galveias. Cristina, um beijinho muito grande, um agradecimento também por nos ter incluído nas suas dedicatórias. Vamos aqui recordar Maria Teresa de Noronha com o Fado das Horas. Entretanto, podem já começar a ligar para os pedidos em direto. O número do telefone, 21 010 5740. Lembro também que, a quando dos pedidos em direto, têm que dizer a frase do nosso patrocinador, e a frase é a habitual: Fábrica dos Óculos de Odivelas, os seus olhos merecem o melhor, e com um espaço infantil.

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3: Aqui, claro, na sua Rádio Amália, meio-dia e 26, quinta-feira, dia 25 de junho. Aqui vamos para o primeiro dos pedidos em direto. Viajo até França, até Avignon, onde está a nossa Mariana Conde. Olá, Mariana, boa tarde.
4: Boa tarde, Fábrica dos Óculos de Odivelas. Os seus olhos merecem o melhor e também com espaço infantil.
3: Muito bem, está de regresso a nossa Mariana. Exatamente. Aí por França com tudo em alerta, não é?
4: Tudo em alerta vermelho, muito calor, insuportável mesmo.
3: Tenho
4: um pequenino à parte. Há uma canção que diz qual é o melhor mês para casar. Eu digo que qual é o melhor dia para ligar para a Rádio Amália é a quinta-feira.
3: Pronto, agora fica aqui. A Mariana desvendou aqui um dos segredos. Pelo menos um dos seus.
4: Exatamente, porque à segunda-feira vai tudo com muita sede ao pote. À terça um bocadinho menos, à quarta um bocadinho. À quinta já não é assim tanto.
3: Eu já tinha dito isso. E à sexta-feira então é uma maravilha. É uma maravilha.
4: À sexta-feira então nem se fala, mas pronto.
3: Quem vamos
4: vai,
3: ouvir?
4: Vamos ouvir.
3: O António Mourão?
4: O António Mourão. Ai,
3: o tempo volta para trás.
4: Volta para trás, exatamente. Obrigada, Sr. Marais. E é para dedicar à nossa querida amiga Albertina de Passo d'Arcos. Tenho que recorrer aqui à cábula, que isto tem fim. Ao casal Piteira. Não tenho novidades. Não sei se o Sr. Maralhas tem novidades.
3: Não tenho.
4: Ao casal Schneider, à dona Emma Nunes e, para finalizar, à dona Cecília Pinto e para a equipa do senhor da Rádio Amália, que, como várias pessoas fazem questão de dizer, vocês ajudam-nos a suportar os dias menos bons, os momentos menos bons. Um bem-haja. E eu reforço aquilo que foi dito ontem ao melhor locutor que eu já conheci até hoje, na pessoa do Sr. Joaquim Maralhas.
3: Um grande beijinho
4: e até para a semana, se Deus quiser.
3: E eu agradeço e retribuo, como sempre, em nome de toda a equipa da Rádio Amália, enviando aqui um beijinho à nossa Mariana Conde, que nos pediu António Mourão, O Tempo Volta Para Trás.

0: tempo volta para trás, a voz de António Mourão, meio-dia e 32, vamos até Alcanede, Santarém, onde está a Ema Nunes. Menina Ema, boa tarde.
1: Boa tarde, está tudo bem por aí?
0: Por aqui tudo bem e por aí,
1: Ema? Por aqui também, com chuvinha e não sei quantos, mas está-se bem.
0: Isto muda de um dia para o outro.
1: No meio disto tudo, quem tem razão realmente é a Mariana.
0: Pois, eu ouvi isso.
1: Eu já tenho aquela linha marcada. Se eu não conseguir até uma hora da tarde, esquece. Não vou conseguir mais. Não vou, não. Já é essa coisa que eu tenho. Portanto, vamos à frase. 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
0: E quem vamos?
1: Quero ouvir a Maria Valejo, um pedaço de vida, que é para dedicar à Mariana Conde, à Bertina de Passos de Arcos, ao Sr. António Ázara, e bem, para a Rádio Amália, para a minha família e para a sua, e até para a semana.
0: E até quinta-feira. Com um beijinho, Ema, e uma boa semana também para a Ema Nunes, que, relembro, recordo, havia dito no início da conversa, nos escuta no concelho de Santarém, em Alcanede, de onde nos pediu pedaços de vida à voz de Maria Valejo.

0: pedaços de vida à voz da alentejana natural de Reguengos de Monsaraz, Maria Joana Rosado Valejo, Maria Valejo, um encanto também, e envio um beijinho muito grande para a menina Maria Valejo, alentejana, que nos trouxe aqui este pedaços de vida. Falava há pouco com a Mariana Conde em França, tempo muito quente por França, aliás por quase toda a Europa, e no caso aqui também faço esta referência à Basileia, na Suíça, onde recebi aqui a informação do Nélio Freitas, a quem envio um forte abraço, que se mantém as temperaturas muito altas, 37 graus em Basileia, coisa mais ou menos estranha por esta altura. É certo que já estamos no verão, mas muito calor também. Aqui um forte abraço e que tudo corra pelo melhor com o nosso Nélio Freitas, sempre atento e à escuta da sua Rádio Amália. Também atenta, sempre à escuta, a Maria Filipa do Seixal, que recebo agora. Olá, Maria Filipa, boa tarde.
1: Boa tarde, Sr. Maralhas. 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
0: Muito bem. E de regresso, a menina Maria Filipa, que nos vai pedir?
1: António Severino, abraço a Setúbal.
0: Vamos aqui recordar António Severino. E as dedicatórias?
1: As dedicatórias para a minha prima Cidália, para a menina Maria Ivone do Carmo, da Quinta do Anjo, para o Sr. José Casaca, das Manteigadas, e para a menina Carolina José de Portimão. E já mais uma, Sr. Maralhas, já gosto, Paulo Salvador, Samora Correia.
0: Com certeza.
1: E para todos os ouvintes, para o Sr. Maralhas e família, e para toda a equipa, e um beijinho até para a semana, com tudo bom.
0: Igualmente, bom, Maria Filipa, igualmente também. Um beijinho muito grande para a nossa Maria Filipa, que nos escuta no Seixal. Pediu-nos para recordarmos António Severino e o abraço a Setúbal.

0: A recordação de António Severino e este abraço a Setúbal, meio-dia e 42. Receba a nossa Albertina Cardoso de Passo de Arcos. Olá, Albertina, boa tarde.
1: Olá, Sr. Maralhas, muito boa tarde. Só lhe desejo tudo de bom, com muita saúde, paz e amor para si e para os seus, como eu desejo para os meus.
0: Muito obrigado.
1: Porque é assim, Sr. Maralhas, o rio tem águas claras, mas eu moro ao pé do mar. Não há coisa mais linda que o Sr. Maralhas a falar.
0: Muito obrigado, Albertina.
1: 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Agora, se faz favor, eu quero ouvir o meu querido e adorado amigo Marco Paulo, quem tenho muita saudade, para dedicar à Mariana Conde com um beijinho, à Odete Miranda com um beijinho, que Deus e Nossa Senhora a acompanhe, à Hilda Sol Pôs também com um beijinho, ao José Braz, ao Fernando André e ao Sr. Filipe Nóbrega, que também me dedicou. E não há mais uma, isso fica para a semana.
0: Com certeza.
1: E, Sr. Maralhas, obrigada por tudo, muita saúde para si e para os seus, Edgarzinho, o Francisco, agora já é grandinho, e para todos os seus, para toda a Rádio Amália, muita saúde para todos, muita paz, muito amor. E que Deus e Nossa Senhora olhe por nós e pelo mundo, para que as pessoas sejam boas e não sejam cruéis umas para as outras.
0: Bem-haja,
1: Albertina. Muito obrigada por tudo e faz favor de desculpar alguma coisa.
0: A hora é essa. Um beijinho muito grande para a nossa Albertina Cardoso, que já havia pedido. Cuida de mim, meu Deus. Claro, a voz de Marco Paulo, que aqui recordamos.

0: Cuida de mim, meu Deus, a voz de Marco Paulo, meio-dia e 48, nesta quinta-feira, dia 25 de junho. A viagem agora é até ao norte do país, até Oliveira do Douro, onde está o nosso Rui Silva. Amigo Rui, boa tarde.
1: Amigo Marália, muito boa tarde.
0: Como é que estamos por aí, Rui?
1: Aqui está tudo bem, mais ou menos. Há uma chuvinha tropical, mas é pouco chinho.
0: Ainda no rescaldo do São João, ainda não. Para arrefecer,
1: exato,
0: não é?
1: Ora, vamos então à praia.
0: Vamos então, Rui.
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0: E quem nos vai pedir, amigo Rui?
1: É o Artur Batalha, promete, jura.
0: Com certeza, e as dedicatórias?
1: A dedicatória é para a minha Rádio Amália, para o meu amigo Maralhas e família, e para todos os meus amigos e para a minha família toda. E viva Portugal e até para a semana.
0: Com um forte abraço, Rui. É sempre um gosto também recebê-lo aqui pelo Sr. Fado, na sua Rádio Amália, que vai escutando aí por Oliveira do Douro, através dos nossos 91.0 para o Grande Porto, e diga-se, grande parte do norte do país também. Pediu-nos o Rui Silva, Artur Batalha, e Promete, Jura.

0: Promete, Jura a Voz, de Artur Batalha, a 7 minutos das 13, nesta quinta-feira, dia 25 de junho. Vamos até Fanhões. Menina Celeste Lança, boa tarde.
1: Boa tarde, menino Maralhas.
0: Olá, menina Celeste.
1: Tudo bem?
0: Por aqui tudo bem e por aí, Celeste.
1: Vai andando, vai ver. É um dia de cada vez. Não se pode...
0: Tem que ser com calma, não é, Celeste?
1: É, calma, muita calma. 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Quero ouvir o Rui de Mascarenhas, os Pauliteiros de Miranda.
0: Com certeza, e as dedicatórias,
1: e por Miranda, quero comunicar ao Sr. Maralhas que o Odete, mais uma vez, está internado no Hospital de Santa Maria.
0: Nossa Odete.
1: A nossa Odete não está nada bem. Nada, nada, nada, nada. Eu estive a falar com ela ontem, porque ela ontem já não me atendeu, e estava já no Hospital de Santa Maria, e estive a falar com ela, ela não está nada bem. Portanto, as dedicatórias é para o Carlos Machado, com um abraço para o Maralhas.
0: E um abraço também para o Carlos.
1: Será entregue. Para o Sr. Ricardo Caldeira, com parabéns, que ele fez anos a semana passada, salvo erro. E para o Sr. José Cassaca.
0: Das Manteigadas, Setúbal.
1: Das Manteigadas, sim. E para o Sr. Júlio
0: Martins, de Odivelas. Júlio Dias e Alina, sim,
1: sim
0: senhor.
1: E a esposa. E Sr. Maralhas, posso dizer só mais uma?
0: Diga então.
1: É para o Miguelita Sobreda.
0: Com certeza, segue também daqui um forte abraço para o nosso Miguel, que acredito que esteja à escuta, como é hábito, à escuta da Rádio Amália, lá pela Sobreda. Celeste, um beijinho muito grande e continuação de uma boa semana. A Celeste Lança escuta-nos em Fanhões e Casainhos, que pertence à freguesia de Fanhões, está aí em festa nos dias 27 e 28, ou seja, já no próximo sábado e também domingo, muita animação por Casainhos, logo no sábado pela manhã às 11 o evento de judo, depois os almoços com animação e petiscos durante a tarde, depois os jantares também e à noite de sábado a atuação da Gosto Banda. No domingo o programa em tudo idêntico, ou seja, também o almoços e serviço de com animação durante toda a tarde e petiscos, depois o jantar e a seguir ao jantar às 21 a atuação da banda CTL. Casainhos também em festa dias 27 e 28, ou seja, no próximo sábado e também domingo. É caso para dizer que todos os caminhos irão dar, se não todos, pelo menos quase todos, irão dar a Casainhos. Rui de Mascarenhas, Pauliteiros de Miranda.

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3: E também a sua sessão de fados pedidos à hora do almoço, aqui na sua Rádio Amália. E aqui vamos nós para mais um pedido em direto, nesta quinta-feira, 25 de junho. Recebo o nosso Luís Miguel Dantas, do Catujalo. Amigo Luís, boa tarde.
4: Boa tarde, amigo Joaquim. Como é que vamos?
3: Por aqui tudo bem, por aí...
4: Por aqui tem que ser um dia de cada vez.
3: Tem que ser mesmo, não é, Luís?
4: Um dia é longo e muito longo cada vez.
3: Pois, principalmente as noites são muito longas, não é, Luís?
4: Exatamente, não está a ser muito fácil esquecer que já não temos a Rosa Dantas fisicamente.
3: Pois, bem, com adiante. Certeza.
4: 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Não vamos ouvir António Mourão porque a Maria Anaconda antecipou-se, mas vamos ouvir um tema de um artista que a minha mãe também gostava muito, Francisco Stoffel, em Oração, para dedicar à minha saudosa mãe, Rosa Dantas, com muita saudade e muita dor, eterna, que estejas lá em cima a olhar por mim e por todos, Maria Clara Villanova, Maria José Camões e Família Dourado. Quanto a nós, um forte abraço e tudo a correr pelo melhor.
3: Um forte abraço, Luís, e um até para a semana. É sempre um gosto também receber por aqui o nosso Luís Miguel Dantas, que hoje nos pediu para recordarmos Francisco Stoffel e a Oração.

0: A oração Francisco Stoffel, letra de Jorge Empis e na melodia do Fado Cravo de Alfredo Marceneiro. 13h05, recebo agora o nosso Pedro Galhardo, Via Longa. Amigo Pedro, boa tarde.
1: Boa tarde, Sr. Guimarães.
0: Boa tarde, amigo Pedro, como é que estamos?
1: Tudo bem, o senhor também, não é?
0: Também, por aqui tudo bem, graças a Deus, com saúde, que é o mais importante. E de regresso o nosso Pedro, já lá vamos ao pedido e às dedicatórias, claro. Vamos à frase.
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0: E quem nos vai pedir, o Pedro?
1: Queria ouvir o Jerónimo Caracol, a Lenda da Fonte, não é?
0: Com certeza, e as dedicatórias?
1: Olha, as dedicatórias, não sei se o meu filho está a ouvir, se não, para agradecer o bom fim de semana que ele deu com os pais.
0: Na celebração dos 50 anos de casados, não foi, Pedro?
1: Exatamente, exatamente. E era para o nosso Rui Rafael, para o Carlos Gomes, para o meu vizinho Jaime aqui da garagem e para o senhor Carlos Carapinteiro, que ele diz, deu ovo há muitos anos e nunca conseguiu ligar.
0: Vai
1: experimentar, mas eu não consigo, não consigo.
0: Tem que continuar a tentar. Com um forte abraço, amigo Pedro. E foi mais uma vez um gosto recebê-lo aqui pelo Sr. Fado, o nosso Pedro Galhardo, de Via Longa, que nos pediu a Lenda da Fonte, na voz de Jerónimo Caracol. Jerónimo, quem enviou um abraço e um beijinho, é claro, para a mulher, para a Rosinha.

0: Jerónimo Caracol e a Lenda da Fonte. Passam agora 11 minutos da 1 da tarde, nesta quinta-feira 25 de junho. Recebo a Maria José Canais. Menina Maria José, boa tarde.
1: Ai, que bom, menina. Boa tarde, senhora.
0: Sempre, será sempre menina. Como está a Maria José?
1: Bem, muito obrigado.
0: Já lá vamos à frase, temos tempo por Portugal, por esta altura, não é?
1: Por esta altura, pois uns diazitos.
0: Eu estava aqui a tentar estabelecer ligação aqui com um amigo, mas ele não me respondeu ainda. Bom, mas enfim, pode ser que ele esteja à escuta. O Paulo, pode ser que ele esteja...
1: Deve estar.
0: Maria José, vamos então à frase.
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0: Os seus olhos merecem o melhor.
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0: Muito bem. E quem nos vai pedir, Maria José?
1: A namora em fadista.
0: A fadista. Sim, senhores. E as dedicatórias?
1: Olha, é para os meus filhos e para todos que estão a ouvir, que é tanta gente. Se a gente vai a dizer este e aquele, não há tempo. É para todos.
0: Para todos. Muito bem.
1: Pronto.
0: Recordo-me só o nome do seu filho que está cá consigo.
1: O meu filho está aqui comigo, é o Pedro Miguel.
0: O Pedro Canais. Miguel e o Paulo Canais. Está-me a responder
1: pois.
0: Agora. Estava, eu mandei, enviei uma mensagem. Acredito que esteja à escuta e a perguntar. Mas o que se passa a esta hora que estão aqui a enviar uma mensagem aqui pelo Messenger? Um abraço para o Paulo que está pela Holanda, para onde irá regressar daqui a uns tempos também a Maria José, não é?
1: Pois.
0: Que tudo corra pelo melhor, Maria José. Foi
1: pronto.
0: Um gosto tê-la recebido
1: não
0: aqui
1: quer,
0: no Sr. Fado.
1: Não quer a minha data de nascimento.
0: Agora,
1: nem nada.
0: Não está cá ainda. Então diga-me o dia e o mês em que faz anos.
1: 4 de 11.
0: 4 de novembro. E chega, senão depois vai começar tudo a fazer contas.
1: Mas agora é o Pedro. O Pedro é 18 de março de 4. 3.
0: Ora, 18 do 3, 18 de março, Pedro Canais, já aqui está também, sim senhores, muito bem. Posto isto, vamos marcar encontro para quando, Maria José?
1: Olha, isso agora é que eu não lhe posso dizer.
0: Quando lhe der jeito,
1: quando
0: conseguir, acredito que será novamente um gosto em voltar a recebê-la, quer com a ligação aqui de Portugal, por onde se encontra por esta altura, quer também lá da Holanda, para onde irá regressar, para se juntar ao resto da família, à restante família, melhor dizendo, que está por lá também à escuta da Rádio Amália. Eu vou fazendo aqui este compasso de espera para tentar perceber se o Paulo Canais me diz alguma coisa, mas ele está à escuta seguramente também na Holanda. A sua mãe, Maria José Canais, pediu-nos Ana Moura e a Fadista.
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0: fadista, poema de Manuela de Freitas, no Fado Primavera, de Pedro Rodrigues, e a voz de Ana Moura, 13 e 18. Vamos até Sines, onde está o meu afilhado, o António João. Boa tarde, António João.
1: Boa tarde, padrinho. Como é que vamos?
0: Por aqui tudo bem, cheio de fome, mas de resto tudo bem.
1: Olha, a gente já está a assar a carninha.
0: Pronto, a conversa já esteve melhor.
1: Ora, fábrica de óculos de Odivelas, os seus olhos merecem o melhor e com o espaço infantil.
0: E quem vamos ouvir e, no caso, recordar?
1: Olha, recordar o Manuel de Almeida, eu fadista, me confesso.
0: E as dedicatórias, António João?
1: Ora, vai para o mestre Verinho Fábio, claro, tem que ser, que ele está a ouvir. Vai para o Maralhas, para o meu padrinho. Vai aqui para o meu amigo Daniel e é para mim.
0: O Daniel, ou António João, Daniel é quem está aí de volta do fogareiro, não?
1: Não, o fogareiro sou eu, ele está a mamar.
0: Então cuidado aí com esse pedaço de carne. Vocês têm que estar atentos, senão queima. Quanto a nós, António João, um grande abraço, tudo bom aí para vocês por Sines, onde vão escutando a vossa Rádio Amália. Pediu-nos o António João para recordarmos Manuel de Almeida com este Eu Fadista Me Confesso, que é também, relembro, o título de fotobiografia da autoria da Maria de Lourdes Carvalho, a Blue, a fotobiografia, claro, sobre Manuel de Almeida, que está disponível à venda no Museu do Fado e que se recomenda para quem gosta de fado e, em particular, claro, de Manuel de Almeida.
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0: Eu, fadista, confesso, a voz de Manuel de Almeida, 13:23, viajo agora até ao Luxemburgo, onde está o Martinho Chaveiro. Amigo Martinho, boa tarde.
1: Boa tarde, Sr. Guimarães.
0: É um gosto, já há tanto tempo que não falávamos.
1: É muito complicado telefonar, muito.
0: Mas conseguiu hoje, ainda bem, e a pergunta impõe-se antes da frase e tudo mais. Como estão as coisas a correr por aí, Martinho?
1: Está a correr muito bem, está, é muito calor,
0: pois.
1: 36 graus aqui, alguns 50 aí.
0: Tem sido uma loucura com as vagas de calor, ainda há pouco falava da Suíça, também temperaturas muito altas, França também com temperaturas altíssimas, o Luxemburgo, e as coisas não estão fáceis, não estão fáceis de facto.
1: Não estão fáceis, não.
0: Para darmos a volta e para tomarmos todos os cuidados, isso é que tem que ser,
1: sim,
0: não há outra hipótese. Meu caro amigo Martinho, então vamos à frase, muito bem.
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0: 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Certíssimo. Então, quem nos vai pedir?
1: O Ricardo Ribeiro, o
0: Fadinho Alentejano. Sim, senhores. E as
1: dedicatórias.
0: E as dedicatórias, amigo Martinho?
1: As dedicatórias é para todo Portugal inteiro, para todos os ouvintes da Rádio Amália e para todos os imigrantes.
0: E quanto a nós?
1: Até para a semana, se Deus quiser.
0: Se conseguir, será, acredito, Martinho, mais uma vez, um gosto recebê-lo aqui pelo Sr. Fado, Martinho Chaveiro, que nos escuta no Luxemburgo, de onde fez o seu pedido, para a voz de Ricardo Ribeiro, Fadinho Alentejano. A propósito do Ricardo Ribeiro, e não só, fica o convite.
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Fadinho Alentejano, a voz de Ricardo Ribeiro, 13h29, quinta-feira 25 de junho, vamos para mais um pedido à Indireto, e no caso vou receber aqui um estreante, o António Marques, que nos escuta na Azambuja.

0: Escusa, Freguesia de Longomelo, Conselho da Ponsor, Distrito de Porto Alegre.
1: Muito bem, sim senhores, de Escusa. Ora, Conselho de Ponsor, não é? De Ponsor. Muito bem. Então, e quando faz anos, amigo António, dia e mês?
0: Eu, do dia 9 de 1957.
1: Olha,
0: é mentira. Eu nasci no dia 4, mas estou registado no dia 9.
1: Então, e o que é que eu coloco aqui? Dia 4?
0: É o que você quiser. O dia 9 é o que é legal.
1: António, quando é que celebra o seu aniversário? Diga-me lá.
0: Eu festejo sempre no dia 4.
1: Pronto, então é 4. Eu só não percebi, foi o mês.
0: De maio, 4.
1: De maio, muito bem, sim senhor.
0: Pronto, por lei é dia 9.
1: É o dia 9.
0: Eu festejo sempre no dia 4.
1: Pronto, e aqui para o senhor Fado, o que vai ficar no meu livrinho, é também dia 4 de maio e mais nada. Pronto. E quem nos vai pedir, amigo António?
0: É o João Brasa, o Fado do Sobreiro.
1: O Fado do Sobreiro. Vamos aqui recordar o Alentejano. O Alentejano João Brasa, natural de Évora.
0: Um bom Alentejano.
1: Já falecido, mas...
0: Isto é pena que a gente, infelizmente, há poucas rádios em Portugal a passarem música portuguesa, está a ver?
1: E nós fazemos questão de passar música portuguesa, fado, e não só o fado, canções também.
0: Pois, é isso.
1: Vamos recordar o nosso João Brasa, ele que era natural de Évora.
0: A maioria, infelizmente, das nossas rádios, eu gostava de saber se esses senhores nessas rádios, se alguma vez foram à Inglaterra, ou aos Estados Unidos, ou coisa, quantas vezes é que lá passa uma música portuguesa, não é?
1: Pois, eles são. E basta ir aqui ao lado, à Espanha, amigo António.
0: Pois, ouvi isso, olha.
1: Basta ir à Espanha, são muito mais nacionalistas nesse sentido da música. Ai, sim.
0: Dão tanto valor àquilo que não é nosso e não dão valor àquilo que é nosso.
1: Mas nós aqui damos.
0: Eu sei que dão, porque no meu carro é uma da rádio escandalá. Gravada é a Amália e a pena é que isto é para a coisa, pronto, a pena é que aqui apanha-se mal, né? Principalmente no carro apanha-se mal.
1: Muito bem. Ó, meu caro amigo António, vamos aqui recordar o João Brasa com o Fado do Sobreiro. E as suas dedicatórias são para quem?
0: As dedicatórias é para toda a gente ter já ouvido, como eu é a primeira vez, não conheço ninguém, é a primeira vez que estou a ouvir, olha, é para toda a gente. Gosto muito de música portuguesa e de fado, e para si...
1: Muito obrigado,
0: si,
1: António.
0: Especial para si, porque é uma pessoa, pronto, vê-se que defende aquilo que é nosso. E pronto, e é estes bocadinhos, desde que chega a casa, liga ali o rádiozinho, tenho ali um rádiozinho pequenino, pronto.
1: Logo é a sua companhia.
0: Vou caminhar, depois vem, chega aqui, ligo o rádio, é sempre. Depois ao meio-dia começa você, olha, e ele está o rádio, até que ele lá abre aí, ele está...
1: Ô António, foi um gosto tê-lo recebido aqui pelo Sr. Fado. Espero que consiga ligar mais vezes para fazer o seu pedido dentro da regra do programa, e é uma regra simples também, ou seja, eu explico para aqueles que participam pela primeira vez, os pedidos, quer em direto, quer também por escrito, só podem ser feitos uma vez por semana, e espero muito sinceramente que já na próxima semana possa voltar por aqui a ter o António Marques, que nos escuta na Zambuja e que hoje se estreou fazendo o seu pedido para a voz de João Brasa e o Sobreiro.

0: O Sobreiro, a voz de João Brás, a 13h38. Vou agora até à Reboleira, onde está a Maria José Marreiros. Menina Maria José, boa tarde.
1: Boa tarde, Sr. Maralhas.
0: Até que enfim, boa tarde, Nina Maria José.
1: Eu pensei até que me tinha bloqueado, porque eu nunca consigo, pá. Mas pronto. 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
0: Muito bem. E de regresso a menina Maria José, que nos vai pedir?
1: Eu vou pedir o Paulo Flores no Fado de Lisboa.
0: E as dedicatórias?
1: As dedicatórias hoje é só para mim. Há tanto tempo que eu mereço isto.
0: Mais nada, quem quiser que ligue, que faça com a Maria José. Mas está a faltar uma coisinha, Maria José.
1: Sim, até 2027.
0: A resposta não é válida, não aceito.
1: Mas estão até para a semana, espera-se uma tenda.
0: Quer seja com arroz doce ou sem arroz doce, tanto faz, eu não vou bloquear o número, pronto. Com um beijinho, Maria José, e tudo a correr pelo melhor, já há algum tempo que não falávamos, é verdade, mas sempre à escuta também da sua rádio Amália, da Maria José Marreiros, que nos pediu Paulo Flores e o Fado de Lisboa, 21 010 57 40, é o número de telefone, ligar para os pedidos em direto aqui no Senhor Fado, na sua Rádio Amália.

0: Paulo Flores e o Fado Lisboa, 13:43, vamos agora até Salvaterra de Magos, até ao lar da Santa Casa da Misericórdia, onde está o nosso Gualdino Custódio. Amigo Gualdino, boa tarde.
1: Muito boa tarde, Maralhas.
0: Como é que estamos por aí, Gualdino?
1: Está tudo bem, tem o Maralhas.
0: Eu por aqui de saúde, tudo bem, graças a Deus, mas...
1: Hoje, eu não queria falar no 1-0, mas então, isso é de ser mesmo assim...
0: O Alvesinho já foste, Maralhas, não é?
1: Já foste, Maralhas.
0: É um gosto voltar a receber o nosso
1: Gualdino. Obrigado.
0: Então vamos à frase, Gualdino.
1: 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Opa. Para os meninos, um grande abraço. E para a fábrica dos óculos de Odivelas.
0: Olha para esta categoria. Sim, senhor.
1: É verdade.
0: Então, quem é que vamos ouvir, Gualdino?
1: Vamos ouvir João Ferreira Rosa, O Lugar Por Onde Andamos.
0: E as dedicatórias?
1: Dedico a toda a equipa da Rádio Maia, aí para o senhor António Marques da Azambuja, que eu gostei muito de ouvir falar. E estou de acordo com ele, é isso mesmo, eu permito-me, estou de acordo com ele. Até merece um discozinho agora.
0: Mais nada,
1: mais nada. E aqui para o nosso Malandeca, António Augusto, para ser daquela...
0: Olha, um abraço para o António, também já almoçou esta Será hora, Gualdino.
1: Um grande abraço também para ele, para o António Augusto. E aqui para a Santa Casa de Misericórdia, todos que estamos a ouvir a Rádio Maia.
0: Então não falta nada, Gualdino.
1: Olha, Maralhas, para mim é melhor, para o mês que vem, é dia 2, dia 3 de julho.
0: Pronto, fica encontro marcado, Gualdino, mas será sempre um gosto receber por aqui o nosso bem disposto Gualdino Custódio, que nos escuta no lar da Santa Casa da Misericórdia, em Salvaterra de Magos. Cumprimento também todos aqueles e aquelas que estão por lá à escuta da Rádio Amália. Ora, pedimos o nosso Gualdino para recordarmos João Ferreira Rosa, Os Lugares Por Onde Andamos.

0: os lugares por onde andamos. Recordamos aqui João Ferreira Rosa, quinta-feira, dia 25 de junho, vamos para mais um pedido em direto. A viagem é até à Gualva, onde está a Piedade Esteves. Menina Piedade, boa tarde.
1: Boa tarde, Sr. Maralhas. 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
0: Muito bem, de regresso à menina
1: já
0: Piedade.
1: Já tem todos os seus também.
0: Graças a Deus, por aqui tudo bem e por aí, Piedade.
1: Para aqui, olha, vai sim, um dia de cada vez.
0: E com...
1: Às vezes lá anda com estas mazelas, mas põe, tem que
0: passar. Ser com calma, não é, Piedade?
1: Isso é verdade.
0: Tem que ser com calma.
1: Pronto, queria ouvir até o Hélder Motinho, Estrela Mãe. Para dizer às minhas amigas Luísa, Ana, Judite, Lourdes e Ana, especialmente para a Lourdes, que fez anos na terça-feira.
0: Sim, senhora.
1: Não tive a ocasião de ligar.
0: Muito
1: e
0: bem.
1: E também, agora dedica para aquelas manas que gostam
0: de... Eu tinha escrito aqui já, a Joana, a Vitória e a Florinda Caldeira. Eu calculei, pronto.
1: No outro dia também me dedicaram a mim.
0: Elas estarão à escuta, segue daqui um beijinho também para Cascais, para a Joana, para a Vitória e para a Florinda Caldeira, as irmãs. Ora, menina Piedade, vamos lá recapitular.
1: Olha,
0: portanto, frase, pedido, dedicatórias. Não falta
1: também
0: nada.
1: Vejo para a Rádio Amália tudo de
0: bom. Ah, muito obrigado.
1: E um bom fim de semana. E eu agora só vou ligar para julho.
0: Pronto, com certeza, ainda temos, ou teremos ainda na próxima semana, dois dias do mês de junho, 29 e 30, segunda e terça-feira, e depois, a partir de quarta-feira, inclusive, quarta-feira, dia 1 de julho, entraremos em mais um mês, e isto passa no instante, já vamos a meio do ano de 2026, isto é, de facto, o tempo não corre, voa, parece que foi ontem, ou vá, pronto, anteontem, que estávamos aqui a celebrar a passagem do ano, Natal e essas coisas todas. E já lá vão 6 meses, a caminho do 7º mês do ano de 2026. Ora, Hélder Moutinho, que vamos escutar com Estrela Mãe, é também uma das vozes do grande festival, o Caixa Alfama, dias 11 e 12 de setembro. Fica o convite, 11 e 12 de setembro, o Caixa Alfama. Os bilhetes estão já à venda, disponíveis nos locais habituais. E no caso do Hélder Moutinho, ele irá atuar no primeiro dos dois dias, na sexta-feira 11 de setembro, no Centro Cultural Dr. Magalhães Lima. Nesse dia, nessa sexta-feira, o Hélder Moutinho e também a Sara Paixão. Hélder Moutinho vai-nos fazer companhia no final do programa O Senhor Fado, nesta quinta-feira, 25 de junho, com esse Estrela Mãe. Depois, às 2, ou às 14, se preferirem assim, vamos ter as notícias com Antonieta Lopes da Costa e, logo a seguir, vem por aí o António Vieira com o programa Casa Portuguesa. Quanto a nós, beijos e abraços. E até amanhã.
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1: Informação na Rádio Amália com Antonieta Lopes da Costa. Boa tarde, Antonieta.
2: Boa tarde. O primeiro-ministro garante que o governo português está a acompanhar a situação na Venezuela, estando pronto para enviar ajuda de emergência humanitária. Na rede social X, Luís Montenegro escreve que a impressionante força dos sismos que afetaram o país une-nos a todos à volta de um país a que muitos portugueses chamam casa. O primeiro-ministro deixou ainda uma palavra de firme apoio, de total solidariedade à Venezuela e aos venezuelanos, aos portugueses e aos lusodescendentes. Pelo menos 7 portugueses estarão desaparecidos na Venezuela. O número pode continuar a subir à medida que as telecomunicações vão sendo repostas. As informações foram transmitidas à SIC Notícias pelo deputado luso-venezuelano do PSD da Madeira, Carlos Fernandes.
3: Até agora sei de pelo menos 7 pessoas da nossa comunidade que estão desaparecidas no estado da Guaira e poderão lamentavelmente ser mais pessoas que iremos contactar e que estão nesta situação, porque também há uma situação complicada que todas as pessoas têm que perceber, que é que a rede móvel na Venezuela de muitas operadoras não estão a funcionar e isto dificulta termos contacto com a nossa comunidade e com os nossos familiares neste momento.
2: Milhares de pessoas estão desaparecidas depois dos 2 violentos sismos que abalaram a Venezuela. A presidente interina venezuelana, Delcy Rodríguez, atualizou o número de vítimas dos sismos que atingiram o país. Pelo menos 164 pessoas morreram e 971 estão feridas. No entanto, este número deve ser muito mais elevado. O Serviço Geológico dos Estados Unidos estima que o número de mortos pode chegar a milhares, com uma probabilidade substancial de ultrapassar os 10 mil. Isto através de recurso a modelos de previsão. Em comunicado emitido há cerca de uma hora, PSD e PS esclarecem que a recusa injustificada ou incumprimento das obrigações na prestação social única, como a realização de atividades solidárias sociais, será avaliada caso a caso e pode levar à perda do apoio. Num comunicado emitido pelo Grupo Parlamentar do PSD, mas também assinado pelo Grupo Parlamentar do PS, refere-se que a proposta de alteração consensualizada entre as duas bancadas estabelece claramente que os beneficiários em idade ativa da PSU devem ter disponibilidade para percursos de formação profissional ou educação, procurar ativamente emprego e aceitar emprego conveniente ou serem chamados à atividade solidária social, no caso dos planos individuais de inserção e sempre adequados às suas condições e circunstâncias pessoais e familiares. A proposta da prestação social única foi ontem aprovada na especialidade e vai ser votada esta quinta-feira na Generalidade. O prédio que ruiu hoje no centro do Porto não fez feridos, mas o aparato da ocorrência obriga a que a rua Antero do Quental, junto ao cruzamento com a Rua da Constituição, se mantenha encerrada ao trânsito para trabalhos de remoção dos destroços, indicou a fonte oficial. E a situação está agora mais estável, mas os trabalhos vão continuar para garantir a segurança de todos e o trabalho das equipas. Por precaução, veio ao local uma equipa sinotécnica do Regimento de Sapadores de Bombeiros do Porto e da Polícia Municipal. Fizeram o varrimento e não foram detectados indícios de haver soterrados, disse Ricardo Pereira, acrescentando que vai tentar-se ainda resgatar algum objeto de valor do local da demolição. Neste momento, o comandante avança que está prevista a demolição do troço da fachada que se manteve na vertical.
0: 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Boa tarde.

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1: Seja bem-vindo à edição de hoje desta Casa Portuguesa. Muito boa tarde a todos. Daqui a pouco vamos ter Inverno Sem Lareira, a voz de Beatriz Felício. Já lá vamos. Antes disso, este Voltei ao Cais, Fernando Maurício.

Inverno sem lareira, a voz de Beatriz Felício. Boa tarde, agora tem fé em Nossa Senhora, António Pelarigo. Mais à frente temos Marco Rodrigues e também Cristiana Águas.

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de fado, Cristiana Águas, como tinha prometido antes, também como tinha anunciado, o Fado Fantasma para a voz de Marco Rodrigues. Muito boa tarde, a música é o nosso fado, deixe-se ficar por aí. Daqui a pouco temos também a nossa rubrica Sei de um Rio, trazida por António Ascioli Campos, já lá vamos. Antes disso ainda, Carlos Zell em Quero Tanto aos Olhos Teus. Boa tarde.

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1: Todos nós já recebemos ofertas de autocolantes nas diferentes campanhas eleitorais. O arquivo Efêmora, do nosso conhecido historiador José Pacheco Pereira, tem recolhido, ao longo dos anos, muitos autocolantes de todos os partidos. Agora, podemos e devemos admirá-los numa exposição destes símbolos que eram colados ao corpo e muito popularizado ao longo dos anos. Esta exposição está patente no MUDE, Museu de Design, que fica na Rua Augusta, em Lisboa, num belo edifício onde era a sede do Banco Nacional Ultramarino. Encontramos autocolantes desde a extrema-esquerda até à extrema-direita. Todos os partidos estão lá presentes. É uma bela exposição que merece a nossa visita.

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Passeio à Amoraria, a voz de Teresa Tarouca. Daqui a pouco, escolha de Bernardo Mendonça para ouvir ele, que é o convidado desta semana do programa Os Fatos da Minha Vida. Já lá vamos. Antes disso, O Meu Desejo, a voz de Florinda Maria.

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1: Olá, eu sou o Bernardo Mendonça e esta semana sou eu a trazer os fados da minha vida. Bom, um rio por aí acima, por aí abaixo, com muita coisa. Venham comigo, até já.
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1: Eu sou um bocadinho obcecado por tentar fazer o melhor possível, neste cumprimento de tentar preparar-me o melhor possível, tentar dar-me e fazer o melhor possível, mas a falha anda connosco. E tento que seja uma aliada. Tento não falhar na vida, na minha vida pessoal, profissional, mas quando falho, pedir desculpa, tentar fazer melhor, rir-me disso quando faz sentido, às vezes aproveitar o borrão para eventualmente fazer diferente, mas eventualmente dar um bom resultado àquilo,
2: dar vida a outra coisa,
1: dar
2: que
1: vida
2: se calhar
1: a outra
2: não
1: coisa.
2: Teria surgido
1: uma fífia, imagina, uma fífia a meio de uma locução, se assumirmos. Eu aprendi isso também no teatro, não é? No teatro eu cheguei a fazer teatro. E no teatro tu não podes dizer: ai, desculpem, vou fazer outra vez. Num direto também não dá. Desculpa, vou fazer outra vez. Não dá, tu tens de tirar partido daquilo, não é? Tens de apropriar-te, como num direto, como na rádio. Tiras partido, se é uma coisa muito ruidosa, se é uma grande falha, então apropria-te dela e dizes: gostei. Às vezes, gostei disto, a minha voz foi para o outro lado, será o além? Vamos voltar. Pronto, e então, riste de ti, quem está contigo, portanto as pessoas riem-se contigo, eventualmente há um...
2: Eventualmente.

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1: 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Boa tarde, Antonieta.
2: Olá, muito boa tarde. Angústia e aterrador. Os portugueses relatam o que se vive na Venezuela. Contacto com a comunidade portuguesa na Venezuela tem sido dificultado por problemas de rede. Porém, dois portugueses em Portugal já conseguiram falar com as suas famílias e basicamente relatam o que se vive no país sul-americano depois dos dois abalos desta quarta-feira. Angústia e aterrador. A CNN falou com o ministro dos Negócios Estrangeiros, Paulo Rangel. Garante que Portugal vai ajudar e que há mesmo uma equipa de 53 pessoas que já estão a caminho da Venezuela. O primeiro-ministro garantiu que o governo português está então a acompanhar a situação no país, estando pronto para enviar ajuda de emergência humanitária. Na rede social X, Luís Montenegro escreve que a impressionante força dos sismos que afetaram a Venezuela une-nos a todos em volta de um país a que muitos portugueses chamam casa. O primeiro-ministro deixou ainda uma palavra de firme apoio, de total solidariedade à Venezuela e aos venezuelanos, aos portugueses e aos lusodescendentes. Pelo menos 7 portugueses estarão desaparecidos na Venezuela. O número deve continuar a subir à medida que as telecomunicações vão sendo repostas. As informações foram transmitidas à SIC Notícias por um deputado luso-venezuelano do PSD da Madeira, Carlos Fernandes, dizendo que milhares de pessoas estarão desaparecidas depois dos dois violentos sismos que abalaram o país. A presidente interina venezuelana, Delcy Rodrigues, atualizou o número de vítimas dos sismos que atingiram o país. Pelo menos 164 pessoas morreram e 971 terão ficado feridas. No entanto, este número deve ser muito mais elevado. O Serviço Geológico dos Estados Unidos estima que o número de mortos pode ascender a milhares, com uma probabilidade muito substancial de ultrapassar os 10 mil, isto através do recurso a modelos de previsão. Em comunicado emitido hoje, o PSD e o PS esclarecem que a recusa injustificada ao incumprimento das obrigações da prestação social única, como a realização de atividades solidárias sociais, vai ser avaliada caso a caso e pode levar à perda de apoio. Num comunicado emitido pelo grupo parlamentar do PSD, mas também assinado pelo grupo parlamentar do PS, refere-se que a proposta de alteração consensualizada entre as duas bancadas estabelece claramente que os benefícios em idade ativa devem ter disponibilidade para percursos de formação profissional ou educação, também procurar ativamente emprego e aceitar emprego conveniente ou serem chamados à atividade solidária social no quadro dos planos individuais de inserção e sempre adequados às suas condições e circunstâncias pessoais e familiares. A proposta da Prestação Social Única, a PSU, foi ontem aprovada na especialidade e vai ser votada esta quinta-feira na Generalidade. O prédio que ruiu hoje no centro do Porto não fez feridos, mas o aparato da ocorrência obriga a que a rua Antero de Quental, junto ao cruzamento com a Rua da Constituição, se mantenha encerrada ao trânsito para trabalhos de remoção de destroços, indicou a fonte oficial, e a situação agora estará estável, mas os trabalhos vão continuar para poder garantir a segurança e o trabalho de todas as equipas. Por precaução, veio ao local uma equipa sinotécnica do Regimento de Sapadores de Bombeiros do Porto e da Polícia Municipal fazer o varrimento. Não foram detectados indícios de haver soterrados, disse Ricardo Pereira, acrescentando que vai tentar-se ainda resgatar algum objeto de valor do local da demolição. Neste momento, o comandante avança que está prevista a demolição do troço da fachada que terá ficado na vertical. Foi então um prédio que ruiu no centro da cidade invicta, não fez feridos, mas o aparato obriga a que a rua Antero de Quental, junto ao cruzamento com a Rua da Constituição, se mantenha encerrada ao trânsito.
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1: Seja bem-vindo a mais uma hora de Casa Portuguesa. Muito boa tarde a todos. Daqui a pouco vamos ter por aqui a voz de Gisela João em Vejam Bem, também nova edição do Dicionário do Fado, para não perder. Mas para já não é um fado normal, a voz de Ana Moura.

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2: Letra R, Raquel Tavares. Raquel Tavares regressou aos palcos e disse sobre um concerto no Coliseu dos Recreios que queria tornar aquela sala numa casa de fados. Esse concerto aconteceu no dia 5 de dezembro do ano passado. A fadista regressou aos palcos com este concerto. Em 2020, Raquel Tavares tinha anunciado o fim da carreira e durante 5 anos foi atriz e apresentadora de televisão. Agora volta a dedicar-se em exclusivo à música. Raquel Tavares diz: "Não me conformo com a ideia de ter de ser uma coisa só." 5 anos depois, então, de ter anunciado uma pausa na carreira musical, regressou aos palcos. A fadista levou ao Coliseu dos Recreios o espetáculo Inevitabilidade de Cantar, que traduziu bem a saudade que tinha do seu público. Na altura, a artista apresentou Deles por Mim, e a Antiga, é o seu novo álbum, onde canta fados de homens. O título do concerto diz muito: Inevitabilidade de Cantar. Tenho 40 anos e comecei a cantar há 35. É uma vida inteira a cantar. A certa altura dei por mim a sentir essa falta. Foi mesmo uma inevitabilidade, porque neste espaço de tempo em que estive longe da indústria da música, nunca deixei de ser fadista, disse em entrevista à Agenda Cultural de Lisboa.

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1: Quero ser o teu velhote, Carlos Macedo. Boa tarde, tarde de quinta-feira, dia 25 de junho. Daqui a pouco temos as nossas sete colinas, a não perder, sete músicas seguidas sem interrupções, mas para já este Te Amarei, um tema fantástico para a voz de Maria de Fátima Travassos.

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Passamos então para as nossas sete colinas, sete músicas seguidas, sem interrupções, sem paragens. Na Rádio Amália temos Vasco Rafael, Catarina Rocha, Maria Valejo, Miguel Rebelo, Terezinha Landeiro, também Beatriz da Conceição, vozes para ouvir nos próximos minutos, numa sequência que começa, como sempre, com Amália. Boa tarde.

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Saudade dos Santos em O Chico da Moraria. A caminho das quatro, à altura em que temos as notícias, o trânsito e a Casa de Fados conduzida pela Inga Oliveira nas próximas horas. Ficamos com Meu Nome é Saudade para o final desta Casa Portuguesa. A voz de Luís Trigacheiro. Até amanhã, um forte abraço.

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1: As notícias às 4 com Antonieta Lopes da Costa. Viva, boa tarde.
2: Muito boa tarde. O governo português terá confirmado já a morte de um português relacionado com o sismo na Venezuela. Em entrevista à CNN, Paulo Rangel disse que neste momento não está em curso qualquer operação de repatriamento. O ministro anunciou também que vai ser enviada uma equipa de busca e salvamento de 53 elementos, composta por operacionais da Unidade de Emergência de Proteção e Socorro da GNR e elementos da Proteção Civil. Paulo Rangel confirmou assim hoje que há 5 portugueses desaparecidos na sequência dos fortes sismos que atingiram a Venezuela, uma família de 4 pessoas na região de La Guaira e uma mulher na zona de Caracas. O governante admite que Portugal não deve receber, aliás, poderá receber algumas más notícias nas próximas horas e anunciou o envio de uma missão de emergência com 53 operacionais para poderem apoiar as operações de busca e salvamento. Sabemos já, à medida que vão avançando as horas, que haverá uma família de 4 pessoas que está mesmo desaparecida e, portanto, poderão estar debaixo dos escombros e que haverá uma portuguesa também na zona de Caracas, disse Paulo Rangel. Questionado sobre o estado da mulher desaparecida na capital, o ministro diz que claramente já não é um problema apenas de comunicação, embora tenha ressalvado que ainda não é possível confirmar se encontra soterrada ou se conseguiu escapar. O Ministério da Defesa Nacional anunciou também hoje que as Forças Armadas estão disponíveis para assegurar meios aéreos para transporte de pessoas e equipamentos, ações de repatriamento e apoio médico e logístico às populações afetadas na Venezuela. A rede social X foi desbloqueada no país na sequência dos 2 sismos que o atingiram, avança a fonte da britânica BBC. De acordo com a BBC, várias contas das redes sociais especializadas em contornar esta rede censurada no país avançaram que o bloqueio tinha sido levantado pelos operadores de telecomunicações. O governo venezuelano ainda não se pronunciou sobre o alegado desbloqueio da rede social. A NOS anunciou que entre hoje e o dia 5 de julho, as chamadas internacionais dos clientes da sua operadora para números venezuelanos serão gratuitas na sequência deste sismo que assolou esta noite o país. O Presidente da Assembleia da República, José Pedro Aguiar Branco, enviou hoje condolências às famílias das vítimas dos sismos na Venezuela e deixa uma palavra especial de proximidade à comunidade portuguesa naquele país. Os 2 sismos consecutivos na Venezuela, separados por cerca de 40 segundos e com magnitudes superiores a 7, causaram para já 164 mortos, não são inéditos, mas são muito raros. Chamam-se doublet. O termo é utilizado para descrever um duplo sismo, ou seja, 2 grandes terremotos que ocorrem praticamente na mesma região e num intervalo de tempo muito curto. À primeira vista poderá parecer que o segundo sismo foi apenas uma réplica do primeiro, é o mais normal, mas não é isso que os dados indicam. O Serviço Geológico dos Estados Unidos classificou esta quinta-feira estes sismos como doublet. Segundo o organismo norte-americano, o sismo de magnitude 7.5 foi o verdadeiro sismo principal, enquanto o de magnitude 7.2 ocorreu cerca de 40 segundos antes, foi um abalo precursor, o sismo que antecede o outro de maior dimensão. Este sismo foi o segundo evento de um doublet. O sismo principal, de magnitude 7.5, foi então precedido 39 segundos antes pelo abalo precursor de magnitude 7.2. O Parlamento Espanhol aprovou hoje, por maioria absoluta de deputados, uma resolução onde pede ao primeiro-ministro socialista Pedro Sánchez para se demitir ou, pelo menos, se submeter a uma moção de confiança. A resolução é uma iniciativa do Partido Popular, da direita, teve o apoio da Vox e também dos Juntos pela Catalunha e recebeu 177 votos a favor, 171 contra e uma abstenção. O texto considera que a atual legislatura, que começou em 2023, está esgotada, sublinhando que não foram aprovados quaisquer orçamentos de Estado neste período e que o Governo está rodeado por uma acumulação incessante de causas judiciais, por corrupção, investigações e escândalos que afetam também o Partido Socialista Espanhol, o PSOE, e os familiares mais próximos do Primeiro-Ministro. Neste contexto, a maioria absoluta dos deputados exige a demissão do Bloco do Governo, presidido por Pedro Sánchez. O prédio que ruiu hoje no Porto não fez feridos, mas o aparato da ocorrência obriga a que a rua Antero de Quental, junto ao cruzamento com a Rua da Constituição, se mantenha encerrada ao trânsito para trabalhos de remoção dos destroços, indicou a fonte oficial, e a situação estará agora estável, mas os trabalhos vão continuar para garantir a segurança e o trabalho de todas as equipas.
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1: 4 minutos passam das 4, vamos olhar o trânsito. Há fila na A5, na descida de Monsanto em direção às Amoreiras. Temos também no IC19 fila entre o Cacém e Tercena. A segunda circular está com trânsito intenso nos dois sentidos e a ponte 25 de Abril já apresenta lentidão na Avenida da Ponte, no acesso da A5, que também está preenchido. Porto, VCI já mexe, sentido a Rábida Freixo, há abrandamento entre a Boa Vista e Francos e no sentido inverso, à fila do nó do mercado até à A3. Na Avenida AEP, há lentidão nos dois sentidos e entre a A4 e a VCI. Boa viagem com a Rádio Amália.
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0: Ao som de Amália, a cantar-se a si própria, quando se gosta de alguém. 8 minutos passam das 4, abrimos as portas do nosso programa Casa de Fados. Vamos juntos até às 8 da noite, cá estou eu a dar-lhe música.
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0: Estamos solidários com o povo venezuelano que sofreu um sismo nesta madrugada e é claro que as coisas estão muito difíceis para este povo que já há muito tempo que tem dificuldades noutras áreas e agora com este sismo vão piorar ainda mais. Também para a comunidade portuguesa, que sabemos já existe pelo menos um morto a adiantar e alguns desaparecidos. Queremos o melhor para eles e que não haja outras réplicas nestas próximas horas para que todas as equipas de resgate e de apoio médico e também de apoio a retirar as vítimas dos escombros possam fazer o seu trabalho. Para todos os familiares, nós sabemos que há uma grande comunidade de imigrantes oriundos da Ilha da Madeira. Vai aquele abraço fraterno aqui da Rádio Amália, na capital do Fado. Frei Irmão da Câmara, o rapaz da camisola verde.

Proença, viram por aí o fado? É uma das nossas vozes que tem tanta história, tanto mundo fadista para nos oferecer. 17 minutos passam das 4, o Hélder Moutinho, vamos por Vielas de Alfama. Vamos sim, vamos a 11 e 12 de setembro para o Caixa Alfama. Daqui a pouco temos também Camané, que vai andar a 18 de julho no Caixa Ribeira, o maior festival de fado que vai acontecer na Invicta, e também Ana Sofia Varela com A Estranha Dança.

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1: As notícias às 5 com Antonieta Lopes da Costa. Olá, viva, boa tarde.
2: Muito boa tarde, Inga, boa tarde a todos. Portugal já confirmou um morto em Caracas. Em declarações à CNN Portugal, Paulo Rangel deu conta de que Portugal tem desde já, do início desta manhã, em prontidão, um corpo que terá entre 50 a 53 pessoas, todas elas com experiência nesta área do socorro. Estamos a falar, por exemplo, de polícias com cães de para-salvamento, da Unidade de Emergência de Proteção de Socorro da GNR, que tem 27 membros da Autoridade Nacional de Proteção Civil, dois médicos, dois enfermeiros, dois tripulantes de ambulâncias e provavelmente até alguns meios em termos de ajuda humanitária. Paulo Rangel disse também que é provável que ocorram segundas vagas de ajuda e disse que o mecanismo de proteção civil da União Europeia já foi ativado. O ministro dos Negócios Estrangeiros confirmou também nesta entrevista que há 5 portugueses desaparecidos na sequência dos fortes sismos que atingiram a Venezuela. Foram 2 sismos. Há uma família de 4 pessoas na região de La Guaira e uma mulher na zona de Caracas. Sabemos que à medida que vão avançando as horas, haverá uma família de 4 pessoas em La Guaira que estará mesmo desaparecida e, portanto, pode estar debaixo dos escombros, e que há uma portuguesa também na zona de Caracas. O Ministério da Defesa, entretanto, anunciou esta quinta-feira que as Forças Armadas estão totalmente disponíveis para assegurar meios aéreos para transporte de pessoas e equipamentos, ações de repatriamento e apoio médico e logístico às populações afetadas na Venezuela. A rede social X foi desbloqueada na Venezuela depois dos 2 sismos que atingiram o país, avançou a emissora britânica BBC. De acordo com a rádio, várias contas de redes sociais especializadas em contornar aquela rede que era censurada no país, disseram que o bloqueio tinha sido levantado pelos operadores de telecomunicações. O governo venezuelano ainda não se pronunciou sobre o alegado desbloqueio desta rede social. Por cá, a NOS anunciou que entre hoje e 5 de julho as chamadas internacionais de clientes da operadora para números venezuelanos vão ser gratuitas, isto depois dos sismos que assolaram esta noite o país. O Presidente da Assembleia da República, José Pedro Aguiar Branco, enviou já condolências às famílias das vítimas destes sismos na Venezuela e deixou uma palavra especial de proximidade à comunidade portuguesa naquele país. No arranque da reunião plenária de hoje, Aguiar Branco diz que não poderia deixar de assinalar os violentos sismos que atingiram a Venezuela e que provocaram a perda de vidas humanas, um grande número de feridos e elevados danos materiais. Estes 2 sismos consecutivos que ocorreram na Venezuela, separados por cerca de 40 segundos e com magnitude superior a 7 na escala de Richter, que causaram para já 164 mortos, não são inéditos, mas são raros. Chamam-se doublet. O termo é utilizado para descrever um duplo sismo, ou seja, 2 grandes terremotos que ocorrem praticamente na mesma região e num intervalo de tempo muito curto. À primeira vista, pode parecer que o segundo sismo foi apenas uma réplica do primeiro, é o mais normal, mas não é isso que os dados indicam. O Serviço Geológico dos Estados Unidos classificou esta quinta-feira estes 2 sismos como doublet. Segundo este organismo norte-americano, o sismo de magnitude 7.5 foi o verdadeiro sismo principal, enquanto o de magnitude 7.2, ocorrido cerca de 40 segundos antes, foi um abalo precursor, é o sismo que acontece antes do de maior dimensão.
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1: 4 minutos passam das 5, vamos receber o Paulo Monteiros. A partir de agora vamos ter notícias de meia em meia hora. Viva Paulo!
3: Ora, viva Inga, muito boa tarde. Antes do
2: notícias
3: trânsito...
2: Notícias no trânsito, atenção.
3: Do Sim. trânsito, claro. Antes do trânsito queria dizer-vos que...
1: Toda a gente sabe que este homem só dá de notícias de trânsito, pois. Não é?
3: Mas olha, esta notícia que a Antonieta agora estava a falar,
1: verdade.
3: Que é a notícia do dia dos terremotos na Venezuela, de facto... Quero dizer-vos que é o fenómeno da natureza que mais me preocupa e que
1: a
3: mais me
1: assusta. A mim também, é o que mais me assusta.
3: Mesmo.
1: Verdade.
3: Porque eu acho que nos sentimos impotentes perante esta
1: e
3: força
1: nós,
3: da natureza.
1: E não. nós não conseguimos dominar, é verdade.
3: Impotentes mesmo. E, Lisboa,
2: e eu já senti alguns fortes.
3: Eu senti 2 em Lisboa, desde que eu me lembro.
2: Eu senti o de 1980 de Angra.
3: Sim, houve um que eu senti.
2: E esse foi o mais forte que eu senti.
1: Sim.
2: E eu não estava em Angra, estava em São Miguel. mas ainda em São Miguel ainda houve duas casas que caíram na freguesia
3: dos Mosteiros. Eu lembro-me quando eu era pequeno de um na Grande Lisboa, que já se sentiu bem, e houve um há pouco tempo também.
2: Também se sentiu, sim.
3: Sim, também se sentiu.
2: Sentiu uma coisita.
3: Felizmente nunca sentimos estes grandes...
1: Ah, não foi uma coisita. Sentiu-se.
3: Sim, não, mas estou a dizer, não foram estes grandes destruidores mesmo.
1: Este é o maior desde 1900 sentido na Venezuela.
3: Olha, mas também houve uma coisa que eu
2: vou-vos dizer uma coisa. O que senti nos Açores, em 1980, no dia 1 de janeiro, que pôs a cidade de Angra no chão, que foi toda reconstruída. Eu ouvi um barulho vindo da terra que nunca mais
1: esqueço. Parece um comboio.
3: Há muitas pessoas que falam disso.
2: Um ronco veio debaixo dos meus pés que eu nunca mais me esqueço desse barulho.
1: Sim. É um barulho que vem
2: muito assustador.
3: Eu nunca ouvi esse barulho, mas há pessoas que dizem que quando há um terremoto esse barulho é assustador.
2: Quando é nestas...
1: Quando é um valor alto.
2: É um valor alto na escala de risco.
3: Mas olha, há uma coisa que eu também reparei. Ontem também, pouco depois destes terremotos na Venezuela, houve um também no Japão. Também
1: forte.
3: Acho que foi 6.9, não tenho a certeza.
2: Mas no Japão um sismo destas magnitudes não faz...
3: É isso que eu queria dizer.
2: Porque o Japão está preparadíssimo para
3: isso. A qualidade da construção, reparem.
2: No Japão há sismos todos os meses praticamente.
3: Não, e de forte
2: escala. Sim, sim,
3: coisa.
2: Sim.
3: E reparem,
2: estão muito preparados.
3: Os edifícios não caem. Claro que assusta
2: a população.
3: No
2: Japão há um morto e no Haiti há 800.
3: Mas foi isso que eu pensei quando vi a destruição hoje durante o dia, que vimos nas redes sociais e nas televisões a destruição. De facto, acho que os países deviam ver o exemplo do Japão.
2: As regras de construção antissísmica deviam ser cumpridas e deviam ser...
3: Nem fosse a partir de agora,
2: fortemente
3: a construção a nível mundial devia ser aquelas regras.
1: Sim, realmente, quando acontece, nós ficamos mais impressionados com a devastação que é provocada num país pobre, não é? Ou com fracos recursos, como é o caso do Japão, que tem acontecido ao longo dos tempos e nos últimos temos, quase todos os anos acontece
2: um
1: sismo, mas que já, e com muitos recursos, e que já tem
3: o
1: parque habitacional já preparado para este tipo de coisas.
3: Tens toda a razão, mas também ontem passou-me pela cabeça, se a Venezuela já não estava bem financeiramente,
1: agora ainda ficou pior.
3: Agora então, com tanta destruição, não só nos edifícios, mas também nas infraestruturas públicas. Portanto,
1: já tinham carências a nível alimentar, carências a nível farmacêuticos, com falta de medicação, carências a nível hospitalares.
3: Alimentar também mesmo.
1: Sim, eu disse alimentares, hospitalares, e agora
2: tem que abrir
1: com falta
2: agora, de habitação.
1: E tem que abrir, exato.
3: Eu espero que os Estados Unidos...
2: Deixar de ser uma república.
1: Tem que abrir, e o mundo também tem que estar disponível para a Venezuela e tem que ajudar. Aliás, e nós portugueses...
3: Há pouco tempo, espero que agora também entrem, mas é para reconstruir.
1: E nós portugueses temos que ser solidários, porque temos
3: uma
1: grande
3: comunidade. Gigante mesmo, sim.
1: Ai, o nosso coração está apertadinho. Um abraço para todos.
3: Eu só espero que Lisboa, que tenha aprendido com o terremoto de 1755 e que os sismos...
2: Sabes que há um mapa da Câmara, nós já falámos isto no
1: Fórum Lisboa.
2: Há uma aplicação da Câmara que tu vês se a tua casa... Como é que ela está, mais ou menos, está preparada?
3: Confesso
2: em relação ao ano da construção.
3: Não estive atento então nisso, mas vou verificar.
2: Há uma simulação que se pode fazer, não é?
1: Simulação.
2: Uma época, uma simulação. Quer dizer, aquilo dá aproximadamente.
3: Claro,
2: não quer dizer que não caia ou que caia. Mas há edifícios
3: que
2: estão totalmente despreparados. Há outros que estão preparados. Há outros...
1: Olha, sugiro que voltes a trazer este assunto novamente ao Fórum
2: de
1: Lisboa.
2: De vez em quando falamos.
1: Sim, eu acho que sim. Acho que deviam trazê-lo novamente, até porque é muito útil. Paulo Monteiro,
3: bem,
1: útil também
3: trânsito,
1: o trânsito,
3: é?
1: vamos lá.
3: Ora, vamos até à ponte 25 de Abril, à fila de Campolide até à ponte, os acessos estão cheios. A5, abrandamento entre Miraflores e o Nó do Estádio, sentido contrário à fila na descida do Monsanto. A Marginal tem fila só em Algés, em direção a Cascais. IC19, trânsito resistente entre a Amadora e Tercena. Não há filas, é mesmo só resistente. A segunda circular é que tem paragens a partir das Torres de Lisboa até ao Campo Grande e no sentido contrário à fila da Encarnação até ao Relógio e de novo abrandamento no Campo Grande. No centro da cidade, os acessos ao Saldanha estão todos cheios. Há fila também nos dois sentidos da Avenida da República, também a descer a Fontes Pereira de Melo. Está tudo parado a subir à Avenida da Liberdade e tudo cheio também em todos os acessos acessos ao Largo do Rato. Agora passamos para a cidade do Porto. Já passou o dia da soneca, o dia do descanso. Hoje voltaram todos. Ora, temos fila já aqui na Avenida AEP a partir da A4, melhor, a partir da A4, não, está mais para trás, está a partir da Ponta de Leça até à VCI. Na VCI, sentido Freixo a Rábida, fila entre Bonjoia e a A3, e depois há fila nos dois sentidos, entre Francos e a Afurada. Até já.
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0: 17 minutos passam das 5 da tarde. Fernando Maurício, a Viela está para muito breve a festa de homenagens. Mais um ano que se passa de saudades a Fernando Maurício no seu bairro, na Mouraria. Agora vamos saber como vai estar o tempo amanhã. 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As temperaturas vão rondar os 25 graus de máxima, no interior poderão andar perto dos 30, nuvens dispersas, vento moderado e probabilidade de chuva. Um dia muito semelhante ao que estamos a viver hoje.
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Estamos muito perto das 5:30. Cá dentro esperamos pelo Paulo Monteiros para dizer como é que está o trânsito passados estes 30 minutos. Ouvimos Duarte e também Todos os Fados São Meus com Francisco Moreira. Francisco, uma das vozes que vai cantar no Caixa Ribeira. Raquel Tavares também por aqui com estas novidades e com estas participações no Festival de Fados. Trigueirinha é a nossa proposta, até chegar o Paulo Monteiro.

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1: Já chegamos às 5h30, preparados para saber como está o trânsito por Lisboa e pelo Porto. Vamos a isso.
2: E queres começar pelo Porto ou por Lisboa?
1: Pelo Porto, porque ontem tiveram um dia de folga.
2: E hoje vieram para a estrada.
1: As coisas já devem estar diferentes.
2: E acho que muitos hoje ainda acordaram assim com aquela sensação de cansaço e pensaram todos, vou levar o carro. E então há mais trânsito que é habitual. Ora, a esta hora, na Avenida AEP, a fila começa junto à Expo Nor e vai até à VCI. Mas no sentido contrário, também está tudo parado da VCI até à A4. Ora, a A3 tem fila que começa ali pouco depois de Águas Santas até à VCI. Na VCI, há fila a partir da Ponte do Freixo até à A3 e de novo da Perlada até à Rábida. Sentido contrário, há fila que começa na A1 em Coimbrões, esta fila vai até à Rábida e depois continua na VCI até ao nó da A3. Passamos agora para a Grande Lisboa. Primeiro pelo centro da cidade, o trânsito está aqui complicado nos dois sentidos da Avenida Fontes Pereira de Melo. Também está tudo cheio na Casal Ribeiro, para chegar ali ao Saldanha. Avenida Almirante Reis, cheia nos dois sentidos entre os Anjos e a Alameda. Os acessos ao Rato cheios e a Avenida da Liberdade com demora acentuada logo a partir ali dos restauradores até chegar ao Marquês de Pombal. A fila para a Ponte 25 de Abril já começa nas Laranjeiras, ouça bem, Laranjeiras até à ponte, acessos preenchidos e atenção que no sentido contrário há um acidente à entrada do tabuleiro da ponte e a fila começa na A2, na descida da primeira ponte Feijó e vai até ao local do acidente. Também afeta o sentido contrário, com toda a gente a olhar para o lado. O IC19 tem abrandamento entre Pinamanique e Queluz. A segunda circular tem fila das Torres de Lisboa.

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0: bem-vindo na voz de Cristiana Águas. Chegámos ao momento de viver a saudade. As propostas musicais diárias, de segunda a sexta-feira, por aqui, logo depois de entrarmos na reta final desta segunda hora de emissão do nosso programa Casa de Fados, com Luís Montes. É mais uma sugestão que aí vem.
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2: A minha amiga Lenita Gentil vem viver a saudade cantando fado no programa da RTP em Casa da Amália, ao vivo no Festival Caixa Ribeira no Porto, juntamente com o Paulo de Carvalho, a Anabela, a Teresinha Landeiro e o Rui Vaz. Isto no dia 18 de julho. Hoje ela aqui canta o fado composto por João Nobre, que nos diz: se me atormenta a saudade, canto o fado. E canta bem, cara Lenita Gentil.

De canto, Sara Correia, estamos a fechar a segunda hora do nosso programa Casa de Fados. Esta Lisboa africana chega na voz de Natalino de Jesus e também na voz de Lenita Gentil. Ainda há pouco ouvimos na rubrica Viver a Saudade, propostas musicais de Luís Montes.

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2: As notícias às 6 com Antonieta Lopes da Costa. Olá, viva, boa tarde.
3: Muito boa tarde. Na Venezuela, Portugal confirmou 2 mortos portugueses com ligação à Madeira. Miguel Albuquerque, o presidente do Governo Regional da Madeira, confirmou isto mesmo e diz que a Madeira tem equipas prontas para entrar em ação caso sejam solicitadas. Ora, o presidente do Conselho Europeu, António Costa, apontou que as notícias que surgem da Venezuela são devastadoras. Expressamos toda a nossa solidariedade e apoio ao povo venezuelano nestes momentos de imenso pesar depois dos terremotos que devastaram o país nas últimas horas, escreveu António Costa numa publicação partilhada na rede social X. Os nossos pensamentos estão com todos aqueles que foram afetados, com aqueles que perderam alguém e com aqueles que estão a participar nestas operações de resgate, acrescentou António Costa, sublinhando que a União Europeia está pronta para apoiar o país durante estes tempos mais difíceis. Em declarações à CNN Portugal, Paulo Rangel, o ministro dos Negócios Estrangeiros, deu conta de que o nosso país tem desde o início da manhã de hoje, em prontidão, um corpo que terá 50 a 53 pessoas, todas elas com experiência nesta área. Estamos a falar, por exemplo, de polícias com cães para salvamento, da Unidade de Emergência de Proteção e Socorro da GNR, que tem 27 membros, da Autoridade Nacional de Proteção Civil, 2 médicos, 2 enfermeiros, 2 tripulantes de ambulâncias e provavelmente alguns meios em termos de ajuda humanitária. Paulo Rangel assumiu também que é provável que ocorram vagas de ajuda e revela que o mecanismo de proteção civil da União Europeia já foi também ativado. Ora, o ministro dos Negócios Estrangeiros português confirmou também hoje, em entrevista à CNN Portugal, que há 5 portugueses desaparecidos na sequência destes fortes sismos que atingiram a Venezuela, uma família de 4 pessoas na região de La Guaira e uma mulher também na zona de Caracas. O ministro admite que Portugal poderá receber algumas más notícias nas próximas horas e anunciou o envio de uma missão de emergência, então com os tais 53 operacionais, para apoiar operações de busca e salvamento. O Ministério da Defesa Nacional também anunciou hoje que as Forças Armadas Portuguesas estão disponíveis para assegurar meios aéreos para transporte de pessoas e equipamentos, ações de repatriamento e apoio médico e logístico às populações mais afetadas na Venezuela. A rede social X foi, entretanto, desbloqueada no país depois de dos dois sismos. Avançou hoje a emissora britânica BBC. De acordo com a BBC, várias contas de redes sociais especializadas em contornar a rede censurada no país avançaram que o bloqueio tinha sido levantado pelos operadores de telecomunicações. Ora, o governo venezuelano ainda não se pronunciou sobre este alegado desbloqueio desta rede social. A NOS anuncia que entre hoje e o próximo dia 5 de julho, as chamadas internacionais de clientes da operadora para números da Venezuela vão ser gratuitas depois dos sismos que assolaram esta noite o país. E, a terminar, o Presidente da Assembleia da República, José Pedro Aguiar Branco, enviou também hoje condolências às famílias das vítimas dos sismos na Venezuela e deixou uma palavra especial de proximidade à comunidade portuguesa naquele país. No arranque da reunião plenária de hoje, Aguiar Branco disse que não poderia deixar de assinalar os violentos sismos que atingiram a Venezuela e que provocaram a perda de vidas humanas, um grande número de feridos e elevados danos materiais.
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2: 4 minutos passam das 6, agora vamos de novo ao trânsito. Paulo Monteiro, vais começar pelo Porto, à mesma?
4: Vou começar pelo Porto, foi só o tempo.
2: É Natal.
4: De me virar para o Porto novamente, que eu estava em Lisboa, no meu computador. Ora, vamos então até ao Porto, fazendo a vontade à menina Inga. Vamos até à Avenida AEP, à fila a partir da Ponte de Lessa até à VCI. Há pouco ocorreu um acidente ali antes da rotunda AEP, mas já está resolvido. Sentido contrário, também há fila na Avenida AEP. Na A3, a fila começa junto à entrada da A4 e vai até ao Porto, e temos a Via Norte com fila nos dois sentidos, entre a VCI e a Circunvalação. Ora, na VCI há fila a partir da Ponte do Freixo até à Ponte da Arrábida, é de uma ponta à outra, e no sentido contrário a fila começa na A1 em Coimbrões, esta fila vai até à Arrábida e depois segue pela VCI até às Antas. Também está tudo parado na Marginal nos dois sentidos, ali na zona da Ribeira, está mais demorado da Ponte do Infante até à Ribeira. Temos a via panorâmica cheia para a VCI e os acessos à Rotunda da Boa Vista cheios. A Faria Guimarães está completamente parada, parece um parque de estacionamento, sentido ascendente. Passamos para a Grande Lisboa. Temos aqui o trânsito mais demorado para a Ponte 25 de Abril, até porque está algum carro imobilizado no final do tabuleiro, em direção à Margem Sul. A fila começa em Sete Rios, acessos cheios. A Marginal tem fila em Algés, em direção a Cascais. E na A5, abrandamento da subida de Miraflores até ao Estádio Nacional. A Marginal tem fila entre Pinamanique, ou melhor, o IC19 tem fila entre Pinamanique e a reta da Amadora, porque ocorreu um acidente ali na reta da Amadora. Na segunda circular, fila das Torres de Lisboa até ao Campo Grande, sentido inverso, fila do aeroporto até Pinamanique. É este o cenário do trânsito. Meninas, ontem vocês souberam certamente que uma viatura ardeu. Aliás, falámos disso aqui às 5 horas também. Ardeu no acesso de Alcântara para a Ponte 25 de Abril. Não sei se viram as imagens. Uma carrinha de transportes de uma empresa de transportes de medicamentos. E, ao que parece, era uma viatura elétrica. Está a lançar aqui um bocadinho o debate nas redes sociais. Parece que os carros elétricos, dizem nas redes sociais, têm mais tendência.
3: Já há muito que isso é escrito nas redes sociais. Ardem muito mais, com muito mais força.
5: Olha, eu não sou especialista, nem ando nas redes sociais, também, mas eu disse logo desde o início que isso era uma treta, um bluff.
3: Não é um bluff, mas podem ser mais.
4: Com o calor, se calhar há mais.
3: Incendiáveis,
4: riscos.
3: Não é? Parece que, se incenda, que é mais difícil apagar um incêndio
5: então,
3: e que se incenda,
5: é mais
4: rápido. E é mais difícil depois extinguir o
3: fogo. Sim.
5: Esta é a voz da consciência e da parvoíce. E tu compras um carro, custa não sei quantos mil euros para depois ele incendiar no meio do caminho.
3: Qualquer carro custa não sei quantos mil euros.
5: Não é?
3: Os outros
5: mas
3: também, também
5: mas
3: se incendiam.
5: Mas os outros não incendiam tanto.
3: Também ficas sem eles.
5: Pois, claro. Até fico sem a trotinete, claro, de vez em quando.
4: Claro que teríamos que pedir a opinião a especialistas da área.
3: Parece sim, ardem mais.
4: Mas, repare, se vocês mexerem muito no vosso telemóvel, se puxarem muito por ele,
3: ele fica
4: começa
3: quente.
4: A aquecer.
5: Of course, my dear.
4: Se calhar acontece o mesmo, com o aquecimento do ar, com os filmes de trás e por aí fora. As baterias podem sobreaquecer.
6: Não posso dizer com o microfone aberto.
4: Ah, pronto, não posso dizer, melhor não dizer. Mas pronto, já vi que vocês não têm carros elétricos e também não parece ter a intenção de comprar já.
5: Eu só tenho uma varinha elétrica lá em casa.
3: Eu agora o próximo gostaria de que fosse um elétrico, mas não sei.
4: Eu também já pensei nisso.
3: Estou
4: mas há tantos
3: um
4: problemas,
3: carro.
4: Eu penso assim, vou ter um carro elétrico, depois como é que eu carrego? Sabem que carregar um carro elétrico naqueles postos rápidos é um balúrdio. Chega a sair mais caro do que a testar um depósito de gasolina, sabiam disso?
3: Não.
4: Nos postos rápidos, o preço de 45 minutos pode chegar
5: facilmente
4: aos
5: 50
4: ou 60 euros.
5: Tu estás a falar com o entendido, tu estás aí a dizer não é
4: só
5: o quê?
4: É barato,
5: o entendido sabe do assunto.
4: Só é barato se tivermos uma garagem e carregarmos o carro com o sistema de eletricidade
5: então,
4: normal.
5: Olha, então, os meus vizinhos que se atrevam a querer carregar os carrinhos deles lá na garagem.
4: Se a garagem for privada, agora... Se for uma garagem coletiva é mais difícil.
5: Não.
3: E gastam mais eletricidade todos e há os outros que não têm carros elétricos que estão a pagar eletricidade.
4: Mas aconselho-vos a seguir.
5: E o problema que é crescido deixar um carro elétrico a carregar durante a noite, mesmo com o consentimento dos vizinhos. Até
4: olha,
5: e depois.
4: E aqueles vizinhos que penduram o fio elétrico do terceiro andar ou do quarto até cá abaixo. Nunca viram isso?
5: Eu já vi tanta vez.
4: Querem que eu vos diga 3 ou 4 sítios aqui em Lisboa?
5: Eu já vi.
4: Pronto. Aqui, bem perto do Campo Pequeno, há dois sítios onde estão sempre lá as tensões do terceiro andar até cá abaixo ligados ao telhado.
5: Olha, o Paulo é bufo.
4: Eu não disse a rua, eu só disse a zona.
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0: Olá, olá, olá. 12 minutos passam das 6, abrimos as portas da terceira hora do nosso programa Casa de Fados.
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0: Um bom motivo para a saudade na voz de Nuno de Aguiar e logo depois a voz da saudade, Lucília do Carmo e Olhos Garotos. Eu sou a Inga, continuamos por cá a escutar informação atualizada à hora certa com a Antonieta Lopes da Costa e também o trânsito para conferir pelo Porto e por Lisboa com a ajuda do Paulo Monteiro.

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2: 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E amanhã vamos de novo olhar o estado do tempo. Vamos ter períodos de chuva. A probabilidade de chuva acontecer no período da manhã, o vento vai apresentar-se moderado e também nuvens dispersas, com as temperaturas no litoral mais fresco rondarem os 25 graus e o interior um pouco mais quente. 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

Com novidades, este Também Te Amo é uma das novas cantigas de Cuca. Ouvimos há pouco esse Só Chegou Agora, A Valsa dos Amantes com Jorge Fernando, é uma das nossas preferidas, e também Lisboa no Coração com Jorge.

0: Hoje, só agora é que ouvi com atenção, portanto, com ouvidos de ouvir, e estava deliciado a ouvir, portanto.
1: Sim.
0: Fiquei agora a pensar assim, tenho que pôr isto no meu telemóvel para ouvir em casa, no carro e na rua. Portanto, vai ficar uma das minhas músicas ali de eleição.
1: Ai, o menino gostou muito.
0: Gostei,
1: então.
0: Sim,
1: muito bem.
0: Ora, vamos então agora até ao trânsito fazer a nossa viagem. Começando pelo centro de Lisboa, temos dificuldades para quem está em todos os acessos à rotunda de Entre Campos. Também está tudo parado ali no Campo Grande para aceder à segunda circular. Trânsito também lento nos dois sentidos da Avenida Fontes Pereira de Melo e também nos dois sentidos da Avenida da República. Também está o trânsito demorado no túnel das Amoreiras em direção à A5. E na A5 há fila até ao Alto do Monsanto, ali um acidente no Alto do Monsanto, depois abrandamento entre Miraflores e o Nó do Estádio. A Marginal tem fila em Algés, em direção a Cascais. IC19, só com abrandamento de Alfragide até Queluz. A segunda circular tem lentidão nos dois sentidos, principalmente entre o eixo norte-sul e o radar. Ora, temos também dificuldades para a ponte 25 de Abril, com fila já das Laranjeiras até à ponte, os acessos preenchidos, com exceção do acesso da ponte, com acesso em exceção do acesso da Praça de Espanha. Isto é falta de água, hein? Ora, ponte Vasco da Gama, lentidão ao longo do tabuleiro em direção ao Montijo. Ainda não percebeu. Vamos até ao Porto, vamos até à Avenida AEP. Temos lentidão nos dois sentidos da Avenida AEP. Está mais demorado para quem vem de Matosinhos para o Porto. A VCI tem fila da Ponte do Freixo até à A3, depois outra vez fila da Perlada até à Rábida. Sentido contrário, a fila começa na A1, em Coimbrões, vai até à Rábida, e depois essa fila segue pela VCI até ao Dragão. Na A3, há fila que começa ali junto à entrada da A4 até ao Porto. Até já.
1: O que é que eu não percebi? Diz-me
0: estava
1: lá.
0: A dizer como estava a baralhar.
1: Sim.
0: Isto é falta de água no cérebro. Falta de café também, as duas coisas.
1: Ora,
0: juntas.
1: Pois, eu estava aqui muito entretida a ouvir uma cantiga para colocar a rodar e não ouvi o que o menino
0: e o que é que vamos
1: estava
0: ouvir?
1: A dizer.
0: O que é que vamos ouvir?
1: Olha, nome de rua com Amália. Qual é o nome da nossa rua?
0: Viriato. Conhecias o senhor Viriato?
1: Eu não o conheci, mas já ouvi falar muito
0: falar
1: dele, principalmente na escola. E cada vez que vou a Viseu, lá está ele, de
0: terra
1: ferro.
0: Viriato.
1: Acho que é ferro. É ferro,
0: acho que é ferro, sim.
1: É ferro.
0: Até já.
1: Ai, até já.

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0: acreditar.
1: E com este convite para dançar nesta primeira dança com Pedro Moutinho, já chegamos ao fim desta hora. Dia Estranho chega na voz de Filipa Cardoso.

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1: 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Ora viva, boa tarde.
2: Muito boa tarde. Números da Venezuela oficiais: 188 mortos, 1.520 feridos e mais de 30 mil desaparecidos. Os números são provisórios. Portugal confirmou já 2 mortos portugueses com ligação à Madeira. Miguel Albuquerque, o presidente do Governo Regional da Madeira, confirmou isto mesmo e diz que a Madeira tem equipas também prontas a entrar em ação, caso sejam solicitadas na Venezuela. O presidente do Conselho Europeu, António Costa, apontou que as notícias que surgem da Venezuela são devastadoras. Expressamos tanto toda a nossa solidariedade e apoio ao povo venezuelano nestes momentos de imenso pesar, depois dos terremotos que devastaram o país nas últimas horas, escreveu António Costa numa publicação partilhada na rede social X, sublinhando que a União Europeia está pronta para apoiar o país durante estes tempos mais difíceis. Portugal e outros 7 países europeus enviam ajuda à Venezuela, confirma von der Leyen. Espanha, Itália, República Checa, França, Alemanha, Luxemburgo, Países Baixos e Portugal vão enviar ajuda à Venezuela através do mecanismo de proteção civil da União Europeia. Em declarações à CNN, Portugal, Paulo Rangel, deu conta de que Portugal já tem, desde esta manhã, em prontidão, um corpo que terá 50 a 53 pessoas, todas elas com experiência nesta área. Estamos a falar, por exemplo, de polícias com cães para salvamento, da Unidade de Emergência de Proteção e Socorro da GNR, que tem 27 membros da Autoridade Nacional de Proteção Civil, 2 médicos, 2 enfermeiros, 2 tripulantes de ambulâncias e, provavelmente, até alguns meios em termos de ajuda humanitária, especificou o ministro dos Negócios Estrangeiros, Rangel, assumindo também que é provável que ocorram segundas vagas de ajuda e revelando que o mecanismo de proteção civil da União Europeia foi ativado. O ministro dos Negócios Estrangeiros confirmou também nesta entrevista à CNN Portugal que há 5 portugueses desaparecidos na sequência destes fortes sismos que atingiram a Venezuela, uma família de 4 pessoas na região de La Guaira e uma mulher na zona de Caracas. O Ministério da Defesa Nacional anunciou esta tarde que as Forças Armadas estão também disponíveis para assegurar meios aéreos para transportar pessoas e ou equipamentos, ações de repatriamento e apoio médico e logístico às populações mais afetadas na Venezuela. A ONU faz saber que mobiliza equipas de toda a comunidade internacional. O Departamento das Nações Unidas para a Coordenação de Assuntos Humanitários anunciou que está totalmente mobilizado para apoiar a população da Venezuela e está a coordenar o rápido envio de equipas de busca e resgate urbanas de toda a comunidade internacional, afirma o coordenador humanitário da ONU, Tom Fletcher. O Parlamento Português aprovou hoje por unanimidade um voto de pesar pelas vítimas dos sismos que atingiram a Venezuela ontem à noite e expressou uma mensagem de solidariedade e preocupação em relação aos cidadãos da comunidade luso-venezuelana. Este voto, apresentado pelo Presidente da Assembleia da República, José Pedro Aguiar Branco, salienta que os violentos sismos provocaram um grande número de mortos, feridos e desalojados.
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0: Das 7, vamos atualizar a informação de trânsito com o Paulo Monteiro. Paulo, viva.
1: Ora, viva, Inga.
0: Queres vamos... cola?
1: É melhor, sim, fica com o número 4 na mão. Ora, vamos então até ao trânsito, vamos até à cidade do Porto, Avenida AEP, cheia nos dois sentidos e demora acentuada. Na VCI começa o trânsito a melhorar, mas ainda há lentidão da Arrábida até à Via Norte. A partir da Via Norte há paragens até ao nó da A3, sentido contrário à fila que começa no Freixo. Esta fila vai até à ponte da Arrábida. Ora, passamos para a Grande Lisboa. Temos ainda fila para a ponte 25 de Abril. Fila esta que ainda começa em Sete Rios, vai até à ponte. Acessos todos cheios. Ponte Vasco da Gama, trânsito resistente ao longo do tabuleiro até à saída para o Montijo. E temos também na A1 fila agora a partir do Rio Trancão até Santa Iria. A segunda circular tem fila das Torres de Lisboa até ao Campo Grande, sentido inverso, abrandamento do Campo Grande até Pinamanique. Ora, o IC19 só tem abrandamento na reta da Amadora para Sintra. Para quem vai para Cascais, a Marginal só tem fila em Algés. A A5 tem abrandamento do Alto do Monsanto até ao Estádio Nacional. Aqui no centro de Lisboa, os acessos à Praça de Espanha estão todos virados do avesso, está tudo parado. Há fila também no Campo Grande para aceder à segunda circular, fila nos dois sentidos da Avenida da República e também nos dois sentidos da Fontes Pereira de Melo. E ainda está o trânsito muito resistente na António Augusto Aguiar, em direção à Praça de Espanha. Até já.
0: Estavas há pouco a dizer que está resistente para o Montijo, é isso?
1: É ao longo do tabuleiro. Não há paragens, mas está lentinho ao longo do tabuleiro todo, até à saída para a 33.
0: Muito bem. Podem ir.
1: Mas,
0: podem
1: olha,
0: ir
1: é
0: fazer
1: resistente.
0: Uma visita ao Montijo nos próximos dias. Santo António, São João já acabou. São Pedro está-se a acabar. Neste momento começou às 6:30.
1: Está explicado aqui porque... Olha, está a piorar. Acabou de ficar vermelho o trânsito agora. Está a piorar para chegar ali à zona.
0: Exatamente. Aconteceu há pouco a abertura das festas de São Pedro na cidade do Montijo, na minha terra, não é verdade? Portanto, isto vai ser um fim de semana de folia, de festança.
1: Pronto, está a explicar.
0: Atenção que o trânsito dentro da cidade, no coração da cidade, está todo ele condicionado. Só podem andar por fora. Ora, não vão lá para dentro que não podem.
1: Está...
0: Não é Alcochete, é Montijo.
1: Montijo.
0: Alcochete foi São João.
1: Pois, agora é o Montijo, não é? Portanto, está aqui os cortes de trânsito. Está
0: estás
1: aí,
0: a ver aí?
1: Aqui ao pé do tribunal.
0: Sim,
1: do tribunal.
0: É onde se apanha o autocarro. Uhum. Para vir para Lisboa
1: e também.
0: E não só, e para as outras localidades vizinhas, não é? Que fazem a ligação ao Montijo.
1: Uhum. E, não, eu estava a tentar identificar, está aqui uma artéria grande, também toda cortada ao trânsito, não consigo identificar.
0: É logo.
1: É perto dos supermercados Covirão, sabes onde é que é?
0: É logo na entrada, portanto.
1: É à entrada do Montijo.
0: Sim, porque aquela rotunda.
1: Olha, é
0: da Praça de Touros para a frente já não tem circulação automóvel, é o recinto das largadas.
1: É precisamente aí.
0: Exatamente.
1: É a ligação da rotunda depois em direção ao centro.
0: Portanto, está tudo fechado já aí.
1: Já está fechado o trânsito aqui, sim.
0: Vamos lá.
1: Olha,
0: à festa.
1: O trânsito aqui.
0: Queres ver mais?
1: Não, ia só dizer
0: então
1: que já
0: vá,
1: começa
0: diz.
1: A haver aqui trânsito na aproximação da rotunda, portanto, para entrar.
0: Sim, porque é provável que a esta altura esteja a acontecer alguma atividade por aí nessa zona.
1: Ou seja,
2: já está motorada.
0: Exatamente.
1: Tinha
0: uma largada. Ou uma largada.
2: Já está motorada.
0: É. Neste caso é mais uma largada.
1: Ou seja,
0: já anda tudo alargado.
1: Antonieta, eu vou aqui fazer uma aposta. Se hoje à noite quisermos encontrar a Inga Oliveira.
0: Não vais encontrar.
1: Não vamos encontrar a Inga nas festas.
0: Não posso, tenho outras coisas para fazer.
1: Trabalho em primeiro lugar.
0: Claro,
1: muito bem, menina responsável.
0: Ora. Deve pensar que eu só vivo de festas, não, que
1: pronto,
0: eu só ando aqui na festância.
1: Na sexta e no sábado, quem quiser ver a Inga e procurar um baile ali no Montijo e a vê-la ali.
0: Não, baile não, mas o pezinho na areia a comer uma entremeada e andar lá no Saricote.
1: E atrás do touro também?
0: Já andei. Já não tenho pernas para o touro.
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0: Já passou um quarto de hora por aqui com a música de Amália, Maria Armanda e também Ana Margarida Prado a ver as vistas. Foi o que nós tivemos, precisamente, a ver as vistas e a ouvir Maria Armanda com o Fado da Manhã nesta abertura da quarta e última hora do nosso programa Casa de Fados. Vamos de novo olhar o tempo. Aliás, não há grandes novidades em relação ao que tenho vindo a dizer durante esta tarde. 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Temperaturas de máxima rondarão-se pelo Porto, Lisboa e Setúbal os 25 graus, a litoral mais fresco do que o interior, períodos de chuva, vento moderado e nuvens dispersas. É então a previsão do estado do tempo para amanhã.
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0: Cristina Nóbrega e Gato que Brincas na rua. Ele não está a brincar, ele está a trabalhar. Depois de ouvir também Tosé Brito e Cláudia Picado, café dos teus olhos. Ele bem que queria um cafezinho, mas a máquina está avariada.
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0: Temos que ver se a nossa máquina do café está na garantia Paulo Monteiro para mandarmos a máquina para o arranjo.
2: Na garantia está, mas há coisas que a garantia não cobre.
0: Ah, pronto, ok. Pois é. Então comprem uma nova.
2: Adorei a parte de comprem.
0: Os mesmos.
2: Esta parte
0: sempre,
2: foi boa.
0: Não é?
2: Comprem uma nova. Essa parte foi muito engraçada.
0: Paulo Monteiro chega-te à frente.
2: Vamos ao trânsito, Inga Oliveira. Ora, vamos até à ponte.
0: Quanto é que tu queres? 10 euros? 15 euros? Já viste o preço?
2: Não conseguimos fazer isso mais barato.
0: Mais
2: não
0: baratinho?
2: Vi, não vi.
0: Então vá, avança lá com a compra de uma máquina.
2: Vamos primeiro ver se esta tem reparação, pode ser
0: é?
2: Que tenha e
0: muito
2: depois
0: bem.
2: Logo vemos.
0: Reciclagem. O Paulo Monteiro é muito de reciclagem.
2: É mais isso.
0: Tens aqui uma lata.
2: Vale 10 cêntimos. Ora, vamos até à ponte Vasco da Gama. Temos fila a partir do final da ponte Vasco da Gama até à saída para o Montijo. Como dissemos há meia hora atrás, começam hoje as festas do Montijo e o trânsito começa a ficar mais intenso agora em direção ao Montijo. Ponte 25 de Abril, fila de Campolide até à ponte, acessos ainda cheios. Segunda circular, temos lentidão, sentido Benfica Aeroporto, das Torres de Lisboa até ao Campo Grande e no sentido inverso, abrandamento no Campo Grande. O IC19 tem o trânsito resistente entre Alfragide e Queluz. A5, abrandamento na subida de Monsanto e depois fila entre Miraflores e o Nó do Estádio. A Marginal tem fila em Algés para Cascais. E temos para a ponte 25 de Abril, fila de Sete Rios até à ponte, acessos cheios. Passamos para o Porto, ainda está aqui o trânsito demorado na Avenida AEP, nos dois sentidos. Agora mais demorado para Matosinhos e está a melhorar em direção ao Porto. A Vessa aí já melhorou muito, sentido Freixo a Rábida, só abrandamento do Nó do Mercado até à A3 e depois fila de Francos até à Rábida. Sentido inverso, abrandamento entre a Boa Vista e Francos e novo abrandamento a partir ali da Via Norte até à A3. Até já.
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13: Letra R, Raquel Tavares. Raquel Tavares regressou aos palcos e disse sobre um concerto no Coliseu dos Recreios que queria tornar aquela sala numa casa de fados. Esse concerto aconteceu no dia 5 de dezembro do ano passado. A fadista regressou aos palcos com este concerto. Em 2020, Raquel Tavares tinha anunciado o fim da carreira e durante 5 anos foi atriz e apresentadora de televisão. Agora volta a dedicar-se em exclusivo à música. Raquel Tavares diz: "Não me conformo com a ideia de ter de ser uma coisa só." 5 anos depois, então, de ter anunciado uma pausa na carreira musical, regressou aos palcos. A fadista levou ao Coliseu dos Recreios o espetáculo Inevitabilidade de Cantar, que traduziu bem a saudade que tinha do seu público. Na altura, a artista apresentou Deles por Mim e A Antiga, é o seu novo álbum, onde canta fados de homens. O título do concerto diz muito. Inevitabilidade de cantar. Tenho 40 anos e comecei a cantar há 35. É uma vida inteira a cantar. A certa altura dei por mim a sentir essa falta. Foi mesmo uma inevitabilidade, porque neste espaço de tempo em que estive longe da indústria da música, nunca deixei.

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Ricardo Ribeiro, Tronco é Raiz. Estamos a chegar ao fim desta edição de 25 de junho de 2026 do nosso programa Casa de Fados. O Lugar da Mulher é a última proposta musical. Ficamos com Beatriz Felizardo. Até às notícias com a Antonieta Lopes da Costa. Depois logo o trânsito com o Paulo Monteiro.

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1: 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Viva, boa noite.
2: Muito boa noite. O tema marcante deste dia, os terremotos na Venezuela, números do país. Há 188 mortos confirmados, 1.520 feridos e mais de 30 mil desaparecidos. Obviamente estes números são ainda provisórios. Portugal confirmou já dois mortos portugueses com ligação à Madeira. Miguel Albuquerque, o presidente do Governo Regional da Madeira, confirmou isto mesmo e diz que a Madeira tem equipas prontas a entrar em ação caso sejam solicitadas. Em conferência de imprensa citado pela Associated Press, o presidente da Assembleia Nacional, Jorge Rodrigues, informou que 250 edifícios foram danificados, principalmente em Laguara. Rodrigues disse que foi criado um fundo de 200 milhões de dólares para aqueles cujas casas foram afetadas e que o governo disponibilizou linhas de crédito especiais para empresários e comerciantes que perderam os seus negócios. Nas redes sociais, várias publicações de fotografias e vídeos mostram os danos causados, edifícios totalmente colapsados ou prédios em que as paredes, ainda em que paredes inteiras foram derrubadas. O presidente do Conselho Europeu, António Costa, apontou que as notícias que surgem da Venezuela são devastadoras. Expressamos toda a nossa solidariedade e apoio ao povo venezuelano nestes momentos de imenso pesar, depois dos terremotos que devastaram o país nas últimas horas, escreveu António Costa numa publicação partilhada na rede social X, sublinhando que a União Europeia está pronta para apoiar o país durante estes tempos difíceis. Portugal e outros 7 países europeus enviam ajuda à Venezuela, confirma von der Leyen. Espanha, Itália, República Checa, França, Alemanha, Luxemburgo, Países Baixos e Portugal vão enviar ajuda à Venezuela através do mecanismo de proteção civil da União Europeia. Em declarações à CNN Portugal, Paulo Rangel, o ministro dos Negócios Estrangeiros, deu conta de que Portugal tem desde o início da manhã, uma prontidão, um corpo que terá 50 a 53 pessoas, todas elas com experiência nesta área. Estamos a falar, por exemplo, de polícias com cães para salvamento, da Unidade de Emergência de Proteção e Socorro da GNR, que tem 27 membros da Autoridade Nacional de Proteção Civil, dois médicos, dois enfermeiros, dois tripulantes de ambulâncias e, provavelmente, alguns mais em termos de ajuda humanitária. Rangel assumiu também que é provável que ocorram segundas vagas de ajuda e revela que o mecanismo de proteção civil da União Europeia foi logo ativado. O ministro dos Negócios Estrangeiros confirmou também hoje, em entrevista à CNN Portugal, que há 5 portugueses desaparecidos na sequência destes fortes sismos que atingiram a Venezuela, uma família de 4 pessoas na região de Laguaira e uma mulher na zona de Caracas. O ministro admitiu que Portugal poderá receber algumas más notícias nas próximas horas e anunciou o envio de uma missão de emergência com os tais 53 operacionais para apoiar as operações de busca e salvamento. O Ministério da Defesa Nacional português anunciou esta quinta-feira também que as Forças Armadas estão disponíveis para assegurar meios aéreos para o transporte de pessoas e equipamentos, ações de repatriamento e apoio médico e logístico às populações afetadas também na Venezuela. A ONU mobilizou já as equipas de toda a comunidade internacional. O Departamento das Nações Unidas para a Coordenação dos Assuntos Humanitários anunciou que está totalmente mobilizado para apoiar a população venezuelana e está a coordenar o rápido envio de equipas de busca e resgate urbanas de toda a comunidade internacional, afirmou o coordenador humanitário da ONU, Tom Thatcher. Por cá, o Parlamento Português aprovou hoje por unanimidade um voto de pesar pelas vítimas dos sismos que atingiram a Venezuela ontem à noite e expressou uma mensagem de solidariedade e preocupação em relação aos cidadãos da comunidade luso-venezuelana. Este voto foi apresentado pelo Presidente da Assembleia da República, José Pedro Aguiar Branco, salienta que os violentos sismos provocaram um grande número de mortos, feridos e desalojados. O voto de pesar pelas vítimas foi aprovado por unanimidade.
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1: Praticamente 4 minutos passam das 8 da noite, estamos a fechar a nossa casa de fados, vamos arrumar também o trânsito, salve seja, Paulo Monteiro.
3: Olha, no Porto já está arrumadinho.
1: Olha, muito bem.
3: O Porto já normalizou.
1: Bonito, bonito.
3: Já sem filas nas entradas ou saídas do Porto, portanto, estão a portar-se muitíssimo bem, já têm a casinha arrumada. Na Grande Lisboa, ainda temos aqui fila para a Ponte 25 de Abril, a partir de Campolide até à ponte, e o acesso da A5 também cheio. A segunda circular tem fila das Torres de Lisboa até ao Campo Grande. Sentido inverso, abrandamento em Pinamanique. A Cril tem o trânsito resistente entre Odivelas e o Senhor Roubado. O IC19 já normalizou, a A5 também, A Marginal só tem uma pequena fila em Algés, em direção a Cascais. E para a Ponte Vasco da Gama, o trânsito também já está a andar bem. Vou respeitar aqui as entradas no Montijo, não são tranquilas, não há filas, portanto, tudo a andar bem aqui para entrar no Montijo. É provável que mais logo isto mude um bocadinho o cenário, porque hoje começam as festas do Montijo, não é, Inga?
1: Já começaram.
3: Já começaram, mas
1: já,
3: sim,
1: às 6:30. E a noite será forte.
3: Pronto, então preparem-se, porque mais logo é provável que daqui a uma horinha talvez comecem a piorar aqui os acessos à zona do Montijo, à zona das festas.
1: Vamos para a festa.
3: Vamos, até logo, até amanhã.
1: Até amanhã, boa noite.
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1: A minha amiga Lenita Gentil vem viver a saudade cantando fado no programa da RTP em Casa da Amália, ao vivo no Festival Caixa Ribeira no Porto, juntamente com o Paulo de Carvalho, a Anabela, a Terezinha Landeiro e o Rui Vaz. Isto no dia 18 de julho. Hoje ela aqui canta o fado composto por João Nobre, que nos diz: se me atormenta a saudade, canto o fado. E canta bem, cara Lenita Gentil.

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0: 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São 9 horas. 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
1: Ora, muito boa noite e muito bem-vindos. Cá estamos para mais uma edição da Voz do Ouvinte. Como sabem, de terça à sexta-feira, entre as 9 e as 10 da noite, aqui na Rádio Amália. Podem entrar à vontade, desde que se respeitem, e é isso que fazem. Mas eu tenho que dizer isto, porque há pessoas que podem estar a ouvir pela primeira vez. Aqueles que já ouvem há uns anos também sabem que podem entrar, podem ter opiniões diferentes, desde que não faltem ao respeito uns aos outros, não há problema nenhum, são pessoas civilizadas. E também o único programa em Portugal que ajuda pessoas pobres, graças aos ouvintes extraordinários que este programa tem. Portanto, quando quiserem e se precisarem de alguma coisa, pronto, ouvintes do programa, quando precisam, pedem e normalmente são ajudados. Não conseguimos ajudar os 2 milhões e tal de pobres, mas já ajudámos muita gente que faz parte deste programa, ouvintes deste programa que têm sido ajudados. E não pararemos com isso. Enquanto eu puder, estarei sempre disponível para ajudar essas pessoas. Ora, 210-1057-40 é o vosso número de telefone e o primeiro ouvinte da noite tem direito a escolher a música de encerramento do programa. Vamos saber então quem é essa primeira pessoa que já está na linha e vou saber como é que se chama. Está a piscar, estou a atender. Boa noite. Boa noite.
2: Paulinho Beca da Penalva.
1: Sim.
2: Agora quero pedir o fadinho.
1: Sim, senhora.
2: Acho que esta semana não pedi. Queria ouvir na voz do Frei Irmão da Câmara, Jesus Cristo anda na rua.
1: Ora, Frei Irmão da Câmara.
2: Jesus Cristo anda na rua.
1: Ok.
2: É para dedicar ao senhor José Augusto, que é lá há bocado, ligou-me, senhor Carlos.
1: Sim.
2: Esteve a falar comigo e disse: Dona Hilda, eu gosto muito de ouvir, gosto muito de si e quero que você entre todos os dias no programa. Só não pode entrar sábado, domingo e segunda. Está bem, José Augusto? Só de 3 dias, não. Todos os dias, pode falar todos os dias.
1: É, e ele está melhor, não está?
2: Está, acho que já a voz dele já se nota assim em diferença. Primeiro, uns dias que estava assim mais apanhada, mas agora já nota assim a diferençazinha na fala. Já se nota assim uma diferençazinha. Vamos lá ver, espero que ele venha melhor, que é para a gente também o ouvir e ainda falar, porque eu não gostava muito de ouvir.
1: Ok.
2: É muito engraçado. Liga-se só para fazer aquelas duas coisinhas, mas depois farto-me de rir. Pronto, senhor Carlos, olha, também não digo não mais nada, quero mandar-te um beijinho grande para o senhor Zé Augusto, um beijinho para o senhor Pisco, se ele me tiver a ouvir, tudo bom também para ele. Ah, e outra coisa, senhor Carlos, tenho já aqui um convite de um grupozinho para a gente ir um dia, uma sexta-feira, à Sopa da Pedra, que aquele casal que a gente foi lá, que era o presidente aqui da Câmara do Penalvense, e mais aqueles amigos. É pena, coitado do padre, coitado, já cá não está, vamos lá cantar o padre.
1: Infelizmente.
2: Pois foi. Senhor Carlos, uma boa noite, um beijinho muito grande para si, uma boa viagem para casa, e muito obrigadinho por estarem desse lado a aturar-me, que eu também sou dos principais, e até amanhã, se quiser.
1: Ok, senhora, tudo a correr bem consigo,
2: tudo bom,
1: e uma boa noite, senhora.
2: Boa noite.
1: Boa noite. Liguem e eu atendo. Quem é agora? É o Hugo. Opa, em segundo lugar outra vez. Opa.
3: Ah, tá, até sorte. Vai, consegui eu.
1: Ok, sim, senhor.
3: Está tudo bem com a família?
1: Não sei, com toda a gente não sei. Mas com toda a gente não está, de certeza. Há pessoas que não estão bem.
3: Boa noite, Fernando
1: Europa,
3: minha Fernando
1: Europa,
3: obrigada.
1: Ok, amigo, um grande abraço também. Tudo bom. Boa noite. O Hugo consegue entrar todos os dias, normalmente em segundo lugar. E pronto, está assim só uns segundinhos. É um moço, um rapaz muito educado também. E agora, quem é? Quem é que fala? Estou eu a perguntar quem fala.
4: Amigo Carlos.
1: Sim, senhor, amigo.
4: Jorge Salvador, como está?
1: Sim, senhor, estou bem.
4: Está sentado?
1: Uhum.
4: Sim, também já sei que almoçou bem, por isso
1: Almocei muito bem.
4: Nesse aspecto estou mais descansado.
1: Já agora, amigo, só para combinar com isto, quando terminarmos a conversa, eu dou o número de telefone da Dona Rosa, que já há algum tempo não dou. E o telefone da Dona Rosa, não digo já qual é o número, que as pessoas podem não ter uma coisa qualquer para escrever. Por isso, atenção, quem não tiver uma caneta, uma coisa qualquer para escrever, vão lá buscar isso, que quando terminar esta conversa, eu dou o número de telefone da Dona Rosa, porque há pessoas que podem ser ajudadas e outras que querem ajudar e tudo. Exatamente. Podem ligar para ela.
4: Ou até para ainda poderem ir amanhã também.
1: Sim, amanhã vamos à casa do Jacinto Pisco. Com a Dona Rosa vou à casa do Jacinto Pisco amanhã.
4: Pois, eu tenho pena de não poder ir ainda amanhã, mas logo que possa lá estarei também.
1: Ok.
4: E gostaria de falar também numa grande catástrofe que aconteceu. Pronto, toda a gente já sabe, não é? Que aconteceu ontem à noite na Venezuela, não é?
1: Amigo, a Venezuela é um território que eu já não conheço. Já não conheço, não, já não vou lá para aí há uns 20 anos ou coisa assim do género. Mas ouvi dizer agora, há bocado estava a falar, a dizer que houve um acidente grave, não sei quantos e tal, na Venezuela. E havia uma ilha, a Ilha da Margarita, que fica a uns 40 quilómetros da Venezuela e que faz parte da Venezuela. E não é uma ilha pequenina. É que não é grande também, mas
4: sim, sim.
1: Eu fui lá e gostei muito dessa ilha. Já lá vão uns 20 e muitos anos.
4: Pois. E portanto, eu, segundo ouvi de manhã, uma informação do Instituto Americano que prevê que possam acontecer, não. Possam ser verificadas de 10 a 100 mil mortes.
1: Pois, epá, isso é brutal.
4: Pois, é porque aquilo foram dois sismos seguidos com diferença de 39 segundos, sendo que um de 7.2 e outro de 7.5 na escala de Richter. É uma... Já é com uma grande intensidade e provavelmente não muitos edifícios terão sido já construídos com um certo nível de proteção a sismos, não é?
1: Uhum.
4: Mas pronto, é muito triste mesmo, mas... É o que é, não é?
1: Pois, morrerem milhares de pessoas e tudo. Eu fico muito triste com isso, mas amigo, aí ninguém tem culpa. É o tempo.
4: É a natureza, como se me diz. Tá. É a natureza. Uhum. Pronto, olha, vamos ter fé que não se cumpram essas profecias de até 100 mil mortos.
1: Fiz. Deus queira que não.
4: Eu ouvi no Instituto Americano de especializado nessa matéria de sismos.
1: Uhum.
4: Estimavam de 10 a 100, 10 mil a 100 mil mortos.
1: Sim.
4: Esperemos que isso não se comprove. E pronto, olha, é assim, olha. Portanto, para terminar, um grande abraço a si, o amigo Pisco, e espero que ele já esteja bem melhor e quando, na outra, daqui a duas semanas, ainda melhor esteja para eu poder lá ir buscar e levar também, não é? Para ir almoçar connosco.
1: Ok.
4: E então um abraço a si, ao amigo Pisco, ao meu mano Fernando e à Dona Rosa e à Dona Anabela também. Um beijinho para cada uma delas e para o Sr. José Augusto também, que estou ansioso para poder, já que os relatos que ouvimos aqui no programa, que ele já estava bem melhor da voz, para podermos ouvir novamente.
1: Ok, era bom.
4: Com a sua contribuição no programa.
1: Ok, amigo.
4: Por hoje é tudo, um abraço e bom almoço para amanhã para o pessoal que vá lá.
1: Amanhã ao restaurante Sapa de Pedra, quem quiser lá ir, já sabe como é que é, quem quiser ir ao restaurante Sapa de Pedra, pode ligar também para a Dona Rosa para ela marcar um lugar na mesa. E já agora, antes de desligar, sim, vou só dizer o número de telefone da Dona Rosa, portanto as pessoas já tiveram tempo para ir buscar material para escrever, então podem escrever, por favor, que é o 934 345 378. Vou repetir: 934 345 378. Este é o telefone da Dona Rosa e é uma senhora que está sempre disponível para ajudar os outros, também faz parte desta equipa. E, portanto, muita gente pode precisar do número desse número de telefone. Ok, amigo.
4: Sim, disponível. E de que maneira? A Dona Rosa é um dos pilares deste programa. Uhum. A parte do amigo Carlos é um dos pilares também deste programa.
1: Okay,
4: portanto, olha, bom almoço para amanhã. Divirtam-se, que seja um almoço como todos os outros que acontecem lá, que são sempre espetaculares.
1: Ok, amigo.
4: E sim, até senhor. Amanhã e um abraço, amigo.
1: Boa tá, noite. Um grande abraço também. Boa noite. 210-5740. Boa noite. Sim, boa noite. Estou a perguntar quem é que fala. Sim, boa noite.
5: Boa noite, sou Carlos.
1: Boa noite, amigo.
5: Hoje conseguia, quase assinou o Hugo. Lá conseguiu ganhar a gente.
1: Costuma ser sempre o segundo classificado.
5: Ainda bem. É um bom moço.
1: É verdade.
5: Vê-se que é uma pessoa boa.
1: É, só vem aqui para desejar coisas boas para as pessoas e pronto.
5: Não, dúvida, sou Carlos. Olha que eu adoro ouvi-lo também. Como adoro ver outros ouvintes do nosso programa, mas eu nem me identifiquei. Falou Zé Martins, Zé Correia Martins de Viseu.
1: Uhum.
5: Pois, é que eu esqueci de dizer isso. Olha, é só para dizer um bom programa, como o senhor costuma fazer.
1: Muito obrigado.
5: E tudo bom para os nossos ouvintes. E o seu Pisco, esse senhor vai levantar.
1: Deus queira que sim, Deus queira que
5: não,
1: sim.
5: Não, é Deus queira. Sr. Carlos, eu não sou um assunto de fé.
1: Uhum.
5: Não sou, digo sinceramente, porque já passei por muita coisa e já vejo revolta-me. E quando vejo crianças a morrer sem culpa, onde é que está o meu Deus? Isto revolta-me muito, Sr. Carlos. Uma pessoa poderosa deitava a mão às crianças e aos velhos. E isto a mim desilude-me. Que é a minha opinião, mas respeito quem acredita, cuidado.
1: Mas a culpa é sempre dos seres humanos.
5: Oh, agora que só disse tudo.
1: Uhum.
5: Agora que só disse tudo. Portanto, não há milagres para ninguém.
1: Pois, os seres humanos é que são culpados das mortes destas crianças.
5: Ora,
1: todas.
5: Nem mais, seu caso. Nós temos, eu vou dizer uma coisa que já disse isto, mas temos 3 assassinos no mundo. O Trump, o Putin e aquele senhor lá de Israel. Que via, já disse isto também mais uma vez, via Cabanas Viriato, procurou o Sr. Aristide Sousa Mendes, o que é que ele fez pelos judeus? Que ele não fazia mais mal aos outros povos. Aquele senhor deu exemplos de vida ao ser humano, aos judeus, que eram mortos, e o Sr. Aristide Sousa Mendes salvou-os. E está aqui. Está escrito no tempo de Salazar que o senhor ficou na miséria. Ficou na miséria por defender a ideia dele. Eu adoro estas pessoas que têm ideias fixas e defendem os seres humanos. Mas o senhor defende também.
1: Uhum.
5: O senhor é uma pessoa que defende.
1: Ok, amigo. As pessoas têm das suas opiniões, pá, não são a favor disto e daquilo. Se o Putin não tivesse feito o que fez à Ucrânia, não tinha nada contra ele, nem a favor. Não queria saber, não tinha nada contra. Agora, ter entrado na Ucrânia e ir lá matar pessoas, isso é que foi muito mal.
5: Crianças, ou Sr. Carlos, uhum. Crianças.
1: Pois.
5: Por amor de Deus, não brinquem comigo.
1: Pois.
5: Eu continuo a dizer, por amor de Deus. Sabe?
1: Pronto, é assim, amigo. O que eu digo é que se eles estiverem a governar os países, olha, estão satisfeitos, não estão satisfeitos, não, nada disso. Nada contra. Agora, se provocam mortes nos outros países, aí eu fico triste. Ok, amigo.
5: Também.
1: Sim, senhor.
5: Olha, boa noite.
1: Vá, uma boa noite para si também.
5: Bom senhor e boa viagem e bom almoço, não é?
1: Ok, hoje foi ótimo com moamba e caril de camarão. Foi isso que eu comi. Só comi isso.
5: Carlos, nunca provei isso.
1: Uh-huh.
5: Um dia eu gostava de provar isso.
1: Ok, eu, sim, senhor.
5: Um dia qualquer vou estar com o senhor.
1: Ok, está bem. Vá. Boa noite, obrigado, amigo.
5: Obrigado.
1: Boa noite. 210-5740. Boa noite. Sim, boa noite. Opa, chamada caiu. Eu parece que era um jovem que estava a falar, disse boa noite e a chamada caiu. Sim, boa noite. Sim, senhor, diga.
6: Caiu um, entra outro.
1: Sim, senhor.
6: É verdade.
1: Uhum.
6: Oh, Sr. Carlos, aquilo da Venezuela, cuidado, foi um grande catástrofe. Pois.
1: Pois.
6: São países que são países que estão num local muito complicado, sabe?
1: Pois, mas se forem morrer desses milhares de pessoas que eles falam, e pá,
6: não, eles estão ali, dizem que é 500 e tal, 600 feridos, mas há 100 e tal mortos, mas a América diz que vai a 10 mil. É capaz, porque eu não acredito que seja só 100 e tal, conforme eles dizem.
1: É 188, como eles disseram, 188.
6: Já um português foi apanhado, mas morreu, acabou por morrer para o hospital.
1: E aqui, por acaso, até ali uma coisa qualquer, assim, que eram uns portugueses que desapareceram também, 4 ou 5, o que é que foi?
6: Sim, e há alguns desaparecidos que ninguém sabe. Agora, uhum. Portugal mandou ou vai mandar já uma série de cães e tudo, e pessoal da Proteção Civil para lá.
1: Ok.
6: Vai mandar muita gente, porque já houve um ou dois que foi encontrado, porque eles estão... Aquilo... Bem, eu só vejo aquilo, o senhor cara sabe como é que é, o senhor rapaz. Uhum. Bem, aquilo é demais, pá. Há pessoas... É gemer, pá, a gritar debaixo e ninguém lá pode ir, porque há pouca gente para fazer isso, já viu?
1: Uhum.
6: É, pá, aquilo é horrível, pá. Claro, alguns foram encontrados, foi um ou dois encontrado, debaixo lá do coisa do escopo, mas foi encontrado, mas foi. É pá, mas é, no meio de milhares, pá, aquilo é uma sorte, não é?
1: Pois é isso.
6: É uma sorte. São países que têm problemas, pá, na construção, não é? A construção é boa, o problema é o país, que aquele país são países complicados.
1: Pois, eu passei por lá, pela Venezuela, já há uns anos.
6: Sim,
1: e não fiquei satisfeito.
6: Aquela ilha, sim. Tem muitos portugueses. Acho que a ilha também foi afetada.
1: Não sei se a ilha foi afetada, mas a ilha fica a 40 quilómetros dali, então não fica muito longe.
6: Sim, mas aquilo não sei. Quer dizer, de qualquer maneira, aquilo está cheio de portugueses, há milhares de portugueses lá.
1: Pois, aquilo, essa ilha, por acaso, até achei graça aquilo, e mergulhei lá na água também, a ilha da Margarita.
6: Da Margarita.
1: Eles chamam Isla, uma coisa assim que eles chamam, mas é uma ilha, a ilha de Margarita. Margarita. Eles chamam Margarita.
6: Na agência de viagens é Isla, é.
1: Uhum. Pô, exatamente, é isso que eles chamam.
6: E não é nada barato aqui para lá, não é nada barato.
1: É isso mesmo que eles chamam, sim. Mas para nós, em português, é ilha.
6: Bem, Sr. Carlos, vou dar lugar a outro.
1: Uhum.
6: Porque há muita gente para entrar, não é?
1: Ok.
6: Olha, como é que é a chuva? A chuva é verdade, choveu.
1: Hoje de manhã apanhei a chuva também um bocadinho.
6: De maneira, às 9 horas estava a chover muito.
1: Choveu
6: bastante, depois parou, depois choveu. Agora está mais ou menos. Mas amanhã já há 23, 24 horas também.
1: Uhum.
6: Isto continua, vamos lá ver.
1: Pois, vamos ver como é que aquilo amanhã funciona.
6: Dizem que vai chover outra vez, vão lá ver.
1: Não sei, na minha região dizem que não. Não sei se é verdade ou não.
6: Pois, dizem essencialmente nublado, não sei o quê, mas depois à tarde há sol. Mas não.
1: Uhum.
6: Eles acertaram, só que não acertaram o dia todo, não é? Não foi o dia todo.
1: Ah, ok, amigo. Bem, sim, senhor, tudo bom para si.
6: Olha, até boa noite, até amanhã e boa viagem.
1: Muito obrigado, amigo.
6: Obrigado.
1: Tudo bom para si também. 210-5740. Boa noite. Quem é que fala? Estou a perguntar quem é que fala.
7: Boa noite,
1: senhor. Ah, sim, senhora, faz favor de dizer.
7: É um gosto ouvi-lo, que já há muito tempo não ouço. Bem, ouvi-lo, ouço, não falo é com a senhora.
1: Ok, senhora.
7: Sou da Figueira da Foz.
1: Ah, ok, sim, senhora. Da Figueira da Foz.
7: Sim, sim.
1: Uhum.
7: Sei que houve uma senhora que perguntou por mim aqui há dias, que não sabia nada de mim. Eu estou ótima.
1: Ok.
7: E recomendo-se. Estou ótima. E a senhora que não me saberam dizer quem era, o meu muito obrigada à senhora por estarem cuidados comigo.
1: Ok.
7: Pronto, e vou mandar aqui um beijinho para a Cecília e para o meu amigo Jorge. Para o nosso amigo Jorge.
1: Ok, está bem, sim, senhor.
7: E para a Gabi, obrigada.
1: É um jovem que infelizmente não está bem de saúde, mas que é uma pessoa ótima também, Jorge.
7: É, e educado.
1: É verdade, e educado. É verdade. Assim. É verdade.
7: Eu gosto.
1: Sim, senhor.
7: Muito gosto em ouvir.
1: E a senhora já não a vejo há muito tempo.
7: A quem?
1: A si.
7: Ah, sim.
1: Qualquer dia tenho que cá voltar.
7: Sim, um dia eu volto.
1: Está bem.
7: E mais o Jorge e a Cecília.
1: Sim, porque já não vejo a senhora há muito tempo. Está bem.
7: Pronto,
1: mas era uma pessoa extraordinária também. Isso não estou a dizer isto para ser simpático, é verdade mesmo.
7: Também lhe queria perguntar, o senhor Pisco não está nada bem, pois não, senhor?
1: Não, bem não está, mas já está menos mal. Amanhã vou visitá-lo, à casa dele. Amanhã, depois do almoço, vou passar por lá.
7: Pena. O senhor Pisco era e é uma pessoa extraordinária.
1: Sem dúvida.
7: É pena. Sem dúvida. De ele estar a sofrer. Era uma pessoa que eu tinha muita admiração por ela.
1: Ok, também eu. Também eu, senhora.
7: Eu sei.
1: Ok.
7: Senhor Carlos, um bom regresso a casa.
1: Ok. Tudo bom para si e gostava de um dia voltar a ver a senhora. Está bem?
7: Muito obrigada.
1: Vem lá da Figueira da Foz e até cá, já não foi uma vez só. E é uma pessoa ótima também. É uma pessoa ótima também. Minha senhora, tudo bom para si.
7: Tá. Obrigada igualmente. Obrigada.
1: Tá, senhora. Boa noite e muito obrigado também por ser como é. 210105740. 210105740, o telefone da Voz do Ouvinte. Boa noite.
8: Boa noite.
1: Sim.
8: Meu Carlos, está bom?
1: Estou bom. Quem fala?
8: É Rosa Mota.
1: Eu sou Rosa Mota. Sim, senhor. Faz-me eu dizer.
8: Olha, era para saber se o senhor está bom.
1: Uhum.
8: Era para saber, mas eu já ouvi as notícias do Sr. Pisco, não é?
1: Sim.
8: E ele vai melhorar. Ele vai melhorar.
1: Deus queira que sim.
8: Certeza.
1: Está bem.
8: Se Deus não, o senhor quiser, ele vai melhorar.
1: Uhum.
8: Eu tenho ideia que ele vai melhorar. E que Deus lhe dê saúde e as melhores rapidamente. E era só para desejar as melhoras aos diantinhos todos. Cantar-lhes.
1: Sim.
8: E mandar um beijinho à Dona Rosa, que qualquer dia tenho que telefonar. A Dona Rosa Ferreira.
1: Sim.
8: Para combinar a minha ida aí.
1: Ok.
8: Estou morta por isso. Para conhecer toda a gente.
1: Ok.
8: E um abraço e cumprimentos para a Dona Hilda, que eu gosto muito de ouvir falar.
1: Está bem, ok.
8: Hoje foi a primeira.
1: Tá. Sim, senhora.
8: Eu gosto muito do seu programa, senhor Carlos.
1: Muito obrigado,
8: há
1: senhora.
8: Há muita gente que gosta.
1: Uhum.
8: E só quem não tem um bocadinho de senso é que não percebe o que este programa é.
1: Não, minha senhora, isso é normal. A partir do momento em que tem muita gente boa e é um programa útil, os invejosos ficam raivosos. Mas isso é normal. Eu não perco tempo com isso. Não perco tempo com isso. Quero lá saber disso.
8: Ah, mas não se importa com isso.
1: Não, me importa não. Quero lá saber. Não, minha senhora, não perco tempo com isso. Não quero lá saber.
8: Olha, é andar para a frente.
1: Não.
8: Saúde para todos, Sr. Carlos. Uma boa viagem até casa.
1: Muito obrigado.
8: E estou ansiosa para os conhecer.
1: Ok, senhora. Tudo bom para si.
8: Eu vou ir.
1: Ok. Ah, sim, senhora.
8: Tá?
1: Sim.
8: Adeus, Sr. Carlos. Até amanhã. A ver se amanhã tenho sorte.
1: Ok, senhora.
8: Até amanhã. Boa noite.
1: Tá, boa noite, senhora. Tudo bom para si também. E agora quem é? Quem é? Estou a perguntar mais uma vez. Quando não falam, eu desligo. Boa noite. Sim? É o Ricardo, sim, senhora.
9: Olha, afinal, amanhã não devo ir aí. A minha mãe não olha ninguém para ficar com ela.
1: Ok.
9: Eu não vou deixar sozinha de inteiro.
1: Como é óbvio.
9: Ela dá, não sei o quê, deixa as coisas ir. Não. Eu fiquei descansado.
1: Não, se ele ficar sozinho em casa deitada, pode não, precisar não, de alguma coisa, tem a obrigação de estar perto.
9: Eu
1: sim.
9: Eu muito tempo, Sr. Carlos.
1: Ok.
9: É de mais de 10 horas, não.
1: Uhum.
9: Mas não há de ser nada, há mais tempo. Pronto, e é assim, está tudo igual. Ela cá está. Eu cá estou, é um dia de cada vez.
1: Ok.
9: É, para já, boa noite a todos.
1: Ok.
9: Da manhã, cumprimentei para a Dona Leonora, para o Rogério e para o Miguel, para o Nuno de Santo André. Um abraço aí, Nuno.
1: Ok.
9: E para o senhor de Sacanessa que vem. Eu sou Carlos, não é Carlos? Mário do Cartaz.
1: Ok. Ah, seu Mário, sim, sim.
9: Sim, pronto, gosto de. Nunca tivemos contacto nenhum, mas gosto de.
1: Uhum.
9: De ele, pronto. E pronto, e para todos os meus e seu Pisco.
1: Ok, amigo, tudo bom para si também.
9: Bom almoço para todos.
1: Obrigado, amigo, tá. Boa noite.
9: Obrigado, até amanhã.
1: Tá, boa noite. Liguem para o vosso telefone, eu repito, 210105740 é o telefone da Voz do Ouvinte e eu estou aqui disponível para atender. Quem fala? Boa noite. Sim, senhor amigo, diga.
10: É Nuno Bonito de Setúbal.
1: Sim, senhor, faz favor dizer.
10: Olha, era para desejar uma boa noite aí ao pessoal.
1: Uhum.
10: Desejar aí as melhoras a quem está doente e a quem está bom que continue cada vez melhor.
1: Ok.
10: Olha, é para dar uma notícia, o Benfica está a ganhar o jogo do futsal 1-0.
1: Ah.
10: Quarto jogo.
1: Tá,
10: e olha, e tudo bom? As férias foram boas, esta semana não consegui entrar.
1: Ok.
10: E então, olha, até amanhã.
1: Sim,
10: e
1: senhor.
10: Divirtam-se.
1: Ok, e boas férias, continuação de boas férias.
10: Obrigado.
1: Ok, amigo, tudo bom para si também.
10: Tchau.
1: Tá, boa noite. 210-10-5740. É a voz do ouvinte. Boa noite. Boa noite.
11: Estou com um milagre, com certeza. Está a falar Isabel de Santa Iria da Azóia.
1: Sim, senhora.
11: Está tudo bem com o senhor Carlos?
1: Está tudo bem.
11: Está tudo. Eu tenho ouvido todos os dias, mas não consigo entrar, mas consegui hoje, graças a Deus.
1: Está bem.
11: Olha, senhor Carlos, o senhor Pisco também está a ouvir, está melhorzinho, não é?
1: Está menos mal, sim.
11: Pois, pronto, mas desde que esteja melhorzinho já está tudo bem.
1: Uhum.
11: Olha, senhor Carlos, é só para mandar um beijinho para o senhor Carlos, dizer que está tudo bem, eu não entro porque não posso, não consigo entrar todos os dias, vá. E para a dona Rosa e uma boa noite e até amanhã.
1: Ok, senhora, boa noite.
11: Olha, senhor Carlos, e um beijinho para a dona Maria da Figueira da Foz, porque fui a que procurei por ela um dia destes, não sei, já uma amiga dela.
1: Uhum.
11: E é um beijinho para ela se ela estiver a ouvir, está bem?
1: Pois, essa senhora também é ótima, é verdade, uma pessoa ótima também, essa senhora da Figueira da Foz.
11: Pois, eu nunca cheguei a vê-la quando ela ia aí, às vezes mais a dona Cecília.
1: Uhum.
11: E era para ir uma vez com elas, mais o senhor Zé, para ver o meu primo, o senhor Zé Maria. Depois nunca calhou a ir, olha, e depois arrependi-me de não ter ido, mas pronto, já passou.
1: Ok, senhora.
11: Pronto, senhor Carlos, olha, um beijinho e muito, gostei muito de conseguir entrar hoje, está bem?
1: Tá, senhora, muito obrigado também por ter vindo. Boa noite.
11: Boa noite.
1: Boa noite, senhora. 210-10-5740. É o telefone da voz do ouvinte. Boa noite. Boa noite. Estou a perguntar quem é que fala. Se for uma pessoa, eu atendo.
12: Carlos José Martins da Corte.
1: Sim, senhor amigo.
12: Só para dizer boa noite.
1: Ok.
12: Tudo bom para vocês, para a família toda, está tudo bom.
1: Ok, para si também, amigo. Tudo bom para si também.
12: Amanhã na parte de férias, está bom.
1: Ok. Está de férias amanhã?
12: Amanhã já vou.
1: Um
12: mesito.
1: Um mês de férias?
12: Já vou ir comer sexta-feira.
1: Ok.
12: Não esta, para o próximo.
1: Ok, amigo. Sim, senhor.
12: Eu estava a ver se eu não estava aqui o número, depois já perdi, só tenho aqui os três, depois já vejo. Quando disser outra vez, eu anoto.
1: Ok.
12: Um abraço para vocês todos.
1: Ok, amigo. Tudo bom para si também.
12: Tchau.
1: Tudo a correr bem. Boa noite. 210-10-5740. Quem é que está agora? Boa noite.
13: Mais uma vez, Helder Cordeiro, Famões.
1: Sim, senhor amigo.
13: Para dar cumprimentos a vocês e as melhores, quem está mal, e saúde para o programa. E essas pessoas que não gostam do programa, há um ditado que diz: os cães ladram e a caravana passa.
1: Exatamente.
13: É um ditado já é antigo.
1: Amigo, mas não vamos perder tempo com essa meia dúzia que não gosta. Quer lá saber?
13: Os cães ladram e a caravana passa.
1: Amigo, milhares de pessoas que gostam e estão, são pessoas de bem, não é?
13: Quem gosta, gosta. Quem não gosta, mete ao lado. Não tem que estar a chatear os outros, nem a ser.
1: Não, mas eu vejo também até por mensagens que se recebe e outras coisas mais que eu não gostar a falar assim.
13: Sim,
1: não gostar a dizer, porque acho que tipo está a ser muito vaidoso. Não. A quantidade de coisas que acontecem, porque lá está. Os portugueses são pessoas de bem, a maioria, e saberem que há um programa que ajuda pobres, quem é que não gosta? Ainda hoje à mesa com uma série de amigos que estavam lá, 40 e tais amigos estavam nas mesas, todos lá de Angola, e estávamos a falar disso, e eles, alguns deles já conhecem, ouvem o programa também e tudo, e dizem, epá, realmente é uma coisa única, e é muito positivo isso, estar a ajudar pessoas pobres, isso é maravilha. Opa, claro,
13: quem
1: claro.
13: Não gosta... Sai fora.
1: Exatamente.
13: Não respeita mais nada.
1: Claro, quer lá saber disso, não perde tempo
13: agora,
1: com isso.
13: Agora há que respeitar, isso não é a República das Bananas, tem que haver respeito por uns e por os outros. Quem não gosta, não chateia.
1: Não, mas eu não vou perder tempo com isso, não vou deixar de fazer o programa por causa de alguns meia dúzia que não gosta. Quer lá saber disso.
13: Você já anda há muitos anos nisso, portanto, você já é da velha guarda. Que
1: vai fazer 8 anos, amigo, no dia 2 de julho.
13: Não, e das outras rádios.
1: Ah, sim, das outras rádios também. Antena 1 e tudo, Antena 1.
13: Sim.
1: Uma série de rádios onde já estive.
13: Sim.
1: Pois,
13: tem mais o Sr. Fernando Correia.
1: Exatamente, né? É verdade. Sim, senhor.
13: Então, um abraço, saúde e as melhores para quem está mal e saúde para todos.
1: Obrigado, amigo. Boa noite. Tudo, e muito obrigado.
13: Obrigado.
1: Boa noite. Ora, aqui estamos nós com mais uma edição da Voz do Ouvinte, de terça à sexta-feira, entre as 9 e as 10 da noite. 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E sabem qual é o programa, não sabem?
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1: 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Pronto, não custa nada. 210-10-5740 é o vosso número de telefone, e agora é que eu vou saber quem é que está aqui na linha. Boa noite. Boa noite. Pergunto mais uma vez, quem é? Sim, boa noite. Não, nem pensar, não é?
15: É a Quina da Feira da Labra.
1: Ok, senhora.
15: Como é que está, meu querido amigo?
1: Está tudo bem. Sim.
15: Com todo o respeito.
1: Uhum.
15: Já tenho muitas saudades do senhor. Eu também tenho andado muito doente.
1: Opa.
15: E agora tenho de ser operada às cataratas, que tenho muitas, vou ser agora operada para a semana. Tenho um gastro, fizeram uma biópsia ao meu estômago. E tenho andado mesmo muito mal, uma depressão muito grande, à beira do esgotamento, olha, tenho andado mesmo mal.
1: Mas a senhora está a ser tratada, vai melhorar, tenho a certeza.
15: Sim, sim, eu vou ser tratada e tenho bons médicos, porque eu tenho os SAMs que o meu marido que Deus tem, era bancário.
1: Sim.
15: E os SAMs, eu vou ser operada, é onde eu faço as minhas cirurgias, é sempre no Hospital dos Olivais, que é o Hospital dos SAMs. E tenho médicos muito bons, lá na clínica, e no Centro de Saúde também, e vamos ver. E aí ficar bem da minha vista, estou um bocado nervosa, mas vamos ver.
1: Ok, senhora, se Deus quiser vai correr tudo bem, o seu tratamento vai correr bem.
15: E quero mandar daqui um grande abraço ao senhor Pisco. Uhum. E muitos beijinhos para ele e para a esposa, e as melhoras, que Deus o proteja e esteja sempre com ele.
1: Ok.
15: Era uma pessoa excelente, era muito bom, ele quando eu telefonava ele era sempre Nina Quina, era como ele me tratava.
1: Uhum.
15: E gosto muito do senhor Carlos Alberto, é uma pessoa muito impecável, gosto muito de si.
1: Muito, portanto, obrigado, senhora.
15: Foi um prazer, com muito gosto, eu estar a falar com o senhor.
1: Muito obrigado, senhora. Tudo bom, então, para si também.
15: Muito obrigada.
1: Tá,
15: muito
1: boa bem. Noite, senhora.
15: Muito
1: boa noite.
15: Um abraço.
1: Obrigado, boa noite. Liguem para o vosso telefone 210-5740. Agora, está uma pessoa na linha ou não? Ah, é pessoa, sim, diga. Sim, senhor amigo, tudo bem.
16: Já está, não. Por aí vai tudo bem, não é verdade?
1: Sim, senhor.
16: Eu estava a ouvir. Eu só liguei para participar e para desejar as melhoras de quem precisa.
1: Ok.
16: Mas para o nosso bispo.
1: Uhum.
16: Uma boa noite. Eu estou um bocado triste de um senhor numa ponte em Coimbra, a dormir num carro, não sei há quantos anos aquele lá está, coitado. Meu Deus. A gente tem Quem gosta de ver as pessoas bem, fica triste.
1: Ok.
16: Passarem assim.
1: Ok, já, amigo.
16: Vou na parte da tarde na RTP, estive a ver as pessoas. O amazinho de lá dorme, lá, faz o comer lá do lado e tal. Porque eu tenho que dar rajadinho. Mas, é pá, não é vida, não é?
1: É assim, ok, amigo, tudo bom para si também.
16: Tá bom, boa noite, tudo a correr bem.
1: Obrigado, amigo, boa noite.
16: Um abraço.
1: Boa noite, boa noite. 210 57 40.

0: João Lopes, que hoje entrou em segundo ou terceiro, gosto muito de o ouvir. E quero mandar um grande abraço ao nosso José Augusto, que ele hoje pediu-me um favor para eu aqui referir aqui no programa, só que eu não assentei no papel as palavras que ele disse. Amanhã volto a falar com ele e depois aqui à noite referirei esse pedido.
1: Ok.
0: E quero mandar um beijinho a uma senhora que eu gostava muito, que era a dona Ana Figueiredo. Às vezes pegava-me com ela por causa da internet, mas tenho realmente saudades já dela. E lembrei-me dela porque a dona Maria da Figueira da Foz também já há muito que não entrava, e essa senhora, a dona Ana, também já há muitos meses que não entra. Eu creio que a dona Rosa que sabe alguma coisa dela. E para o senhor Carlos, a gratidão sempre muito sentida e sincera por tudo o que tem feito, pelos muitos ouvintes que tem ajudado, pelas muitas cadeiras de rodas que já deu e já vai num número impensável, 20. Um grande abraço por tudo isso e pela companhia que faz a muita gente que está sozinha. Por tudo isso, e não é pouco, muito e muito obrigado. E que Deus abençoe sempre a sua vida.
1: Muito obrigado, amigo. Boa noite e muito obrigado também. Liguem para o vosso telefone, já sabem qual é, e eu atendo. Há muitos que nem já sabem e ligam mesmo sem eu dizer, não é? Ou não? Não está ninguém? Ah, boa noite, já ia desligar.
2: Desculpa, você quer é aquela senhora da cadeia de rodas, que eu já lembrei há um mês e tal. Eu tinha um combinado, que é que me chama isso, um frigorífico. Mas arrebentou, o curto-circuito, fiquei moço tudo. Já só que não tenho possibilidade de estar a comprar nenhum frigorífico. Emprestaram até foi uma vizinha minha, mas aquilo é pequenino, olha. Para pôr carne, posso pôr preço. Ele é um pequenininho. E já sabe que agora o gelado, foi à miúda e tudo. Não consigo. E depois ontem fui ao médico e infelizmente tenho uma infecção nas varizes, das pernas. Se levantei para curar, mas sempre ao mineirão, consulta e remédio e tudo. Essa senhora me arranjava qualquer coisa. Aquele frio que eu gostava, mas tenho que estar na dona, mas é pequenino. Não me acaba quase nada.
1: Mas é melhor do que não ter nenhum, minha senhora.
2: Sim. Olha, que eu estou a dizer, a senhora Carlos, é que eu estou morto por ele.
1: Pois, oferecerem já é bom. E, pois, é pequenino. Não, é melhor do que não ser nenhum.
2: Pois, pelo amor de Deus, pois. Não. Está bem, senhora Carlos.
1: Ok.
2: Mas, olha lá, se consegue arranjar alguma coisinha. Está bem. Obrigada,
1: senhora. Mas a senhora está a precisar de uma coisinha, qual coisinha?
2: Se me pode ajudar no frigorífico.
1: Pronto, é isso. Não sei se alguma pessoa vai agora dizer alguma coisa acerca disso,
2: tá bem,
1: mas
2: tá bem,
1: se aparecer, tudo bem.
2: Está bem. Obrigada,
1: senhoras
2: e senhores.
1: Ok, senhora.
2: Está,
1: muito obrigado. Boa noite. 210105740, este é o telefone. Boa noite. Quem? Não se está a ouvir. Pergunto mais uma vez. É que não estou a ouvir. Se estivesse a ouvir, eu atendia. Sim, boa noite. Sim, senhor amigo, está tudo bem consigo também, não é?
3: Eu não vou procurar ninguém, procurar foi a mim. Isto, eu já sei quem, já sei quem é, tem medo de pena. Ora, as melhores para o seu pisco, para o seu pensador, o seu pisco está. Já não. As melhores para o seu pisco e tudo bom para o seu caso e tudo bom para o seu.
1: Amigo, eu sei que o senhor que tem, com o seu cérebro nesse capítulo vai aceitar aquilo que eu lhe vou dizer, que eu também aceitaria, se me dissesse. O senhor está a ajudar o Jacinto Pisco, até pede pelas melhoras dele e tudo, e admira, como a maioria dos ouvintes deste programa, quase todos que entraram aqui já disseram, desejaram as melhoras dele, do Jacinto, etc, etc, que foi uma pessoa muito útil, muito boa pessoa a fazer coisa. E por isso é que quando a gente está a falar daquela meia dúzia de indivíduos que não prestam para nada,
3: pois,
1: não prestam para nada, dois deles desejaram a morte do Jacinto Pisco.
3: O caso já contou,
1: não, já contei e não me canso de dizer isto, até para aquelas pessoas que estão a ouvir pela primeira vez e não sabem disso, por isso que eu falo nisso, e também para os outros que já ouviram, para se lembrarem que esses pulhas que fazem isso, de não querem que o programa ajude pessoas, desejaram a morte do Jacinto Pisco, que é uma pessoa super útil, que já ajudou muita gente e já deu sangue para ajudar pessoas nos hospitais mais de 100,

0: 100 vezes.
1: Eu sei, o seu Pisco está sendo do hospital. Epá, o seu Pisco, epá. Estas pulhas, epá. Epá, epá.
0: Não prestam para nada, não prestam para nada.
1: Eles estão escondidos atrás de um telemóvel, à frente das pessoas, aos vegetários, pá, à frente. Eles são cobardes, ao seu Carlos.
0: São mesmo.
1: Isto nem é gente, isto nem é nada, estes pulhas, pá.
0: Pois, mas lá está, estarem a fazer entrar, não sei o quê, não sei o quê, não querem que o programa ajude pessoas. Não prestam, mas os outros que desejam a morte do Jacinto Pisco são piores ainda, não é?
1: Estou com fé, o seu Pisco ainda vai relita e coisa, o seu Carlos. Estou com fé, pá. Um homem fez tão bem, é pá, poxa, estes pulhas do caneco, pá, o seu Pisco, pá, eu só penso a Deus, as melhores, o seu Pisco. Pá,
0: ok, cara. Amigo, sim, senhor.
1: Eu vou estar muito tempo ao telemóvel e não posso marcar o amarelo, o seu Carlos.
0: Ok, amigo.
1: Não, tudo bom para o seu Carlos, para o seu Pisco e para os bons ouvintes, aqueles pulhas e que não é gente, o seu Carlos.
0: Ok, amigo, vá, um abraço.
1: Boa noite.
0: Boa noite, tudo bom para si também. Boa noite. Liguem e falem, 210-10-5740. Boa noite. Sim? Quem fala? Será que é um daqueles que desejou a morte do Jacinto Pisco? Não estar a falar e estar a fazer ruído? Bem, espero bem que não. Ou pelo menos, se for, eu gostava de o encontrar pessoalmente. Gostava mesmo de me encontrar com ele. Desejar a morte do Jacinto, isso não aceito. Não aceito nem eu, nem nenhum ouvinte deste programa aceita isso. Sim? 210-10-5740, disse eu, telefone, boa noite. Não se ouve nada? Boa noite, já ia desligar.
2: Boa noite, não desligo. Fala o Zé Ramolhinho.
0: Ok, amigo, não estava a ouvir nada.
2: Não, mas está tudo bem. É só para dizer, para mandar um abraço ao Pisco.
0: Ok, amigo.
2: Tá. É o Zé Rabolinho. Zé Rabolinho.
0: Ok, amigo.
2: Tá bom.
0: Tudo bom para si também. Tá. Boa noite, amigo. Boa noite. E então, está a piscar, estou a atender e espero que esteja gente a falar. Boa noite. Quem fala? Estou a perguntar mais uma vez. Boa noite. Sim, senhora.
3: Está tudo bem consigo?
0: Está tudo bem.
3: Bem, então, olha, eu estou-lhe a ligar para lhe perguntar se está bem de saúde.
0: Uhum.
3: E para saber do Sr. Pisco, que eu tenho estado a acompanhar sempre o programa e sei que ele está um bocadinho a melhorar, que Deus seja com ele e com nós todos.
0: Ok, senhora.
3: E para desejar uma boa noite a todos os nossos ouvintes da Rádio Amália, para todos os doentinhos, um beijinho grande para a Dona Rosa e para todos os ouvintes que falam aí para a rádio. E para desejar ao Sr. Carlos uma boa noite e um bom fim de semana.
0: Ok, senhora.
3: Eu pouco mais tenho para dizer, porque eu não sei explicar certas coisas. Eu vejo, mas vejo muitas desgraças na televisão, como hoje assim que liguei. Abri a televisão, dei-me logo com aquela desgraça na Casanoela, com tantos mortos. Infelizmente, agora é por lá e qualquer dia será por lá, a gente não sabe. No dia da manhã, como é que ele vai, Sr. Carlos? É termos fé e esperarmos, olha, um dia de cada vez, até Deus querer.
0: Ok.
3: Pronto, senhor Carlos, uma boa noite para si. Beijinhos para a Dona Rosa, como eu já disse, e para todos os doentinhos. E tudo bom. Bom fim de semana.
0: Tá, senhora. Uma boa noite também para si. Tudo a correr bem consigo, senhora. Liguem. 210-10-5740. Boa noite. Boa noite. Quem é? Pergunto quem fala. Sim, senhor amigo. Diga.
4: Em primeiro lugar, só para dizer que quem desejou a morte ao Sr. Pisco ainda vai morrer primeiro que ele.
0: Espero bem que sim.
4: Porque isto não se faz. Isto é serem porcos, serem suínos e serem vigaristas.
0: Não valem nada, prestam para nada.
4: Não, isso não, rapaz. Isso vigarista dá imundo. Sinceramente, também temos aqui um, infelizmente.
0: Uhum.
4: Mas é assim, ó Sr. Carlos. Quanto ao resto, desejo um bom almoço para amanhã.
0: Ok.
4: Tenho pena de não estar presente com vocês, mas agora estou dependente sempre do velhote, não é? Não vou deixar o homem sozinho em casa.
0: Lógico.
4: E ainda mais anda a cabeça, já nem sabe o que faz. Liga-me o gás ou qualquer coisa, não. Não quer ter isso comigo. E de maneiras que tenho pena de não poder lá estar com vocês, desejo um bom almoço. Ah, um grande abraço do Sr. José Augusto, que hoje falou comigo.
0: Ah, boa.
4: Pois, está um bocadinho melhor, já se percebe um bocadinho daquilo que ele diz, ainda não tem a voz tão nítida como deveria ter, mas claro, vai com o tempo. Mandou também um grande abraço ao meu mano Salvador, eu também mando um também daqui. E pronto, e é só para desejar uma ótima viagem até casa, Sr. Carlos, que recorra bem, sim.
0: Ok, amigo.
4: E um grande abraço para a Rosa Ferreira, para o meu mano Salvador e para a minha sobrinha Cabra Vianinha.
0: Ok, tudo bom para si também.
4: Obrigado.
0: E já agora que o seu pai também não esteja em sofrimento, não é?
4: Pois, isso é o que toda a gente quer, mas o médico diz que não vai ser bem assim porque ele tem um coração muito bom.
0: Ok.
4: Apesar de ter 83 anos, uhum. Claro, o cancro está lá sempre, não sai.
0: Pois.
4: Mas agora da cabeça é. Pronto, ele tendo um bom coração pode estar assim uma data de anos, é o que o médico diz.
0: Pois, e 83 pode, hoje em dia não é muito. Estava lá um senhor que me conheceu quando era garotinho e tal, ele já estava na tropa ou coisa assim. Está com 84 anos, estava lá à mesa, está ótimo. A maneira como ele se levanta, como come e tudo. Então, lá de Luanda.
4: O senhor tem o caso da mãezinha Flor.
0: Uhum.
4: Que Deus Nosso Senhor e guie sempre, que lhe dê muita saúde e sorte, e que a senhora dure muitos anos ainda lúcida, uhum. E boa de saúde. Até a idade que tem, ainda vai às compras e faz a vida dela.
0: É verdade, a mãezinha tem 108 anos, amigo.
4: Grande senhora.
0: 108 anos e vai às compras sozinha. E traz para cá, leva para casa tudo, trata tudo. E ela faz o almoço e tudo. Ela que sabe cozinhar, ok?
4: Grande senhora.
0: Com 108 anos.
4: Essa senhora é um ser de luz que veio à Terra. Paz,
0: é verdade, sem dúvida. É uma pessoa muito especial. Obrigado, amigo. Boa noite e muito obrigado. Boa noite. 210-10-5740 é realmente uma pessoa muito especial. 108 anos a fazer tudo isso normal, como fazem pessoas de 30 anos e 40. E pá. Sim, boa noite. Sim, senhor amigo, diga.
5: Branca Cruz. Para cumprimentar o pessoal todo.
0: Uhum.
5: E tudo bom para vocês todos. O senhor fez com boas melhores. O Zé Augusto, uma boas melhores.
0: Uhum.
5: E é pá, o Zé. O senhor Jacinto Pisco, o senhor Porreira, o senhor já faleceu, mas também foi um grande senhor.
0: Sem dúvida.
5: Também merece ser falado, porque foi um senhor muito grande, também ajudou muita gente, né? Coitado.
0: É verdade, lá, né? É verdade.
5: Francisco Porreira.
0: E o Francisco Ferreira não estava à espera que ele falecesse daquela maneira.
5: Porreira, o senhor já faleceu, mas também foi um grande senhor.
0: Sem dúvida.
5: Também merece ser falado, porque foi um senhor muito grande, também ajudou muita gente, né? Coitado.
0: É verdade, lá, né? É verdade.
5: Francisco Porreira.
0: E o Francisco Ferreira não estava à espera que ele falecesse daquela maneira também.
5: Exato.
0: Parecia que estava a melhorar, ele estava-me a dizer, eu acredito que estou a melhorar e depois vou lá ter com o Pisco e tudo e não sei o quê, afinal foi-se embora.
5: Isto é assim, quando as pessoas têm problemas, a minha esposa também faleceu, vai agora fazer 3 meses,
0: uhum.
5: Dia 29, faleceu do domingo de Ramos, antes da Páscoa.
0: Sim.
5: Ela, sempre teve muitos problemas, já há 18 anos estava a sofrer, há 18 anos.
0: Sim.
5: Teve 18 anos a sofrer no Hospital Santa Maria, não tenho razão nenhuma no Hospital Santa Maria, bons médicos, bons especialistas. Andou lá 18 anos.
0: Uhum.
5: Teve de se reformar, foi validez, trabalhava numa estufa de flores, e teve de sair com o problema que ela tem, doença dos pezinhos, e foi para um tumor dos intestinos, também levou logo abaixo. É assim, a gente estava, de vez em quando, o ano passado, a Irma ajudou aqui a apanhar a azeitona, veja lá.
0: Okay.
5: Eu cortava ramos, era coitadita, mal podia andar, mas com as moletas, chegou a andar de cadeira de rodas ainda. Mas depois foi operada, e não sei quanto mais, sofreu muito. Eu cortava os ramos das oliveiras, ela tirava as azeitonas, veja lá.
0: Okay.
5: E agora depois caiu outra vez uma... Um problema, o mesmo problema, pronto, foi muita coisa junta e faleceu, pronto. Já não falava nada, já não conseguia falar, teve 2 meses sem falar, veja lá.
0: Tipo.
5: 2 meses sem conseguir falar.
0: Uhum.
5: É assim, mas teve sempre contato dela.
0: Ok, então, amigo.
5: Um abraço.
0: Olha, e tudo bom para si também. Testes. Ok, um amigo. Abraço, um abraço para si também. É isso que eu desejo. Esteja bem com a sua saúde, que esteja bem, ok? Tá, boa noite. 210-10-5740, estamos na reta final do programa de hoje. Boa noite. Boa noite, quem é que fala?

0: pergunto eu, foi um senhor que falou ainda agora e agora não está. Ah, parece que sim, está a piscar. Quem fala? Não. 210-10-5740 é o telefone da voz do ouvinte. É estranho. Sim? Boa noite. Boa noite.
1: Era só para dar um abraço
0: a ti e ao teu. Ok, amigo.
1: Sim. E desde que é que o teu pisco dure muitos anos, que esses trafulhas não merecem nada.
0: É verdade, amigo. Isso tem toda a razão, senhor. Realmente desejarem a morte de uma pessoa que é ótima, não, que já fez tantas coisas boas. Epa.
1: Não merece nada.
0: Não merece mesmo. Eu às vezes, assim, ah, está a falar nisto outra vez. Não me vou cansar nunca de falar nisso para as pessoas saberem que existem aqui indivíduos que não prestam para nada, que desejam a morte do Jacinto Pisco. Quem estiver a ouvir pela primeira vez tem que saber isso que eu estou a contar.
1: Eu sei. Uhum. O Jacinto Pisco é uma pessoa 5 estrelas.
0: Sem dúvida. Sem dúvida.
1: Eu dei uma coisa assim. Se um dia precisar de buscar o Jacinto Pisco, pode me ligar para este número que eu vou buscar. Boa vontade.
0: Ok, amigo. Sim, senhor. Muito obrigado. Muito obrigado. Isso é ótimo. Ok, muito obrigado e tudo bom para si também. Ok?
1: Ok.
0: Agradeço isso, amigo. Muito obrigado também por ser como é. Boa noite. Boa noite. 210-10-5740. Boa noite. Bem, se não fala, vou desejar má noite, ok? Então desejo má noite a quem não... Não, não, pode ser uma pessoa, atenção. Pode ser uma pessoa que não falou e depois não estou a desejar mal à pessoa, atenção. E agora quem é? Não, não, não, não está ninguém. Pessoa não era, de certeza. Boa noite. 210-10-5740 é o telefone da voz do ouvinte. E nesta reta final, atenção, as pessoas de bem podem continuar a ligar, não é? Porque nos últimos 3 minutinhos são só aqueles que... Mas não faz mal, não faz mal. Quem é que fala agora? Sim, boa noite. Não percebo porque é que... Bem, não faz mal. E agora quem é? 210-10-5740, telefone da voz do ouvinte. Volto a perguntar porque é que os ouvintes, as pessoas de bem, podem ligar, está bem? 210-10-5740, não se ouve nada, nada, rigorosamente nada. Aliás, vocês são ouvintes, não estão a ouvir nada. Sim? Estou, boa noite.
2: Prazer, as melhores, o seu Augusto, o seu Fernando Carcavelos, uhum. A malta. Agora, isso é o grupo, efetivamente, mas isso não vale a pena.
0: Não, vou a perder tempo com isso, cala-se.
2: Efetivamente, pensei que já tinha desaparecido, mas ainda anda aí. É um triste do caraças, coitado.
0: Não.
2: Tem onde é que és perto.
0: Não, a gente não...
2: Não, não, não vale nada.
0: Não vale nada, não vale a pena estar a perder tempo com isso.
2: Agora, é para desejar um bocadinho de sorte à nossa seleção, pá.
0: Uhum.
2: E a ver se o Ronaldo, eu acho que foi um grande jogador, e foi, dos melhores, mas agora... Pai, eu agora acho que é mais a paixão que ele tem por a bola, porque ele ainda teria saído do campo a coxear, veja lá. Eu acho que 30 minutos tudo bem, mas tudo o que passa daí para a frente, não sei se é o...
0: Não, mas há coisas que eu já vi, até mesmo recordista do mundo, com 40 anos, 41, não sei o quê, lembra-se disso?
2: Não,
0: português, Jogos Olímpicos.
2: Sim, sim, sim. Mas a jogar futebol, ponta de lança... Não, não há nenhuma seleção que tenha lá com 41 anos, não há ninguém, é a única, é a nossa.
0: Uhum.
2: E eu teria um jornalista estrangeiro que até disse, Portugal, quando perdeu, vá lá, Portugal jogou com 10 jogadores e com uma estátua. Porque ele andou ali só num espaço de 20,
0: não, mas os outros 20 também,
2: 30 metros.
0: Aquilo que me disseram foi que os outros também não jogaram nada.
2: Também jogaram um pouco, mas... Eu gosto do Ronaldo e foi dos melhores até agora de Portugal, mas neste momento o treinador só devia meter 30 minutos, pronto. Que era para ver se a gente chegava muito mais longe.
0: Não, mas aquilo até vou dizer uma coisa, se eu fosse treinador eu estava lá dentro e tinha um ponta de lança lá perto, porque enquanto os adversários estão sempre com medo de Cristiano Ronaldo e estão mais a pé dele, e o outro ficaria mais livre para marcar.
2: Pois, exatamente.
0: Pois, mas pronto.
2: 90 minutos e eu reparei no fim, ele saiu com sacrifício.
0: Ok, mas amigo.
2: Ele gosta de estar lá até ao fim, pronto.
0: Pronto.
2: Mas
0: ok, amigo.
2: Saiu a coxear.
0: E sabe que é o segundo jogador mais rápido de Portugal?
2: Era. Sabia disso? Era.
0: Não é. Não era, é. Pois, mas é o segundo mais rápido.
2: O seu Carlos já teve 20 anos e eu também.
0: Ok, amigo, temos que avançar, senão não passamos a música. Um grande abraço
2: boa
0: para
2: noite,
0: si.
2: Boa noite.
0: Tá, boa noite, amigo, boa noite. Terminamos então o programa de hoje com o Frei Armando da Câmara. Regressamos amanhã. Boa noite e até amanhã.

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2: Ora então, muito boa tarde a todos. Bem-vindos a mais uma edição dos Amigos do Fado. Hoje tenho uma convidada muito especial, que traz alguém muito especial consigo, e isso para mim é uma grande alegria. Tenho crescido a ouvir e a admirar a Tânia Oleiro. Bem-vinda, Tânia. É
3: Olá,
2: um privilégio
3: tarde.
2: Receber-te. E é um privilégio receber também a Maria do Céu Oleiro, que está cá hoje connosco e deu uma grande alegria desta surpresa muito boa. Muito
3: não
2: obrigado.
3: Foi propositado, não calhou.
2: Calhou. Mas é uma grande alegria. E quem sabe se esta pergunta até não é mais fácil a mãe responder do que a própria filha.
3: Pronto,
2: queria perguntar.
3: Vou já passar o microfone.
2: O que é que tu cantaste aos 7 anos na escola, na inauguração da escola primária?
3: Quer dizer, eu sei responder, mas a minha mãe também sabe responder.
2: Sim.
3: Então, bem, eu acho que o meu primeiro fado, pelo menos eu assim o intitulei, há uma gravação que comprova que aos 3 anos de idade o Atirei o Pau ao Gato era o fado do gato.
2: Pronto.
3: Ponto.
2: Ponto
3: é?
2: Final.
3: Pronto. E depois aos 7 anos, na inauguração da minha escola primária, os professores lá conseguiram descobrir que eu cantarolava bem e eu achava graça ouvir na rádio este tema dos Brincos para Brincar. E portanto foi o primeiro tema que gravei. Eu acho que não sabia a letra toda. Eu cantava só um bocadinho. Só anos mais tarde, mal imaginava eu, é que me vim a cruzar e a trabalhar durante muitos anos com o Carvalhinho, com o José Carvalhinho.
2: Sim.
3: Portanto, o filho do compositor da música, e que me passou o poema como ele era.
2: E depois começaste aí a cantar.
3: Aí consegui cantá-lo como deve ser. Pelo menos a letra.
2: A tua memória de vida, desde sempre, tem sempre associado a si uma memória fadista.
3: Sempre, não é? Eu sempre ouvi fado. As células estão, não é?
2: Sim,
3: nós somos células
2: ligadas.
3: E portanto, sim, a família de artistas, portanto, sobretudo da parte materna. O pai também cantava muito bem. Muito timidamente, mas cantava muito bem. Era alentejano, eu acho que todos os alentejanos têm essa capacidade incrível de cantar muito bem. As modas alentejanas que aprendíamos e que nas viagens em família íamos sempre a cantar e a tentar harmonizar com vozes. Era muito engraçado. E pronto, mas esta parte do fado vem essencialmente da linhagem materna, sim.
2: Que se ouvia muito em casa, que se ouvia muito nos espetáculos fora. Corrias muito país fora com a tua mãe a acompanhá-la?
3: Não, não, porque na altura a minha mãe, quando me teve, abrandou precisamente por ter uma bebê e porque o meu pai trabalhava por turnos, era enfermeiro e portanto não havia hipótese de deixar a bebê com outras pessoas e teve que tomar uma decisão, não é? E foi abrandando um bocadinho mais essa parte artística.
2: E essa tua vontade, ou seja, foi sempre uma vontade tímida nos primeiros anos,
3: sempre,
2: não é? De cantar.
3: Sempre, muito, muito.
2: Mas havia,
3: sempre fui uma criança muito introvertida.
2: Mas havia o bichinho, o gosto, aquela paixão. Quando te apanhavas assim distraída, havia essa vontade assim de cantarolar?
3: Sempre,
2: havia
3: estava
2: essa
3: sempre
2: vontade
3: a cantar, a vassoura lá de casa e de casa da senhora que me criava. Era o microfone. E sim, eu era muito introvertida, cantava muito, mas andava sempre a cantarolar. Eu lembro-me de andar sempre a cantarolar. E depois, quando era para cantar assim publicamente, entre amigos, entre familiares, era sob uma chantagem emocional do meu pai.
2: Okay.
3: Que dizia: "Oh filha, canta lá." E eu: "Oh pai, não, vá lá, tu não gostas do pai." E eu lá cedia, claro.
2: Isso aí é mesmo choque máximo. E a partir dessas tertúlias que aconteciam às vezes entre família, começas então a...
3: Pois, e depois o meu pai começou a achar graça a inscrever-me, ainda que muita contra a vontade minha, E muitas vezes, sem eu saber, ele inscrevia-me em concursos de fado.
2: Mesmo em mais jovem?
3: Não. Bem, em mais jovem eu participei, o primeiro concurso que participei, um bocado ao engano, foi em Setúbal. E havia parte de crianças, não é? Era juvenil, e depois adultos. Mas eu fui a única criança a participar. E lá devem ter achado graça e venci esse concurso pela graça de ter, na altura, 10 anos, não é? E acharam graça. E depois, a partir daí, eu nunca mais participei em nada, uhum. Até ao meu último ano de faculdade, porque os estudos sempre foram
2: a prioridade. Sim.
3: Tanto para mim como para os meus pais, e sempre foi assim. E portanto, eu estava muito longe, mas muito longe, Tiago, sinceramente, mesmo tendo esta. Na família, esta tradição.
2: E tendo o coração
3: estava
2: fadista.
3: Estava muito longe de imaginar que podia vir a fazer isto profissionalmente. Portanto, para mim, naquela fase da vida, aos 22, 23 anos, eu estava a terminar o meu curso, eu ia ser professora. Ponto.
2: E és.
3: Assente, e sou, e sou. Sim. E continuo a ser. Mas era isso. Quando o meu pai me inscreve nos encontros de fado da Almada. E eu vou, lá está, um bocado contrariada.
2: Ou seja, já tinhas mais de 20 anos.
3: Já tinha, sim. Sei lá, 21, 22, por aí, mas, não sim. Era mãe. Não tinha mais. E o meu pai dizia, vai lá, mas o que é que tu perdes? Eu, pai, não é nada disto que eu quero. Ainda por cima, concurso, eu não gosto nada de estar exposta desta maneira. E depois enervava-me imenso, porque via, embora fossem concursos amadores, já havia pessoas com muita experiência que cantavam há muitos, muitos anos, não é? Eu lembro-me perfeitamente da Luísa Rocha, na altura, do António Laranjeira, do Marco Oliveira, serem já participantes desses concursos. E eu era muito verdinha.
2: Claro.
3: Não é? Era muito verdinha. Mas pronto, lá me iam achando graça.
2: Não ambicionavas fazer uma carreira artística e um percurso profissional?
3: Não passava pela tua cabeça pela ideia.
2: Mas havia inspirações além da tua mãe, Maria do Céu Oleiro.
3: Claro.
2: Que fadistas te marcavam já naquela época? Escutar os fadistas?
3: Olha,
2: mais antigos?
3: Sim. Eu sempre gostei muito de ouvir homens,
2: sim,
3: cantar. O Max
2: é maravilhoso.
3: O Carlos Ramos.
2: Sim.
3: O Carlos L. Portanto, sempre foram dos meus favoritos, sou sincera. Mas depois, também por influência da minha mãe, as que mais ouvia, Fernanda Maria, Ada de Castro. Estou a dizer bem, não estou? Pronto.
2: Que ainda ouviste todas pessoalmente.
3: Depois houve uma fase em que me apaixonei pela Celeste Rodrigues e só ouvia Celeste Rodrigues. Portanto, era assim um bocadinho focada nas escolhas que ia fazendo, ouvia de forma assim até um bocado compulsiva. Quando adoravam um fadista, ouvia.
2: Sabes
3: o que era? Ouvia ali durante uma temporada.
2: 60 vezes a mesma gravação.
3: Na altura ainda eram as cassetes, era o que tinha, ouvia. Vinis, não é? Mas as cassetes, e lá andava com a caneta bica a rodar a fita para trás para ouvir novamente tudo do início. E pronto, portanto, sempre ouvi muita música, essencialmente fado, sim.
2: Sim. E é esse concurso de fado em Almada que muda a tua vida,
3: é
2: fadista,
3: que muda
2: para
3: completamente,
2: sempre, não é?
3: Completamente. Na altura, pronto, eu venci o primeiro lugar. No jurado estava a Alexandra.
2: Alenita Gentil.
3: Lembro-me também da doutora Sara Pereira do Museu do Fado, se não estou em erro. E a Alexandra, posteriormente ao concurso, faz-me o convite e diz que vai abrir uma casa de fados em Lisboa, o Marquês da Sé, e que para velha já bastava ela, que queria um elenco jovem, sem vícios. E, portanto, convidou-me a integrar o elenco com o António Laranjeiro, o Ricardo Ribeiro e a Luísa Rocha. Fomos os primeiros, sim, a ir com a Alexandra lá para o Marquês da Sé. E, portanto, a minha vida muda por completo. Eu, muito a medo, dizia aos meus pais, mas eu só sei cantar, efetivamente, 2, 3 fados. E o meu pai dizia, então, é da maneira que vais aprender.
2: Aprendi
3: mais.
2: Mais, claro, obviamente.
3: E foi uma escola, porque tive muita sorte de me cruzar depois com 2 músicos de excelência. Nos primeiros tempos, o Arménio de Melo e o José Carvalhinho. Depois o Manel Mendes juntou-se à festa.
2: Que maravilha.
3: E foi uma maravilha. Foi uma escola.
2: E achas que é a partir daí que começas a pressentir e a perceber que além da professora que serás.
3: Sim, não, a partir daí.
2: Não te conseguirás desligar
3: não,
2: nunca.
3: Não, a partir daí eu comecei, quer dizer, eu nunca me iria conseguir desligar
2: de forma
3: do fado,
2: alguma,
3: independentemente
2: sim.
3: de ser profissional ou não. Eu acho que iria continuar sempre a ouvir e a consumir fado. Mas de facto aí eu percebi que, ok, isto vai ter que ser conciliável. E foi com muita ajuda da família, claro, mas tem sido sempre conciliável as duas profissões. Nem sempre é fácil.
2: Não sentes que mesmo que não tivesse acontecido esse percurso, porque a vida acontece dessa forma, a pessoa que és e como és é automaticamente, mesmo que se fosse como ouvinte, uma fadista?
3: Ah, sim, claramente.
2: A forma de estar, o sentir, a forma de sentir a vida.
3: Sim.
2: Acho que os fadistas têm uma forma
3: sim,
2: de sentir
3: sim,
2: a vida
3: muito profunda,
2: muito
3: sempre,
2: particular.
3: Sempre de forma muito séria. A Tânia sempre foi. Eu acho que estou menos séria agora com a idade do que quando era mais jovem. Eu era uma alma velha, completamente, sempre. E portanto, a alma fadista sempre cá esteve e sempre estaria a acompanhar-me. Eu tive foi a possibilidade, e eu creio que eu sou uma pessoa de muita fé, eu acredito que tive a bênção de estar no lugar certo, à hora certa, e de pessoas ouvirem-me, gostarem de mim e fazerem-me estes convites. E, portanto, poder colocar este dom com o qual eu nasci ao serviço de outros.
2: E ainda bem que o fizeste. Graças a Deus que isso aconteceu.
3: Para nós
2: isso é muito especial. E tu sabes que és das pessoas que mais admiramos e que mais amamos ouvir, e que é muito, muito especial escutar-te e sentir de facto essa tua condição natural de ser fadista, porque é uma condição natural.
3: Não é
2: natural.
3: Nada forçado, mesmo que eu agora, imagina, tomasse uma decisão e deixasse de cantar profissionalmente. Eu ia ser sempre fadista,
2: claro.
3: Quer dizer, eu vou ser sempre fadista, vai comigo.
2: Não há outra forma disso.
3: Não há outra forma. Olha, eu dou-te um exemplo muito prático. A minha irmã, que também nasceu com este dom, que canta maravilhosamente, mas é muito tímida, acho que ainda é mais do que eu, e não consegue mesmo transpor a timidez e cantar em público, é muito difícil mesmo, só assim mesmo para um grupo de amigos e já assim com meio copinho de vinho bebido, é que ela consegue relaxar e desinibir um bocadinho. E ela é fadista.
2: Claro.
3: É inevitável, não há hipótese. Ela emociona-se quando ouve fado e é uma grande apreciadora de fado e pronto, e temos muita pena que ela não cante mais vezes, mas
2: pode ser que um dia dê vontade e tenha essa coragem. Estamos à conversa com Tânia Oleiro. Vamos ouvir então o primeiro tema da vida dela, o primeiro fado, Os Brincos para Brincar, composição de Francisco Carvalhinho, não é assim?
3: Exatamente, a música.
2: E o poema agora, pronto, porque é que eu fui dizer isto?
3: Ah, pá, é um dos meus poetas favoritos,
2: é?
3: Sabes?
2: Então?
3: É o João Linhares Barbosa.
2: João Linhares Barbosa.
3: Eu acho que é o poeta que mais canta.
2: Um dos maiores poetas populares da história.
3: É maravilhoso.
2: Eu agora não sabia que este poema tinha sido escrito por João Linhares Barbosa. É maravilhoso. A maneira como ele brincava com as palavras e dizia.
3: A descrição
2: tanto.
3: É maravilhosa.
2: Vamos ouvir então Tânia Oleiro com Brincos para Brincar e voltamos já para a segunda parte dos Amigos do Fado.

0: Estamos de volta para a segunda parte dos Amigos do Fado. Estivemos a ouvir, e muito bem, Tânia Oleiro com Brincos para Brincar. E agora gostaria de perguntar à Tânia, que é a nossa tão especial convidada de hoje, o que é que se encontra numa casa de fados que não se encontra em mais lugar nenhum do mundo?
1: Sabes que essa pergunta é um bocadinho desafiante.
0: Sim.
1: Porque há outros lugares no mundo onde pode haver fado.
0: Completamente.
1: Pode acontecer exatamente um momento muito semelhante ao que se passa nas casas de fado. Isso já me aconteceu, até fora de Portugal. Mas, de facto, a casa de fados propicia o ambiente, não é? As luzes mais reduzidas, a iluminação mais reduzida, aquela proximidade com as pessoas que estão a ouvir, que estão a escutar, que é altamente intimidante, que eu acho que é pior às vezes do que estar num palco.
0: Sim.
1: Mais distante das pessoas, ter as pessoas ali a respirar, ali mesmo ao nosso lado, a dar conta de todas as falhas, não é? De todos os pontinhos, todas as particularidades que nós estamos a cantar, as emoções. Eu acho que é essa a especificidade da Casa de Fados. É. E depois, para mim, tem sido, durante estes anos, eu chamo-lhe uma espécie de laboratório, onde eu vou, onde eu e tu também sentirás essa necessidade. Vamos experimentando, antes de levarmos os fados mais longe, fora da Casa de Fados, é ali que nós experimentamos. E olha, deixa-me experimentar este fado hoje. Agora vou aprender esta letra. Se corre bem, continuo a cantar. Se não, deixo-o de parte e penso, já não é para mim.
0: E a partilha e o partilho e o contacto entre fadistas, entre músicos, entre
1: sim,
0: poetas.
1: Depois, claro, por isso é que eu digo que é um laboratório e é uma escola, não é? Eu acho que todos os fadistas deveriam passar pelas coletividades, pelas casas de fado, antes de ir para os grandes palcos. Antes de ir, percebes?
0: Sim, de pensar fazer uma
1: é porque é fazer escolaridade, sabes?
0: Sim,
1: aqueles passos da escolaridade obrigatória. Isto é uma deformação profissional minha, à comparação, mas
0: não, mas faz sentido. Eu tenho um grande colega, uma pessoa muito especial, Filipe Lucas, que
1: sim,
0: ficou muitos anos,
1: sim,
0: para mim no Furcado, que dizia assim: pronto, filho, estás aqui há 7 anos, já tens o mestrado em fado, podes ir à
1: tens
0: vida.
1: Tens muita sorte que o Filipe foi muito simpático, porque sabes o que é que o Carvalhinho dizia: ó, filho, isto só custam os primeiros 20 anos.
0: Exato.
1: E ele, quando eu dizia isto, eu ficava assim: oh meu Deus, mas como é que vai ser a minha vida? Porque nós, quando temos 20 e poucos anos, e tu sabrás melhor do que eu, não, quer dizer, 20 anos a mais é uma coisa longuíssima. Já passaram um instantinho, mas de facto.
0: Mas é muito tempo.
1: É muito tempo, é.
0: Sim.
1: Já há muito tempo.
0: Eu acho que és uma pessoa que olha para a vida de uma forma muito especial e bonita. Mas não, felizmente, porque eu aprecio mais desta forma, nunca houve nenhuma pressa de que as coisas acontecessem. Vives esta vida artística, a paixão por esta arte, de forma muito natural e espontânea, de acordo com o que tiver que acontecer.
1: Não, sabes que correr contra o tempo é uma coisa que me aflige, mas sempre, contudo. Trabalhar sob pressão, então, claro que há momentos, e então na profissão de professora eu tenho muitos momentos de trabalhar sob pressão. Sob pressão de timings, de tempo, de ter que corrigir testes, ter que preparar aulas, ter, não é, reuniões, e está tudo certo, e artisticamente às vezes nós também temos que ser submetidos,
0: claro,
1: a isso. Mas ir fazendo as coisas com tempo é uma das coisas que me dá mais gozo na vida, que é ir maturando. Faz sentido este caminho? Deixa-me ver o que é que, para onde é que a vida me leva, sem pressa, sem querer ter que estar naquele patamar, ou sem ter que pertencer àquele grupo.
0: Porque muitas vezes eu tenho questionado aqui a alguns convidados o que é isso do sucesso, porque eu acho que o sucesso hoje em dia está muito formatado, sempre pensamos todos o sucesso
1: esteve.
0: Da mesma forma.
1: Eu acho que sempre esteve.
0: E o sucesso,
1: é?
0: Podem ser várias coisas diferentes, não é?
1: Claro que não vamos ser,
0: claro, claro.
1: Não vamos ser hipócritas, e toda a gente corre em busca do reconhecimento.
0: Claro.
1: Não é? Do reconhecimento da família, do reconhecimento dos amigos, do reconhecimento dos pais, dos colegas, do reconhecimento social. Mas toda a gente, independentemente de ser artista ou não,
0: sim,
1: não é uma
0: todas
1: condição
0: as áreas
1: artística.
0: Sim.
1: Claro que os artistas mais têm. Porque A ideia de nós transmitirmos uma mensagem é que ela seja ouvida.
0: Para o público, não é? É.
1: Agora, essa necessidade do sucesso ampliado aos grandes palcos, a uma carreira com todos os discos todos os anos, um disco todos os anos, não é? A mim não me faz sentido, ainda que eu entenda que industrialmente tenha que ser assim. E é um caminho, é uma escolha. Agora, para mim esse caminho nunca me fez
0: sentido.
1: E para mim sucesso é, olha, imagina, eu estar numa casa de fados e no final da noite se vier uma pessoa ter comigo dizer emocionou-me, tocou-me, eu já tenho...
0: Já valeu a pena.
1: Já é o meu sucesso, já valeu a pena estar ali, naquele momento. E isto, ai, mas isto é muito filosófico e é muito bonito de ser dito. Mas é verdade, é mesmo sinceramente o que eu sinto. Aprendi a viver assim.
0: E eu acho que é a melhor forma, porque até a própria... agora pensando em termos de obra e daquilo que se deixa, a própria eternidade do fado... É uma coisa que não... Como é que eu ia te explicar? Que não se gasta, que não tem um tempo. É uma coisa que fica para sempre.
1: Claro.
0: Por exemplo, nós vamos poder ouvir para sempre Lisboa e o Fado. Nós vamos poder ouvir para sempre de pé.
1: Sim, é verdade. E eu confesso que poderia, provavelmente aos anos que canto, ter mais registros gravados. É verdade. Tenho um disco... Tenho o primeiro disco, que foi apenas gravado ao fim de 15 anos de eu já cantar profissionalmente.
0: Mas fez sentido dessa forma.
1: Foi assim que me fez. Foi ir aprendendo e depois, sim, ok, estou apta a gravar. E depois este mais recente EP, que tem 4 temas, ao jeito de um vinil antigo. mas de facto, porque é nas gravações, é isso que fica, é como tu dizes, e muito bem. É o que fica, o que as pessoas depois podem consumir e lembrar-se
0: para sempre. Eu acho que isso é a magia da arte. Para
1: é
0: mim,
1: mesmo,
0: na minha percepção é isso, é essa eternidade. E o que é que te move nas palavras dos poetas?
1: Opa!
0: Nas melodias também que se
1: sabes
0: ouvem.
1: Que eu adoraria. quer dizer, eu também nunca me debrucei muito sobre isso. Mas eu adoraria saber ter o dom da escrita de alguns poetas, não é? De alguns letristas de fado, porque quando eu olho para aquelas letras, para aqueles poemas, eu só penso assim, é exatamente isto. é isto, esta é uma parte, está aqui a descrição de uma parte da minha vida, ou de um momento da minha vida. E portanto, quando essas palavras me tocam, eu sou a mensageira.
0: E aí o fazes...
1: Às vezes não é a Tânia, às vezes é só uma mensageira que está não é? a cantar o poema.
0: É entregar as palavras
1: palavras
0: ao mundo.
1: Sim.
0: Isso é incrível, mesmo. Isso é...
1: E ainda espero que o Tiago Correia, que é um rapaz incrível e que escreve brilhantemente...
0: Grande falha.
1: Bem, não há muitos anos que ele é muito jovem, mas...
0: Não, eu sou velhote.
1: Há anos
0: sim.
1: Que lhe peço, por favor. E olha, Tiago, gostava muito. E vou começar a preparar um novo disco.
0: Boa, isso. Há novidades então,
1: sim,
0: em breve.
1: Quer dizer, eu não gosto de dar timings,
0: sim,
1: porque
0: sim.
1: Isto, a minha vida é uma correria.
0: Estás a pensar, pronto.
1: É começar a recolher repertório, portanto está na altura.
0: Está na altura disso acontecer. Uhum. Mas também sempre te disse que não o fiz, mas quando fizer será algo muito especial, porque para ti tu mereces que seja
1: obrigada,
0: algo.
1: Obrigada, Tiago, mas eu tenho a certeza que qualquer coisa que tu faças vai ser muito especial.
0: Obrigado mesmo. E queria te fazer uma pergunta que é uma pergunta que faço a todos os convidados. É quase como deixo esta pergunta sempre no ar, que é para ver as respostas e a dimensão de cada um dos convidados. Okay. Obtendo uma estrutura métrica dos fados, todas as palavras cabem no fado.
1: Esta é
0: complicada, esta é uma treira.
1: É. Sabes que há palavras, tu sabrás,
0: sim.
1: Não é? Eu acho que há palavras cantáveis e outras
0: que
1: são muito bonitas lidas, mas depois a cantar soa estranho. Mas também já me surpreendi com palavras, a ouvir palavras, não a cantar. Confesso, mas ao ouvir palavras por outras pessoas que eu jamais diria que ficariam bem num fado e fica. E canta.
0: Eu quando penso.
1: Portanto,
0: eu
1: acho que isto depende muito da sensibilidade de cada um, do intérprete.
0: E daquilo que quer dizer.
1: Exatamente.
0: Quando pensei pela primeira vez em fazer esta pergunta, foi como ponto de partida um dos poetas e compositores mais memoráveis da história, que eu amo de coração, a maneira como ele casava com as palavras, que era o Alberto Janes.
1: Uhum.
0: E quando o Alberto Janes tem a capacidade de dizer as leis da física falham e a vertical de qualquer lugar oscila sem se deter e deixa de ser perpendicular, ou seja, são palavras que nós não estamos habituados a ouvir no fado, e elas casam perfeitamente e fazem
1: todos
0: a musicalidade dessas palavras.
1: Sim,
0: isso é inacreditável, e de facto estes poetas e estas pessoas são de facto muito inspiradoras. Que poetas é que tu lês com maior regularidade, ou pessoas que falaste João Linhares Barbosa,
1: sim,
0: há bocadinho,
1: sim,
0: e outros poetas que te tenham marcado ao longo da tua vida profissional?
1: Muitos, não é?
0: Porque, tanto dos mais antigos como dos mais novos.
1: Eu sou amante de poesia.
0: Poesia. Lês muita poesia?
1: Leio bastante poesia. Adoro.
0: Sim.
1: Pelo menos todos os dias, nem que seja no telemóvel, eu vou à procura
0: de
1: ler um bocadinho de poesia. Nem que seja aquela poesia de uma frase.
0: Claro,
1: que eu
0: faz
1: acho
0: toda
1: belíssima,
0: a diferença.
1: Não é? E aquilo já me inspira o dia. Agora, eu gosto muito para cantar. Como te disse há pouco, sou apaixonada pelo João Linhares Barbosa. Depois temos poetas contemporâneos maravilhosos, o Tiago Torres da Silva,
0: verdade,
1: o Mário Rainho, o Rui Manuel, bem, enfim, muitos. também já temos muitas mulheres a escrever muito bem, que é uma coisa que eu acho que devia, e ainda bem que estas novas gerações já começam a ter essa possibilidade e essa vontade também, essa curiosidade de escrever para fado. E depois também gosto muito de ler aquela poesia que não é,
0: que
1: não é cantada no fado, não é? Sei lá, Alexandre O'Neill,
0: todos esses grandes
1: Pessoa,
0: gênios,
1: não é? Nós somos um país muito pequenino.
0: Será a língua portuguesa uma das línguas mais especiais do mundo, no que diz respeito até falando em poesia?
1: Nós estarmos aqui a falar sobre isso, mas eu quero crer que sim.
0: Eu acho que é mágica a língua portuguesa.
1: É, porque, sim. Sim, as palavras têm todas um toque intemporal, sabes? E com uma carga, não sei, acho que a nossa língua tem uma carga e um peso.
0: E um mistério.
1: E um mistério, sim, sim.
0: Que é o que eu sinto que tu trazes connosco, que trazes em ti também para todos nós, que é esse mistério, esse ser discreto, mas muito intenso.
1: Sentes... Sim, sou uma pessoa muito intensa.
0: Sim, eu acredito que sim, não tenho dúvidas. Não tenho dúvidas.
1: Mas quem lida de perto comigo está sempre a dizer: ei,
0: mas
1: pá,
0: sentes,
1: és mesmo.
0: Sentes
1: intensa.
0: Que és essa pessoa discreta, mas muito intensa, com o coração no mundo. Completamente.
1: Bem, eu não sei se o coração está no mundo, talvez.
0: Quando digo no mundo, é no teu mundo para os outros.
1: Sim, completamente. Eu sou.
0: Entregas-te de alma e coração a.
1: Eu sou de dar.
0: Sim.
1: Mais até do que receber, contra mim. Contra mim falo, mas sim, adoro dar.
0: E quando se interpreta um tema como este de pé sobre o silêncio, é essa Tânia Oleiro que nós estamos a dizer que é. É essa Tânia Oleiro que nós estamos a revelar ao mundo.
1: Eu acho que este poema é. Quando o Rui Manuel, de vez em quando, ia ter comigo às casas de fado onde eu estava e levava-me sempre um poema. E houve um dia que me levou este poema. Eu tive anos este poema na minha secretária, entre muitos outros, e olhava para ele e dizia assim: que poema lindo, mas que música que eu ponho aqui. E onde é que a sílaba? Eu podia ter cantado em qualquer música, não é? O Esmeraldinha, outro fado qualquer tradicional. Mas parecia que as palavras não casavam e eu não desembrulhava aquilo. Sabes, quando nós ficamos ali presos, não é? E não conseguimos, aquilo não anda. E há um dia, há não muito tempo, há sei lá, 5 anos, que eu venho no carro e começo a trautear uma música. Bem, enfim, já muitas melodias me iam surgindo, raramente as gravava no.
0: Sim.
1: As gravava e depois perdia a melodia, e depois, às vezes, quando me lembrava delas, achava: se calhar esta melodia já existe. Naquele dia eu decidi gravar. E conforme eu começo a cantar para o telemóvel, a letra do Rui Manuel começa a surgir. E eu, cabe! E pronto. E nasceu assim. Eu, quer dizer, eu ainda guardei, repara bem, na insegurança que é, no arriscado que eu achei que era estar a fazer uma melodia com a estrutura de fado tradicional. E só passado um ano é que eu tive a coragem de mostrar aos dois músicos que me têm acompanhado mais nos últimos anos,
0: os Pedros,
1: ao Pedro Pinhal e ao Pedro Amendoeira, e disse: epá, vejam lá se esta música vale.
0: E eles amaram.
1: E eles disseram: vale, claro que sim, claro que sim, claro que vale. E pronto, eu dei-lhe o nome de Fado Oleiro, a música, e o poema chama-se De Pé Sobre o Silêncio, e é uma afirmação. Eu acho que o Rui Manuel fez-me uma espécie de biografia.
0: Biografia da, sabes, tua pessoa, sim.
1: Sim.
0: Era essa a palavra que eu queria usar há bocadinho.
1: Enquanto canto, é a afirmação da fadista. Pode acontecer, o mundo pode ruir, porque enquanto eu estou ali de pé sobre o silêncio, sou mais eu.
0: E que bom que é. E vamos ouvir Tânia Oleiro, De Pé Sobre o Silêncio, um poema de Rui Manuel e música de Tânia Oleiro.

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1: De volta para a terceira e última parte de um programa muito especial, com uma convidada muito especial, que é Tânia Oleiro, e que ao longo dos anos tem sido uma das pessoas para nós mais importantes. Desculpa estes elogios, eu sou mesmo um grande admirador teu, mesmo de coração. Podes não sentir-te confortável.
2: Mas depois já trocamos galhardetes.
1: Preciso de dizer isso. E eu acho que a Tânia tem sido uma das pessoas mais importantes para as nossas gerações, para as mais novas gerações, a permitir espaços e lugares onde hajam partilhas entre o fado e onde hajam momentos em que a gente possa partilhar entre as mais antigas gerações e as mais novas gerações. A muralha é uma página da tua vida das mais belas que vais guardar para sempre.
2: É ainda uma das mais belas que eu tenho.
1: Sim, que é uma história que não terá fim tão cedo.
2: Terá fim, não é?
1: Claro,
2: tem um fim,
1: claro.
2: mas ainda não faz sentido o fim, nem para mim, nem para as pessoas que lá estão. Eu creio que tu já tiveste aqui também à conversa o Paulo Machado.
1: O Paulo, sim.
2: Sabes que eu acredito muito no destino e nas coisas que o universo vai cozinhando. Eu fui, muito antes de conhecer o Paulo Machado e de conhecer o espaço da Muralha, onde agora organizamos as Noites de Fado, eu fui diretora de turma da filha do Paulo Machado, da Matilde.
1: Sim.
2: E a miúda, com 11, 12 anos, dizia-me: ah, o meu pai tem um restaurante no Jardim do Tabaco, e vão lá muitos artistas, vão lá atores, vão lá cantores. E eu achava a miúda engraçada e tal, mas nunca liguei onde é que seria a casa.
1: E tu já conhecias o Paulo nessa altura?
2: Não,
1: não, não.
2: Porque
1: okay.
2: A mãe era a encarregada de educação.
1: Pois, o Paulo não aparecia.
2: Que havia o Paulo.
1: Sim.

0: aquilo aberto há sensivelmente 1 ano e meio, 2 anos, não tanto. E eu, quando entrei ali, senti, ah, que belo espaço para fazer aqui, aquele ambiente mesmo de tertúlia, intimista, de fado. Era mesmo isto. E desafiei o Paulo. E o Paulo disse: olha, sabe que já me têm feito vários desafios nesse sentido e eu ainda não aceitei. Ah, sabe que isto dos fados e tal,
1: Claro,
0: aquelas
1: claro,
0: coisas,
1: claro.
0: é um bocado a medo, mas eu acho que a Tânia dá uma boa organizadora.
1: E assim foi, e
0: E
1: assim tem
0: assim
1: sido.
0: tem sido. Portanto, há 7 anos, repara,
1: Eu acho que
0: desde
1: algumas. Eu
0: 2019.
1: posso garantir que algumas das noites mais especiais que passei no Fado, passei lá,
0: Há
1: na
0: 7 anos,
1: Muralha.
0: não? Estou a exagerar, há 6?
1: Não é capaz de ser
0: Há
1: 7 anos, sim.
0: 6? 6 anos,
1: Dezoito,
0: certo, já vai para 7.
1: 2018,
0: 2018,
1: são 7
0: 2019 que nós
1: anos.
0: começámos, sim, está certo.
1: E algumas das noites mais memoráveis da minha vida fadista passaram-se na
0: Ai,
1: Muralha.
0: que bom, que bom.
1: É inacreditável.
0: São noites de facto
1: Porque é
0: especiais,
1: um ambiente
0: sim.
1: de tertúlia, de partilha, e tu vais entender o que eu vou dizer, mas muito saudável.
0: É,
1: Onde o
0: tentamos.
1: amor está acima de todas as outras coisas. Sente-se muito isso, sinto muito isso ali.
0: Não está a partilha genuína entre todos, não é? Desde os mais velhos aos mais novos. Eu acho que a sensação que me dá é que os egos ficam ali à porta e quando se entra para aquele espaço, e eu acho que as pessoas também fazem o espaço, o Paulo também,
1: Muito.
0: pela humildade que tem, pelo trabalhador que é, pela carolice de nos ter lá nestas noites,
1: Toda a gente se
0: não
1: rende
0: é?
1: completamente à magia do espaço, à
0: Sim.
1: magia do
0: A
1: Paulo.
0: forma como ele acolhe as
1: Sim.
0: pessoas faz com que as pessoas se sintam em casa.
1: Mas eu acho que tu, como figura central deste
0: Não,
1: projeto,
0: e depois vem o fado, claro, e depois vem
1: também nos
0: a
1: permite,
0: parte,
1: também dás esta partilha
0: a
1: que é tão única.
0: possibilidade. E às vezes em final de noite, como tu já testemunhaste, nem tem rigorosamente que acontecer fado.
1: Não,
0: Mas podemos estar ali à conversa, e isso já é acontecer fado. Estarmos em partilha de histórias. Não é? A Beatriz, por exemplo, naquela noite a fazer as suas
1: como sempre,
0: imitações,
1: bem, sim. Eu
0: divinalmente.
1: lembro-me daquela noite que estive lá contigo e que apareceu o Mestre Rodrigo
0: Sim.
1: e que eu ia cantar a Rosa da Madragoa
0: Tu
1: com o poema de
0: lembras-te, ele
1: João
0: esteve
1: Dias
0: ali mesmo à tua
1: e ele
0: frente.
1: sentou-se à frente e começou a contar a história. E aquela história do João Dias ter dado o poema para a Lucília e ter dado o poema para ele, com compositores diferentes, aquela malandrice de João Dias
0: Sim.
1: que o Rodrigo contou, e são. Ou seja, é o ambiente
0: Ou
1: saudável
0: seja,
1: e de.
0: antes de tu cantar já estava a acontecer fado, repara.
1: Exatamente,
0: Não é?
1: exatamente. Isso é mágico. E o que eu dizia é que eu acho que tu, como figura central deste projeto, também nos alimentas essa vontade de partilhar de forma saudável e apaixonante.
0: Sim,
1: E
0: a
1: isso é.
0: ideia é mesmo essa, é de ser de forma saudável. É estarmos todos por este amor incondicional a uma arte que eu acho que é única. Eu acho não, tenho a certeza que é a única no mundo. Há muitos outros estilos de música muito importantes, também de cariz urbano, mas o fado é o único no mundo. É isso que nos distingue. E portanto, se nós o conseguirmos fazer de forma, como tu dizes muito bem, de forma saudável, tanto melhor.
1: Maior a dignidade
0: Ah, claro que
1: da
0: sim,
1: história
0: claro que
1: que
0: sim.
1: se leva connosco. Trabalhaste e viveste e tiveste muitos momentos com alguns dos grandes pilares da história fadista. E hoje tens muitos momentos com uma nova geração que vês sobre o teu olhar e ao longo destes anos a acontecer. Vês muita diferença desta geração antiga que tu conheceste e da paixão destas pessoas novas? Nota-se a diferença de gerações ou encontras algumas coisas em que se cruzam estas duas vivências tão.
0: Bem, cruza-se.
1: Eu estou a dizer
0: Sim,
1: isto,
0: sim.
1: mas tu és da nova geração também, tu és da
0: Não,
1: nossa
0: eu sou no
1: geração
0: da
1: nova,
0: novíssima
1: novíssima
0: geração. Eu,
1: geração, tu
0: aliás,
1: és um.
0: eu costumo brincar e dizer que eu e o Camané vamos ser sempre da nova geração.
1: Eternos sempre.
0: Talvez por sermos assim mais pequeninos.
1: Sempre, sempre.
0: Mas sim, encontro pontos em comum que é o amor pelo fado,
1: Sim.
0: não é? E o respeito pela arte, tanto nas gerações mais antigas. Como nas gerações mais novas.
1: Na tua, sim, também.
0: Há uma diferença que eu acho que para melhor, que é vocês têm uma predisposição.

0: a estarem mais em comunidade, de forma saudável, em forma de partilha, sem grandes competições, ou pelo menos alguns de vocês, não é? Daqueles com quem eu me vou dando mais. E é de facto uma alegria imensa, Tiago, porque há momentos em que nós sentimos que, ai meu Deus, a continuidade do fado, não é? E está completamente assegurada. E agora é a minha parte de elogiar. Okay. Vais-me dar essa possibilidade, se faz favor.
1: Também fico envergonhado, sim.
0: Não, mas está mais que comprovado que a continuidade do fado está assegurada e brilhantemente assegurada. E tu és um desses casos.
1: Obrigado.
0: E de facto é um orgulho imenso. Para mim, enquanto fadista de uma geração agora já lá mais para trás.
1: Não é.
0: Não, mas com muito orgulho eu digo isto, na brincadeira. É mesmo um orgulho imenso ter-te no fado.
1: Obrigado.
0: E estar aqui contigo é mesmo um privilégio, Tiago.
1: É igualmente mesmo.
0: E sabes que eu e a minha mãe somos tuas fãs. Olha, já está a chorar. Dona Maria do Céu Oleiro, já está a chorar.
1: É um privilégio muito grande ter-vos as duas aqui hoje. Sabes qual foi, quando é que eu te conheci, a primeira vez que te ouvi ao vivo? Também eram noites que eram proporcionadas por ti, penso eu. Eu era muito novinho e foi no Guarda-Mor. Era com o António Vasco Moraes.
0: Sério, dessa altura.
1: Foi
0: já
1: aí...
0: lá vão alguns anos. Sim, mas sabes que esta ideia do... Verdade seja dita, esta ideia
1: da muralha
0: vem muito dessas noites de partilha com o António Vasco Moraes no Guarda-Mor.
1: Também eram muito especiais.
0: Porque ele também tinha uma vez por semana, mas ele fazia uma vez por semana. Nós começámos a fazer de 15 em 15 dias, agora fazemos pós-pandemia, só fazemos uma vez por mês, apesar de me estarem sempre a dizer, quando é que voltas a fazer mais vezes? Pronto, mas eu acho que faz sentido, por enquanto faz sentido assim, porque assim as noites tornam-se... especiais.
1: Claro que sim, sabes? Completamente.
0: Mais pontuais,
1: mais especiais. Ou seja, a muralha partiu um bocadinho de inspiração.
0: Foi, sinceramente. Dessas noites do Guarda-Mor ali em Alcântara.
1: E o que eu fiz no traste partiu de inspiração da muralha.
0: Olha, ai que maravilha. Estás
1: não,
0: a ver, mas isso é ótimo.
1: Dito ainda. Sim,
0: é nós servirmos de inspiração uns aos outros.
1: Sim.
0: É maravilhoso.
1: Teve muito esse sentido de haver uma partilha entre pessoas, entre contactos. E essa experiência da muralha e daquilo que tu nos proporcionas é de facto algo muito único. Muito único mesmo, muito único.
0: Obrigada.
1: Quem é a Tânia Oleiro em estúdio?
0: Opa, isso é uma dificuldade. Bem, enfim, agora com o passar dos anos já vou tendo... já vou respirando melhor sob esse aspecto. Mas ir para estúdio é constrangedor, não é?
1: O primeiro disco, Os Terços, de fado, foi um projeto... foi denso, foi muito pensado.
0: Foi muito pensado, sim. Foi construído e com a ajuda, tive a ajuda dos músicos e do produtor musical, do Tiago, Montes. Sim, foi entrar em estúdio é um ambiente um bocadinho, sabes, estéril, por contraposição àquilo que nós temos nas casas de fado. Tem que se criar o ambiente. Quando eu vou para estúdio, o que eu tento fazer, eu e os músicos, é tornarmos de forma mais orgânica possível. E então, não é agora um grava a guitarra, o outro grava a viola e depois é que se põe a voz. Não, é tudo ao mesmo tempo. E assumem-se as falhas. E, portanto, as pessoas vão ouvir certamente respirações, não é? Vão ouvir pequenas falhas.
1: Vão ouvir a vida que o fado tem.
0: Mas
1: é
0: mesmo isso, é tentar que seja o mais verdade possível e o mais orgânico possível num disco, que é sempre muito difícil, não é? E por isso é que muitas pessoas dizem, eu gosto muito do disco, mas ouvir ao vivo é outra coisa.
1: Claro.
0: E isto no fado acontece, como tu sabes, permanentemente.
1: Não achas que tem havido essa... É uma coisa que eu penso muito, que é... Eu acho que os discos mais antigos do fado tinham outro sangue lá dentro que a maioria dos discos hoje em dia, de facto, exatamente por isso. Porque havia um...
0: Pois, porque era... Vá, está a gravar.
1: Bora, vamos embora. Segue.
0: Isto está a gravar.
1: Segue.
0: É? E depois aquele som da fita, não
1: Sim.
0: é? Aquela. Pronto, são outras sonoridades hoje em dia. Eu não sou nada contra
1: as
0: estéticas,
1: é o
0: estéticas e os conceitos que cada um decide
1: Sim.
0: criar.
1: Sim.
0: Não é? Mas de facto, eu acho que se queremos que o disco passe um bocadinho da verdade que é o fado do dia a dia que nós cantamos e que nós tocamos, tem que ser, quando se vai para estúdio, tem que ser uma coisa mais. Bora lá, fazer isto tudo junto.
1: Não achas que o fado vive muito da beleza das imperfeições?
0: Claro.
1: Porque a imperfeição pode ser uma coisa muito
0: claro.
1: Bela, não é?
0: Claro que sim.
1: O ataque da nota, à intenção da palavra, que às vezes pode não sair perfeita, mas sai com a intenção certa.
0: Precisamente,
1: não é?
0: E às vezes até estamos num dia em que a voz está a falhar,
1: sim.
0: mas a intenção está lá.
1: Claro.
0: Não é? E às vezes eu, tecnicamente, estou num dia menos bom e as pessoas dizem: ai, foi num dia, imagina, que eu mais gostei de te ouvir. E eu penso assim: oh meu Deus, mas eu falhei tanto.
1: mas é esse mistério do fado, não é?
0: É, e para mim tem sido, sabes que para mim tem sido uma aprendizagem, porque eu sou, sou muito perfeccionista.
1: Uhum.
0: E portanto, levava, e às vezes ainda levo comigo, as falhas. Falhei. E agora há uns anos para cá tenho vindo a aprender que é o momento, já passou, já foi. Olha, foi como foi.
1: Eu acho que tenho-me tornado pior com a idade, mais exigente nisso.
0: Eu também não deixo de ser exigente.
1: Muito...
0: Mas já vou conseguindo fazer.
1: Isso é ótimo.
0: Pronto, olha, foi o possível.
1: Claro.
0: O
1: teu possível é muito bom mesmo. Isso é de facto. Eu acho que essa imperfeição do fado permite que a coisa aconteça com muito mais magia, com muito mais singularidade, com muito mais verdade do que de outra forma. Do que aquela coisa bem estudada, agora vou fazer ali daquela forma, agora vai ser ali daquele sítio. Não, não pode ser. O fado não vive disso. A matéria do fado é mesmo essa capacidade de ser sempre diferente. De ser sempre. E o ser sempre diferente é que vai ser sempre especial.
0: É mesmo isso.
1: É muito bom estar à conversa contigo.
0: Mesmo, que maravilha.
1: Mesmo. Estava aqui
0: eu
1: mais...
0: parece que estou em casa, sabes?
1: Estava aqui mais.
0: E na verdade estamos em casa
1: estamos
0: da Amália.
1: É verdade, na casa da Amália. Estava aqui mais 2 horas à conversa contigo, mesmo. E é um privilégio ser do teu tempo, poder ouvir-te. Eu costumo dizer isto com as coisas que mais admiro. E digo mesmo isto de coração: que é um dia, quando eu tiver filhos e netos, acho que vou ter muito orgulho de dizer que. Passou pela minha vida pessoas tão importantes como tu.
0: Oh, Tiago,
1: mesmo.
0: Por favor.
1: Verdade, tu falo. E pessoas com a tua magia, com a tua sinceridade, com a capacidade de viver a vida da forma mais bela possível. E quando eu admiro muitas pessoas, este é o meu primeiro pensamento, que é: vou poder partilhar para os que vêm a seguir a minha família, a família que eu construir, que tenho esse grande sonho, é poder partilhar que estive ao lado, pude conviver e pude partilhar momentos com pessoas tão especiais e tão com uma grandeza humana tão, tão grande, que depois trazem isso também para a sua arte. Muito obrigado,
0: bem,
1: Tânia.
0: Obrigada, eu não fico. Pronto, já me puseste sem palavras.
1: Não, mas é dito de coração.
0: Mesmo. Obrigada.
1: É dito de coração. Vou-te só fazer uma última pergunta. O António Rocha, quando cá esteve neste programa, disse que ao longo destes anos todos de carreira, ele faz para o ano 70 anos de carreira.
0: Meu Deus.
1: 70 anos de carreira.
0: Meu Deus.
1: E disse que tem sempre vontade de cantar. Será esta a maior prova de amor que se pode dar ao fado? É esta vontade sempre de cantar, sem pensar onde, como e porquê? Esta
0: sabes
1: vontade.
0: Que eu acho isso inacreditável, sabes? Porque há momentos e há fases da vida,
1: claro,
0: em que se calhar naquela noite não estamos tão inspirados ou emocionalmente estamos mais tocados por alguma situação que nos aconteceu. Todos nós somos humanos,
1: claro,
0: não é? E a vida vai correndo e às vezes de feição, outras vezes não é tão simpática. E ter essa vontade de cantar, eu acho que só de um mestre como o António Rocha,
1: mesmo.
0: Sabes? Não quer dizer que eu não tenha vontade de cantar. E às vezes, até naquelas momentos em que agora tenho que ir cantar, não é?
1: E depois acontece.
0: E depois foi uma libertação, e ainda bem que eu fui.
1: Claro, claro.
0: E ainda bem que eu fui. Mas essa vontade genuína do querer cantar sempre é
1: inacreditável.
0: É brilhante.
1: É inacreditável.
0: É.
1: Tânia, muito obrigado.
0: Oh, Tiago, obrigada eu.
1: Lisboa e o Fado.
0: Lisboa e o Fado.
1: Que é muito a forma como eu te vejo e que verei sempre a vida toda. Uma fadista do Fado para sempre e uma fadista de Lisboa para sempre também. E essas coisas estão tão bem ligadas uma com a outra. Foi um privilégio enorme receber-te. Foi um privilégio enorme tê-la connosco também, Maria do Céu. Um dia destes temos que vir fazer aqui uma conversa, os dois, pode ser? Quero mesmo muito conversar consigo, porque gosto muito de si mesmo.
0: Só que eu vou chorar. Não. Deixa-me chorar.
1: Choramos aqui muito. Choramos os dois mesmo, de coração. Muito obrigado a todos.
0: Muito obrigada,
1: poema
0: Tiago,
1: de Mário
0: convite.
1: Rainho e Tânia Oleiro com Lisboa e o Fado. Obrigado, Tânia.
0: Obrigada eu.

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1: Boa noite de quinta-feira, dia 25 de junho. Eu sou o Joaquim Maralhas e hoje estou por aqui consigo até bem perto da meia-noite. Na hora anterior estivemos com o programa Amigos do Fado, com o Tiago Correia. O Tiago Correia que esteve à conversa com Tânia Oleiro. Início da minha hora com, claro está, Amália Rodrigues e, no caso, este fado Disse Mal de Ti. Agora, Camané vai trazer-nos Senhora do Livramento, depois Beatriz da Conceição, Voltaste e ainda Ricardo Ribeiro, Prédio em Ruína.
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0: Ricardo Ribeiro e Prédio em Ruína, aqui na sua Rádio Amália, noite de quinta-feira, 25 de junho. Está agora na hora da rubrica Viver a Saudade, com assinatura de Luís Montes. Depois, mais à frente, Dina do Carmo, Aninhas da Madragoa, Ainda Menino, Parque Maier, por Carlos Leitão, e Fado Ramboia, Manuel de Almeida.
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2: A minha amiga Lenita Gentil vem viver a saudade cantando fado no programa da RTP em Casa da Amália, ao vivo no Festival Caixa Ribeira no Porto, juntamente com o Paulo de Carvalho, a Anabela, a Terezinha Landeiro e o Rui Vaz. Isto no dia 18 de julho. Hoje ela aqui canta o fado composto por João Nobre, que nos diz: se me atormenta a saudade, canto o fado. E canta bem, cara Lenita Gentil.

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0: Fado Ramboia, recordámos Manuel de Almeida. Agora ficamos com a rubrica Sei de um Rio, Sei de um Museu, com António Acioli Campos. Logo a seguir, Caracóis, a voz de Amália Rodrigues, O Rapaz do Táxi, por Fernando Farinha, e Cinta Vermelha, a voz de Cidália Moreira. Mais uma vez, boa noite, boa quinta-feira.
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3: Todos nós já recebemos ofertas de autocolantes nas diferentes campanhas eleitorais. O arquivo Efâmora, do nosso conhecido historiador José Pacheco Pereira, tem recolhido, ao longo dos anos, muitos autocolantes de todos os partidos. Agora, podemos e devemos admirá-los numa exposição destes símbolos que eram colados ao corpo e muito popularizado ao longo dos anos. Esta exposição está patente no MUDE, Museu de Design, que fica na Rua Augusta, em Lisboa, num belo edifício onde era a sede do Banco Nacional Ultramarino. Encontramos autocolantes desde a extrema-esquerda até à extrema-direita. Todos os partidos estão lá presentes. É uma bela exposição que merece a nossa visita.
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Porquê? A voz de Carminho, Rádio Amália 92.0 Lisboa, 91.0 Porto e 100.6 Setúbal e, claro está, para todo o mundo, pela internet em amália.fm. Cinzas de Novembro, para ouvir agora, Francisco Madureira, depois Inverno Sem Lareira, Beatriz Felício e ainda A Dança, por Pedro Moutinho.

Sónia Santos e Mãos Cheias de Nada. Raquel Tavares, Carta à Minha Mãe. Depois, Fernanda Maria, Fadista de Raça. As próximas vozes a ouvir aqui na sua Rádio Amália.

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Fernanda Maria e fadista de raça, na reta final desta minha hora, aqui na sua Rádio Amália, noite de quinta-feira, 25 de junho. Até ao final da hora, ainda tempo para recordarmos o eterno rei sem coroa, Fernando Maurício, com o fado Caravela da Saudade. Quanto a nós, marcamos já encontros para amanhã. Beijos e abraços, continuação de uma excelente noite.

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